0: concordei com a maneira porque o Pavon tomou o cartão amarelo. Por quê? Porque ele sofre uma falta na entrada da área, o jogador se lança, pelo texto do jogo, é saltar sobre o adversário. Sobre, e não sobe. Sobe é por baixo, sobre é por cima. Saltou sobre o adversário e, infelizmente, o árbitro não marcou a falta. E aí o Pavon começou a reclamar, reclamou uma, reclamou duas, reclamou três, de maneira assintosa, porque a regra não diz que tu não pode reclamar. Tu pode reclamar desde que não seja assintoso, efusivo e ostensivo contra a arbitragem. Reclamou de maneira assintosa, cartão amarelo por reclamação, tira um livre indireto marcado contra o Grêmio, porque ele não marcou uma falta. Não tem razão o Pavon, mas tem fundamento. Mas fora isso, por enquanto, arbitragem discreta no Barradão.
1: Obrigado, Gisele Elias. Análise de arbitragem da Rádio Grenal, 9 horas em ponto. Esse é o intervalo de jogo da Apaixonada, de 0 para o Vitória, 0 para o Grêmio, pelo Campeonato Brasileiro. Do meio para frente, ainda tem o lateral esquerdo, Caio Paulista. Colocaria o Caio Paulista nesse intervalo, Israel, perdão?
2: Não, eu mexeria apenas em questões táticas no Grêmio para o segundo tempo. Não trocaria peças, até porque, com todo respeito ao Caio Paulista, ele merece todo o respeito como ser humano, tudo, mas para a lateral esquerda do Grêmio, como atleta de futebol no Grêmio, não correspondeu. Eu tenho certeza que ele é aquele jogador que está no banco só porque o Grêmio não tem outra opção, né? Não tem três laterais esquerdos de qualidade para que, na ausência do Marlon, outro fique no banco de reservas. Eu mexeria apenas em questões táticas. Daqui a pouquinho, colocar, de repente, o próprio Nardoni. O próprio Nardoni reforçar o meio ali para dar um pouco mais de segurança. O Nardoni tem um corpãozinho grande, daqui a pouquinho na bola aérea ele pode ajudar. Orientar o Noriega a ficar um pouco mais colado do lado esquerdo, o próprio Pavon a voltar e ajudar. Tem que ajudar o menino Pedro Gabriel para ele crescer no jogo. É todo o lado esquerdo do Grêmio que está deficitário no primeiro tempo.
1: Lá na frente, né, Riquelme, para jogar por dentro, além de Bright White, Matheus Nascimento. E é namorado, quem sabe aí pro decorrer do jogo, né?
2: Daqui a pouquinho pegar tirar o TT, isso. Bota o Pavon pro lado direito e coloca o enamorado pro lado esquerdo, porque o enamorado é um jogador de uma jogada só, que é o drible e a velocidade. Então, se ele ficar tanto pelo lado esquerdo quanto pelo lado direito, independe, ele não é um jogador de chute pro gol. Ele é um jogador de velocidade, drible e assistência. Então, daqui a pouquinho botar o enamorado, porque aí, botando um jogador incisivo pelo aquele lado esquerdo, tu também faz o teu adversário dar uma segurada, né? Então, daqui a pouquinho, o lateral direito do Matheus Silva, do Vitória, já vai dar uma segurada e não vai subir tanto. O Mateuzinho também vai dar uma segurada, o Eric. Questões táticas. O Luiz Castro, ele tem condições de mexer no time, não mudando, Regito.
1: Muito bem. 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Daqui a pouco tem o segundo tempo de Vitória e Grêmio pelo Brasileirão. Rodada 26, o término da rodada desse final de semana, que teve no sábado. Quais jogos? Destaque para qual jogo no sábado, hein, Fiorinho?
3: No sábado,
1: você destacaria?
3: No sábado, a vitória do Fluminense, boa, no Clássico Carioca, boa, 1-0 sobre o Vasco da Gama, no jogo que teve lambança de arbitragem.
1: O Fluminense que entra em campo amanhã pela Copa Libertadores, é isso, né?
3: Amanhã, contra o Platense.
1: Em casa, vai começar o mata-mata das quartas da competição. Além desse jogo do Fluminense, além do Clássico Carioca, quais outros jogos, senhorinho?
3: Sábado. No sábado também, Bragança Paulista, Bragantino 2, Bahia 3. E o São Paulo se recuperou vencendo o Galo, 2-0 no Morumbis.
1: No domingo, infelizmente, mais uma derrota do Inter no Campeonato Brasileiro. Gabigol, hein, fez 2 gols, os 3 do Santos. O Inter amargou mais uma derrota, a situação crítica do Inter na temporada e na tabela de classificação.
3: O Gabigol, né, já marcou 10 gols contra o Internacional. Em 18 jogos, o Internacional antepenúltimo colocado com 25 pontos. Curitiba 1, Mirassol 2, Cruzeiro 3, Atlético Paranaense 1, Remo 0, Flamengo 1, Botafogo e Palmeiras 0-0 e Corinthians 1, Chapecoense 2. 3 vitórias dos mandantes, 5 dos visitantes e 1 empate. Por enquanto, o segundo empate da rodada, o segundo em 0-0.
1: 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Leonardo Berrer, situação lá no Barradão.
4: Jogadores do Vitória voltando para o banco de reservas, já saindo, né, do vestiário, nada de jogadores do Grêmio.
1: Flávio Fiorinho, amanhã tem o Juventude em campo, confronto no Heriberto Rilse.
3: Olha amanhã. Amanhã. Amanhã, 21h30, no Heriberto Rilse, Criciúma e Juventude, valendo a liderança da competição. As 12 equipes têm 47 pontos e 13 vitórias. Mas o Juventude, que tropeçou no final de semana diante do Atlético Goianiense, tem saldo 13. O Criciúma tem saldo 9. Hoje estariam indo para a Série A Juventude e Criciúma e disputando os playoffs, Novo Horizontino 46, Vila Nova e Fortaleza 44 e o surpreendente CRB ocupando a sexta colocação com 42 pontos. O CRB que não joga a Série A há 46 anos.
1: O CRB?
3: De Maceió.
1: É mesmo? Tudo isso, hein?
3: Tudo isso.
1: Surpreendeu. O Israel Melo, se você fosse o Jair Ventura, trocaria aí para a etapa final?
2: Eu acho que não, até porque o Jair Ventura, ele recém comentou, ele está com 8 desfalques para esse jogo. Olhando o banco aqui, não consigo ver onde é que ele poderia mexer para melhorar o time dele, que não tem um repertório muito grande nesse primeiro tempo, mas vai insistir naquilo que, como eu falei, se o Grêmio der mole, vai acabar acontecendo o gol do Vitória, que é o chuveirinho para a área. A bola pode estar no lado esquerdo, ela vai sempre ser invertida para o Eric. O ponto-chave desse ataque do Vitória é o Eric. Ele vai dominar, vai sempre estar pelo lado esquerdo, não pode ter muita liberdade. O Vitória, ele abdicou de atacar pelo lado esquerdo para inverter sempre a bola para o lado direito para o Eric, para ele levantar para a área ou para ele bater para o gol, porque ele já fez muitos gols nessa temporada. Ele é um jogador de muita qualidade. Inclusive, no primeiro tempo, deu uma bola chapada que o Everton ficou estático, né? A gente teve sorte do Grêmio não tomar gol naquela jogada. Então, o Vitória vai continuar fazendo, Regito, aquilo que fez no primeiro tempo. Cabe ao Grêmio ter cuidado e não deixar acontecer o gol da equipe baiana.
1: Muito bem, vem aí, etapa complementar. Volta o comando para Daniel Félix de Grêmio e Vitória. Placar lá no Barradão, 0-0, Daniel.
5: Valeu! Muito obrigado, Regis. William Ramos, que comandou, como sempre, de forma brilhante, o intervalo aqui da Grenal. Vamos lá para o segundo tempo de partida. O Grêmio enfrentando a equipe do Vitória lá no Barradão, em Salvador.
2: Iguais.
5: Leonel, olha para mim, Leonel. Dá uma baixadinha aí para gente. Quem chamou?
4: Iguais. Grêmio e Vitória voltam iguais para o segundo tempo.
5: Muito bem. Esse é Leonardo Berrer. Eu sou o Daniel Félix com Gesiel Elias, Flávio Fiorinho e Israel Melo. Nós vamos juntos aqui no Sonzão da Grenal.
4: Grêmio iguais para a diferença, né? É, porque não subiu a placa ainda. Daí ferra o nosso amigo repórter, mas Caio Paulista tá em campo.
5: Apita o árbitro! Começa o segundo tempo de jogo em Salvador. 0 para o Grêmio, 0 também para a equipe da Vitória. Caio Paulista, então, né?
4: Isso, no lugar do Pedro Gabriel, Caio Paulista veste a 38. Em campo, Caio Paulista no lugar do Pedro Gabriel.
5: E essa troca no Grêmio aí, Israel?
2: Ó, o Regis havia me perguntado, Dani, no intervalo, se eu faria essa troca. Eu falei que não, eu acho que... Vai lá, Dani.
5: É, porque o time do Vitória vem, Mateuzinho levantou na grande área, chega a zaga do Grêmio para tirar, não tira. A bola fica de novo ali pro Vitória, perigosa na entrada na área, chega lá o Wallace para cortar. Depois rebate Vila Sante, ele soltou pro campo de frente, a bola cai para o Carlos Vinícius, foi puxado o jogo para ter falta nele. Completa, Isra.
2: Não, eu falei que eu não trocaria, porque também não adianta só colocar a culpa toda no Pedro Gabriel. Todo o setor esquerdo ficou devendo. É o Pavão que não voltava para fazer a A cobertura, como ele faz pelo lado direito, ele não estava fazendo pelo lado esquerdo. O Krovinović também deveria ajudar um pouco, e até o próprio Noriega ser orientado a cobrir mais o lado esquerdo, para que o Wallace não precise sair para aquele lado do campo. Mas o Luiz Castro preferiu apenas tirar o Pedro Gabriel e colocar o Caio Paulista. Eu não tiraria, né? Até porque o Caio Paulista, a amostragem dele

0: com a camisa do Grêmio é abaixo da crítica, né? Mas vamos torcer para que dê certo e que ele vá bem no segundo tempo, Dani.
1: Já tinha amarelo, Pedro Gabriel.
2: É, e lá vai o Grêmio pelo setor de esquerda, a bola enfiada lá pela ponta canhota, vem levantamento, a bola para a grande área, nas mãos do goleiro Lucas Arcanjo, hein,
1: Oberhead? Jogada em velocidade pelo corredor central, a bola encontra no bico da grande área, Cristiano Pavão, ele corta para dentro, na perna direita, faz o cruzamento buscando o Carlos Vinícius a meia altura, a bola é uma quicadinha antes, quase engana o goleiro Lucas Arcanjo, o placar segue fechado no barradão, viu,
0: Grêmio? Ruinzinho esse gramado, hein?
2: Pois é. E aí o povo até escuro lá de cá do campo, né? 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E agora vinha de novo lá o time do Vitória, a bola caiu lá.
0: Notou uma coisa, né, Dani? Depende. A bola estava com o TT lá no ataque, na ponta direita de ataque do Grêmio. E questão de 20 segundos depois, estava com o goleiro Everton.
1: Não sei, Caio Paulista, entrou para brigar e ser expulso, então, gente.
2: É, Caio Paulista já arrumando a primeira confusão dele na partida ali, peitou o jogador do Vitória, ficaram naquela discussão.
1: E amarelo pro Caio Paulista. Bom,
0: se ele tirar o Eric do jogo e ele ser expulso, me serve também, Ober. Me serve, porque o cara do Vitória nesse primeiro tempo, Dani, é o Eric.
2: Foi o Eric,
0: exatamente. É o Eric.
1: Cartões amarelos para Caio Paulista e Eric, que se engalfinharam ali fora do gramado mesmo do cliente Óticas Diniz. 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
2: E aí, Gesi?
3: Agarramento de homem dá rasgamento de coisa. E por isso lembrou o Karate Kid com a faixinha que é lá na cabeça do Daniel San. Daniel San, o rapaz ali do coisa. Então, bem aplicados os cartões por fato gerador e revide.
2: Muito bem, fato futebol. O futebol vai da Grenal. Jogaram agora 13:30, segundo tempo de partida. Vamos, Grêmio. Grêmio contra o Vitória lá do Parradão, em Salvador. E muito obrigado a você que acompanha a live da Grenal. Para você que está ligado com a gente pela internet, no YouTube, aproveite para deixar sua curtida lá no YouTube e interagir com a gente. Vamos juntos no futebol da Grenal. Fala.
4: O Flamengo liberou o atacante Everton Cebolinha da viagem para o Equador contra o Independiente Del Valle para tratar de assuntos pessoais, e dos bastidores se fala que Everton Cebolinha está saindo do Flamengo. 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
2: Aí até o Botafogo seria aí um possível
1: jogar, né? Querendo
2: Cebolinha. Pode ser. Pois é, agora o Grêmio tentava a trama lá no campo de frente, a bola pegou do árbitro, o jogo para, Oberhé.
1: O jogo para porque na tentativa de construção do Caio Paulista, ela bateu no pé direito do árbitro, o senhor Sávio Pereira Sampaio. E aí o Gesiel pode explicar melhor, mas é bola ao chão, não é falta, não é nada.
3: Bola ao chão para a equipe que tocou por último na bola, ou orientação 2026-2027, para a equipe que teria a posse de bola. Agora eu quero ver como que nós vamos colocar na prática essa coisa do teria a posse de bola.
2: Pois é. Bom, e agora o jogo parou, tem uma falta ali pro Vitória do campo de defesa, já cobrada pela equipe baiana.
1: Muito.
2: 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O futebol vai da Grenal, você tá bem demais no radinho e na rede, tá ligadaço aqui no somzão, emoção da Rádio Grenal. Grande abraço pro meu amigo Adriano de Moraes, que acabou de sair da Atualidade Pampa, tá indo embora e tá ouvindo o somzão aqui da apaixonada. Não sei se ele tá torcendo ou secando, mas que ele tá ouvindo, ele tá. E aí o Vitória domina ali pelo campo defensivo, domina o jogador Zé Vitor. Na perna direita encosta, jogada pelo setor da direita. O domínio do Mateuzinho lançou lá pelo setor da ponta direita. Chegada perigosa agora do Vitória. Vai pitar o lançamento, levantamento na grande área. Corta lá atrás a zaga do Grêmio. O rebate vencedor do Vitória de novo. Lá pela meia direita. A bola vem ali para Mateuzinho. Camisa 10 do Vitória. Costurou a jogada pelo meio. Armou na perna esquerda. Bateu pro gol, Everton. Foi lá para catar o Oberhé.
1: Jogada tramada pelo lado direito de ataque da equipe do Vitória, condução de bola, me pareceu, do Mateuzinho, trouxe para dentro, finalizou da intermediária, bateu firme, buscava o canto esquerdo do goleiro Everton, que caiu bem, ficou com ela, não deu rebote, o placar segue fechado em 0-0, vem para o aniversário Assum, a maior festa da economia, ofertas incríveis para você, faz Assum.
2: Perfeito, Leonel de Souza. 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Vamos juntos em busca da vitória e os 3 pontos para a equipe do Grêmio. Empate é bom resultado, Israel?
0: Olha, nas atuais circunstâncias do jogo, até seria um bom resultado. O grande problema do Grêmio em relação aos últimos jogos e principalmente ao clássico Grenal da última quinta-feira é o Grêmio. O Grêmio está muito espaçado hoje. É, o Grêmio joga, tem feito aquele jogo de atração e o jogo apoiado, que é o jogador chegar. Olha ali, olha o Wallace. Tentando a jogada individual e nenhum jogador se aproximando, inclusive o próprio Krovinovic, que estava ali no círculo central do gramado, não se aproximando para receber essa bola e fazer o 2-1, fazer a tabela. O Grêmio está muito espaçado hoje em campo.
2: Não é o Grêmio do Grenal, né?
0: Não é o Grêmio do Grenal, e talvez por isso está tendo tantas dificuldades contra a equipe baiana.
2: Vamos chegando a 7 minutos, etapa complementar de partida, placar fechado no Barradão, 0 para o Vitória, 0 também para o Grêmio. É a 26ª rodada da competição. Como é que o Grêmio está ficando com este empate até aqui, Fiorim?
4: O Grêmio, com este resultado, abre agora 4 pontos para zona de rebaixamento, é 15º, 29. Abaixo dele, apenas o Mirassol e os outros 4 que estariam caindo, Vasco, Inter, Remo e Chape.
1: Quais são os 4, desculpa?
4: Vasco, Inter, Remo e Chape.
2: Ah. Olha o time do Vitória chegando lá pelo setor de ponta direita, bola colocada na grande área, vai pintar o passe, veio o carrinho do jogador do Grêmio, Vitória pediu um penal, mas também não reclamou muito, a bola foi embora para fora, tiro de meta, cobra o Grêmio, OB.
1: Jogando em velocidade pelo lado direito, foi conduzindo o Matheus Silva, tentou fazer o cruzamento já de dentro da grande área, chegou bem na marcação o jogador da equipe do Grêmio, o Krovinovic, o nosso querido belo cara feio, camisa 10. Deu um carrinho só na bola de arbitragem. É tiro de meta. O último a tocar na bola foi o jogador do Vitória. Tiro de meta para a equipe do Grêmio fazer a cobrança.
2: É, o Fiorin diz que o Grêmio está abrindo 4 pontos da zona do rebaixamento. Um amigo meu, Gabriel Miller, ele que é lá de Sapiranga, diz que o Grêmio ia ser top 3 do Campeonato Brasileiro.
1: É top 3 da Copa do Brasil.
0: Está sendo checado no VAR.
2: Não, top 4, né?
3: Foi nada.
2: É que teve uma... possível toque ali do Noriega, né?
1: Isso aí é o campeonato.
2: 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Chegamos a 8:30, no Barradão, o Grêmio tenta sair daqui pelo setor da lateral direita, bola passou ali pelo TT, recuou pela intermediária, na bola de pé em pé o tricolor, vem o Noriega, meteu na esquerda, lançamento lá na ponta canhota, o Grêmio tenta ali com o Pavão, a bola não chega para ele, faz o corte lá atrás, o Brites, para livrar a cara da equipe do Vitória, jogando de novo lá atrás no campo defensivo, bem bola trabalhada pela intermediária, o Grêmio fecha, guarda a marcação e aí comete falta. Daniel, falta para a equipe do Vitória fazer a cobrança. Fala, Fiorinho.
4: É um confronto bastante marcado, sempre por muitos gols, o último 0-0 entre Vitória e Grêmio, 5 de novembro de 2018, também no Manuel Barradas. 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É esse lance aí.
2: É, teve amarelo, falta, amarelo. Jogador do Grêmio tá no chão, Pavon, teve cartão amarelo, Oberré.
1: Exatamente, a jogada foi pelo lado esquerdo de ataque do Grêmio, o Cristiano Pavon, a bola acabou saindo pela linha de lado lateral, e aí se engalfinharam ali o Kaique e também o Cristiano Pavon. Só que nesse agarra-agarra, o Kaique, volante da equipe do Vitória, fez um gesto com o braço e acertou o Cristiano Pavão, mas aquele milagre, e aí acabou acertando o Pavão ficou com a mão no rosto, caiu no gramado, cartão amarelo para Kaique Gonçalves, aquele que o Grêmio sempre quis contratar, no mês do cliente Óticas Diniz, receita na mão, desconto na hora, até R$300 de desconto, consulte o regulamento, o árbitro chamou os dois capitães agora
2: para falar. Viu, Dani? Deixa só ir com o Gesiel primeiro para falar desse cartão aí. O primeiro tempo foi mais tranquilo, o segundo tempo começa movimentado, hein, Gesiel?
3: Ah, pois é, a perna vai cansando, né, Dani? Aí as chegadas começam a ser mais atrasadas, mas eu acredito que estejam em conversa com o VAR, ele está avisando os capitães.
1: Eu queria te perguntar outra coisa, Gesiel. Pode ter dois capitães?
3: Pela orientação, pode ter o capitão e mais um com uma braçadeira de identificação, se caso o capitão for o goleiro. Aí vai ficar com a identificação para poder ficar mais perto do árbitro. Mas ali há um descompasso, tá? Ali há um desnível, que nem diria meu amigo Ademir Ortiz. Tem dois capitães do Vitória e um capitão do Grêmio.
2: Entendi.
3: Agrediu.
2: Agressão agrediu. Do Kaique, né? Acho agrediu, tem que. Botar olha, Noriega, Noriega. Eu botava pra rua esse Kaique, hein?
3: Agrediu. Noriega. Eu botava pra rua, nada.
0: Se não der vermelho, pelo amor de Deus.
2: Aquilo ali foi o famoso mata-cobra do Kaique, agrediu. Né? Para cima do...
3: Pô, na frente do quarto árbitro, boca aberta.
1: O juiz também tá olhando para...
2: Bom, olha só, deixa eu falar do momento KTO. 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
3: Avisou
2: que tá... 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Não é investimento. O que, que é, Gisele?
3: Ele avisou, acredito eu, para o Banco do Grêmio que está checado e não houve intensidade para expulsão.
2: Ah, mas aí tem intensidade no soco?
3: Tá de
2: soco
3: sacanagem. É soco. Ah, mas não discute comigo, eu sou apenas um mensageiro.
2: Não, eu estou te perguntando.
3: Para mim é cartão vermelho e cadeia, agora para ele não.
2: Pois é.
3: Eu avisei que o Sábio Pereira Sampaio não apita bosta nenhuma.
0: Pelo amor de Deus, cara, ali, cara.
3: Agrediu o cara.
0: Pelo amor de Deus, cara, isso aí é cartão vermelho, cara.
2: E na frente do quarto árbitro, como bem disse o Gesiel Elias.
0: Olha lá, botou a mão no rosto e depois deu um soco, cara.
2: Esse é o Kaique, né? 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No futebol da Grenal, 12-20 são jogados etapa complementar de partida. O Grêmio está empatando com vitória em 0-0. Obviamente, né? Não é dos piores resultados. É um ponto que vem de lá, mas tem que buscar a vitória. Não é o Grêmio do ímpeto do clássico Grenal. A bola chega para Krovinovic, ali pelo setor de meia esquerda. Ele tenta a finta, vai trabalhando na perna direita, fez o passe, soltou, jogada na ponta lá para Pavon. Pavon articula pela meia esquerda, tentativa de tabela por ali. O jogador do Grêmio não entendeu, a jogada foi lá para buscar. E aí, né, o Vila Sante acabou se atrapalhando na história. Ele abriu o combate por ali, mas a bola fica. Eram dois jogadores do Vitória na marcação. O jogo para agora com falta para a equipe do Vitória. 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Aqui na Grenal, o que passou já era em 13 minutos. O Israel Melo.
0: Oi.
2: O time do Grêmio não chegou muito no primeiro tempo e no segundo. No tempo, até agora nada também.
0: Não, até agora nada, como eu falei, tá muito espaçado, não tão jogando, não tão se aproximando quando tem a bola, e há um reflexo disso, Dani, depois de quase praticamente meia hora sem tocar na bola, o Carlos Vinícius tocou na bola agora há pouco, né, ou seja, ele não tá sendo acionado, foi muito bem até os 15, 20 minutos do primeiro tempo, onde teve duas chances de gol, e depois não tocou na bola mais o centroavante do Grêmio por causa disso. O Grêmio tá jogando muito, muito, muito parado. Os jogadores não estão com aquela mesma intensidade de aproximação, de querer tabelar, que tiveram no último jogo. Aproveitando rapidinho só aqui, ô Dani, mandar um abraço pra Bruna Bica, que tá no nosso nossa audiência aqui, mandou um abraço pra todo mundo. Ela disse que tá triste e precisa da vitória do Tricolor hoje.
2: Abraço pra Bruna Bica aí. Bom, tá amarelado o Noriega, ele cometeu falta ali, ô Berrea.
1: Sim, cartão amarelo para Eric Noriega, por falta em cima do jogador da equipe do Vitória, já que tomar soco tá liberado, né? E aí o Noriega decidiu dar uma voadora no Mateuzinho. 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
2: 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Falta para a equipe do Vitória. Chegamos a 14:30. É o segundo tempo de partida. Abração para o Gabriel Camargo. Vem lançamento. A bola viajou para a grande área. A bola cai de novo. Para a equipe do Grêmio.
0: Que barba.
2: Diego Caetano. O que foi, velho? Tu não... Só tu pode mandar abraço agora?
0: Não, mas eu entendi a referência.
2: Referência é o Carlos Vinícius, que é centroavante.
3: Uma vez eu recebi uma mensagem dizendo que ele era muito bonito.
2: É verdade. Aí vem o time do Grêmio. Ó, Caio Paulista mandou lá para o campo de frente.
3: Deve ter
2: o
3: dado match.
2: Mas já foi. Aí a bola caiu de novo ali para a intermediária. O que passou já era, né? E aí o Vila Sante chegou ali, cometeu falta, o jogo para, tem falta para a equipe do Vitória. 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Chegamos agora a 16 minutos, etapa complementar de partida, vem o Vitória, cruzamento, a bola para a grande área, corta o Wallace, remote de novo da equipe do Vitória, domina por ali o Kaique, ele bateu pro gol, bola rasteira para fora, é só aí, passou o B.
1: Cruzamento que veio do tarde.

0: vazia, a zaga do Grêmio afastou na cabeçada do Gustavo Martins, ela sobrou na entrada da grande área para Kaique, na perna direita que é a boa, decidiu desferir o golpe, o chute foi rasteirinho, fraquinho, para fora do gol, é tiro de meta que o Everton cobra. 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
1: É, e se você quer uma vitória do Grêmio, deixa o like na live da Grenal. 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A bola vem de novo para a equipe do Vitória. Deu até
2: uma revisão. Saúde, saúde.
1: A bola para a equipe do Vitória e o Grêmio agora cede um escanteio para os caras aí, Uberré.
0: É isso aí, Daniel Félix.
1: Ah, tá. Vai, tá relata bem, aí, velho.
0: Tá bem, não, só para saber.
1: Relata aí, velho.
0: Tô preocupado com o narrador, cara.
2: Bola
0: na ponta
2: esquerda, cruzamento e ali o jogador do Grêmio se colocou na frente da bola, acredito que é o Wallace.
0: O
2: Diego Caetano tá ali, ó. Se atirou na frente da bola, escanteio para o Vitória. Agora o jogador do Grêmio está se contorcendo ali.
0: Está com a mão
2: né?
0: Assim.
2: 17 Never. Minutos e 13 do segundo tempo, né? 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
0: e tá deixa bem, seu like. Certo.
1: Fica tranquilo.
0: Tá bem?
1: Vai mexer o Grêmio, Beto.
0: Vai mexer o Grêmio, dois volantes. Oh, que maravilha. Ronardoni e Danilo Barbosa, vem aí.
1: Sobe
0: a placa, a gente descobre quem é que sai.
1: O teu tambor não funcionou. Aí. Nardoni e...
0: Nardoni, número 5.
2: Vai sair, escreva, ó, posso errar, mas vai sair o Diego Caetano e vai sair o Krovinovic, porque ele vai botar o Gustavo Martins na lateral direita ou o Pavon.
1: Tá bom, mãe, Dina. Vamos esperar aí a alteração.
2: E o Nardoni vai fazer a do
0: Krovinovic.
1: Muito bem, chegamos agora a 18 minutos, tem escanteio Vitória, vem lançamento, a bola para a grande área, segundo pau, é gol do Vitória. Gol do Vitória, Renê, camisa número 91 aos 18 minutos do segundo tempo, na cobrança de escanteio, centroavante subiu de cabeça, meteu pro fundo do gol. Não tem jeito, tá feito, 1 pro Vitória, 0 pro Grêmio, Alberré.
0: Cobrança de escanteio do lado esquerdo, Matheus Silva fez um bom cruzamento na pequena área, o goleiro Everton não saiu, a zaga do Grêmio desatenta, não viu a chegada do Renê, que subiu livre, sozinho, testou firme, nada pôde fazer o goleiro da equipe do Grêmio. Aberto o placar no Barradão, Renê, 1 para o Vitória, 0 para o Grêmio. Israel,
2: sozinho. Segundo gol que o Grêmio toma assim no Campeonato Brasileiro, em jogo fora de casa, igual. Escanteio cobrado no bico, no meio da grande área, da pequena área, e o centroavante no meio dos dois zagueiros. Agora ali, ó, foi no meio do Wallace e no meio do Gustavo Martins, o Renê cabeceou sozinho e fuzilou o Everton, não tem o que fazer. Vai ter gente que vai dizer que é o goleiro que não sai nessa bola, que deveria sair para socar, vai ter gente que vai dizer que é culpa da zaga, um erro geral do sistema defensivo do Grêmio, toma o gol, mas tava pedindo, o Grêmio não jogava no segundo tempo, 1-0 pro Vitória, é justo, Flávio Fiorin.
3: Sexto gol de Renê em 19 jogos, Vitória 11º com 32. O Grêmio permanece em 15º, está sofrendo o 33º. Vitória quebra o tabu de 10 anos sem vencer o tricolor gaúcho. E o Grêmio segue também o seu tabu, mas de não vencer fora de casa. A última vitória, há 274 dias, contra o Sport Recife, 7 de dezembro de 2025, na última rodada do Brasileirão da temporada passada.
1: É, o Grêmio tá perdendo o jogo pro Vitória. Carimbo, não carimbo, gol do Renê, Gesiel Elias.
4: Gol legal do Vitória, Daniel, sem interferência, sem infração nenhuma, pode carimbar.
1: Carimbado, então. 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Quando o meu relógio marca 9:27 da noite, vamos conferir tempo e placar do futebol. Rádio Grenal. No somzão, emoção da apaixonada, no Barradão em Salvador e aqui na Grenal, pelo Campeonato Brasileiro que passou, já era 20 minutos e meio, segundo tempo, placar agora de 1 pro Vitória, 0 pro Grêmio, Fiorim.
3: Para a Rádio Grenal, então o Grêmio é 15º com 28, o Vitória 11º com 32 pontos, aqui tem Copa do Brasil, no Paraguai tem a Copa de Primeira e lá o Cerro venceu o Nacional 1-0, gol do Verrete. 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
1: 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O Grêmio chegou lá pelo setor de ponta esquerda, chegou até a protestar um pênalti ali, né, Roberto?
0: Exatamente, lançamento em velocidade para Christian Pavon, ele driblou o marcador, cortou para dentro e antes de fazer a finalização, chegou a marcação e teve um contato. Agora, se é para pênalti, é assunto para Gesiel Elias, mas os jogadores do Grêmio ficaram pedindo, sim, uma marcação de infração, de penalidade a favor do Tricolor, e ainda não tivemos as trocas no Grêmio, tá? Mas tá conversando ali Luiz Cássio com o Nardoni, Danilo Barbosa, camisa 15, e agora com o enamorado, número 99.
4: Sem replay é pênalti. Sem replay é pênalti.
2: Viu, Dani? Ele vai ter que mudar, vai ter que fazer o Grêmio atacar, porque é o... Ó... O Grêmio é muito passivo quando tem a bola agora no segundo tempo, sabe? Parece que não quer agredir o Vitória. O TT, olha, eu que elogiei ele pelo que ele fez no Grenal, de ter participação no terceiro gol do Grêmio, ter entrado bem. Falta, o TT é uma atuação ridícula.
1: Eu falei, mas.
2: Principalmente no segundo tempo.
1: Eu falei, mas aí tu brigou comigo no pré-jogo, né? O que eu vou fazer?
2: Aí o cara que é crítico, o cara que é sempre de mau humor, que é amarrado, mas os jogadores não se ajudam, né, Dan?
1: O Grêmio não consegue manter uma constância de boas atuações.
2: Não,
1: né?
2: Isso não.
1: É uma realidade.
2: Será que tu vou ter que botar a camiseta do Inter em todos os adversários do Grêmio, pra eles tomarem vergonha na cara?
1: Olha o escanteio, o Grêmio joga a bola pra grande área, corta a zaga do Vitória, Mateuzinho, quem tirou lá atrás. 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Valeu. 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
3: O Vasco consultou as condições para contratar Richarlison, sonho antigo do presidente. Ele não deseja ficar no Tottenham e vê como possibilidade voltar para o Brasil e jogar no Vasco a partir deste ano ainda. 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
2: Troca.
1: José Namorado está em campo. Fala, Oberhé.
0: Saem de campo Vila Sante, número 20, Krovinovic, número 10, e Christian Pavon, número 7.
1: Meu Deus.
0: E o TT ficou. Para as entradas de Nardoni, número 5, Danilo Barbosa, número 15, e enamorado número 99.
1: Eu vou ter que entrar na seara do Israel e passar a bola para ele aqui, mas parece que há uma obrigação com o TT, né? O Castro dá chances pro TT. Aí ele prejudicou o Pavon, que trocou de lado e não foi bem. Aí ele tira o Pavon e não tira o TT.
2: Sinceramente, eu falei que eu não ia criticar mais ele, mas às vezes é difícil.
1: Não, ele testa o cara.
2: Não, cara, né? É difícil tentar entender, cara.
0: Tá cansado,
2: cara. Eu até comentei com o Regis no intervalo que uma ideia para deixar o Grêmio um pouco mais agressivo, por questões de características, inverte o Pavon, bota ele no lugar dele de novo. Tira o TT e bota o enamorado aqui pela esquerda. Ele botou o enamorado, mas aí ele tira o Pavon e mantém o TT. O TT é uma nulidade em campo, olha ali, ó. Mais uma que ele perdeu, cara.
1: Em todo jogo. Esse é o TT em todo jogo, mas o Castro dá uma moral pro TT que é uma coisa impressionante. Só o Leonardo Barreira concorda.
0: Aí, o TT não?
1: Não, só o Castro sempre, né?
0: Com o Castro sim. Mas o Pavon, ele já era dúvida até para jogar, porque não tava jogando bastante e tal.
2: Mas sempre vai ter...
1: Mas tava jogando, né?
2: Com todo respeito, Ober, isso aí é a desculpa. Sempre vai ter a desculpa. Porque o Pavon, eu já não deveria nem ter colocado ele em campo, porque ele tá cansado. É isso que ele vai falar na entrevista.
1: Mas aí botou um jogador que não rende nunca. Aí, sabe, aí não dá.
2: É complicado.
0: É o famoso que tem, né?
1: Também. Mas aí não dá,
0: tá,
1: né?
0: Tá eu de ponta?
1: Não sei, mas o TT não rende. Quem sabe tu por ali poderia.

0: Render mais. 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
1: Puta, eu não sei se tu fala abertamente o teu peso, assim, mas a gente está falando mais ou menos 50 quilos.
0: Bem mais, né?
1: Bem mais, quanto mais?
0: 72,
1: né? Tá bom, lá, tá legal.
0: Não, tá legal.
2: O pessoal está comentando aqui que o padrão Série B voltou. A exceção foi o Grenal.
3: Não, é, com todo respeito, a exceção foi o Grenal. A exceção foi o Grenal, cara.
2: Tá certo, ouvinte.
3: Os primeiros 15 minutos de jogo até deu a esperança de que, bom, o Grêmio tem um padrão de jogo, jogo apoiado, jogadores se ajudando, se aproximando para trocar passes. O primeiro tempo do Grêmio até os 20, 25 minutos foi isso.
0: E outro que não jogou nada até agora foi o Caio Paulista também, mas aí a gente já espera também, né?
3: Mas eu vou ter que botar a camiseta do Inter nos adversários para os jogadores terem motivação.
0: 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Vai mexer o Vitória, Roberto?
1: Exatamente, não é sal, mas é o Marinho que vem aí. Marinho, número 7, para a saída do Eric, número 33, a troca que o Jair Ventura promove ao Vitória.
0: O Eric foi muito bem no primeiro tempo, segundo tempo, para a sorte do Grêmio, ele decaiu também. O Marinho a gente já conhece também, né? Passou por aqui. Passou, né? E o que passou,
3: já era.
0: 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Aqui na Grenal que passou já era em 27. Já 27 no segundo tempo. Agora o relógio é contra o Grêmio. O Vitória vence por 1-0. O jogador do Vitória fez um gol sozinho de cabeça no meio da área. Ninguém chegou. Aí o Grêmio tenta sair para o campo de frente. Vem lançamento aqui na direita. A bola que não chega para TT. Aí o Vitória corta. Domina por aqui o jogador que é o Jamerson. Recolheu de novo pela intermediária. Volta atrás. Faz o passe. Recolhe a jogada. O Vitória tenta partir de novo. Lá para o campo de frente, a bola chega para o Kaique. Kaique abriu de novo aqui na canhota, a bola chega para o Jamerson, voltou de novo ali para o camisa número 88, Zé Vitor. Zé Vitor faz a inversão, meteu na direita, recolheu para ali o Brits, tentou soltar a jogada pela ponta, o Grêmio não chega, não pressiona. A bola do Marinho pela meia direita, Marinho carregou na perna esquerda, soltou no Mateuzinho, Mateuzinho entregou de novo ali pela intermediária. É pressão total do time do Vitória, fala Gisiel Elias.
4: Eu até diria que o Grêmio está sendo prejudicado pela arbitragem por não ter um jogador a mais na partida, mas segundo os gremistas, ter ou não ter um jogador a mais não faz diferença. Portanto, não teve erro da arbitragem, CMPC, o nosso futuro é aqui, tá, segundo os gremistas.
0: Mas voltando só uma casinha, tu também dissesse aí que teve um pênalti não marcado pro Grêmio, né?
4: É, sem replay, pareceu, né? Não, pareceu aqui, eu tô vendo de longe aqui no tablet, não teve replay do lance.
0: Aonde, tá vendo?
4: No tablet, pareceu que foi, né? Mas é que a bola prensa no meio do jogador ali e realmente não há reclamação do Grêmio, né? Se houvesse pelo menos a possibilidade do replay, mas não teve replay aqui no tablet, então não tem como dizer se foi ou não foi.
0: É que os jogadores do Grêmio normalmente não se indignam muito, né? Quando acontece algum problema aí.
4: Isso.
0: Bom, a bola com o Diego Caeto aqui na direita, ele soltou para o TT.
4: Dia 5 ele se indignou.
0: É, aí sim. Aí o TT soltou para intermediário. O Grêmio tenta mais uma vez subir a jogada. Vem bola de novo ali na direita. Tentativa ali do Diego Caeto, invadiu a grande área, girou para um lado, para o outro, vai tentar a finta. Abriu a jogada na direita. O Grêmio pressiona, não consegue cruzar. A bola vem de novo no
3: TT. Meu Deus!
0: O TT da intermediária mandou pra muito longe, açaí foi parar lá no CT do Vitória, hein, Oberhé?
1: Jogada toda pelo lado direito, aí a bola caiu naquele que...
5: Açaí parou lá na Fonte Nova.
1: A bola caiu no pé esquerdo do TT, ele pensou em se consagrar.
3: Não, essa daí, essa mulher que parou, Fiorinho, lá no chafariz, lá do Chaves, da Vila do Chaves, que eles colocavam as moedas lá no...
0: É verdade.
3: Parte de trás.
0: É, pode ser. Ober, eu não vou ser... De alguém. Eu não vou ser deselegante, Ober Herr, em dizer a você... Ober, pergunta tal coisa. Não vou fazer isso aí, porque tu é o repórter e tu sabe muito bem o que perguntar. Mas quando tu estiver naquela resenha, que eu sei que tu troca com o Luiz Castro no WhatsApp, aí pergunta pra ele por que ele insiste no TT só...
1: Eu já sei,
0: por quê?
1: E a pergunta não é pra ele que insiste.
0: É, mas eu queria saber dele. Ele é o técnico, né?
1: É, mas ele não...
0: Quem escala é ele, não, né? Não, quem escala é o técnico.
1: Quem escala é o técnico, mas...
3: Pois não, então. Não, sério, é inadmissível.
0: É inadmissível.
3: Cara.
0: E aí vem de novo lá o Grêmio com o Enamorado, soltou na entrada da grande área.
3: Mas é outro que hoje... O chute
0: pra muito fora. Quem é que chutou a saída?
1: Provinovic.
0: Eu achei que ele tinha saído até. Ele não tinha saído?
3: Jesus.
0: É que eu acho que não entrou o Nardone, hein?
3: Ou o Danilo. Não,
0: o Nardone entrou, tá ali, ó. Então o Danilo que não entrou. Por isso que o Provinovic tá aí. A TV deu dois créditos.
1: Ela deu um terceiro depois. Noriega saiu.
0: Ah, então mudou a troca, é. Foi Noriega.
3: Aí o melhor dos volantes ele tirou. Tirou talvez aí ia justificar porque já tinha o cartão amarelo, né? Não perder pro próximo jogo, porque o próximo jogo do Grêmio é em casa contra o Vasco, adversário direto na luta contra o rebaixamento, o Grêmio tem que jogar em casa. E pelo visto, são jogos em casa que vão salvar o Grêmio no Campeonato Brasileiro, porque só sabe jogar com o apoio da torcida.
0: 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Chegamos a 31, o Grêmio tenta lá pelo setor de ponta esquerda, tentava, né? O Enamorado foi por ali, correu, era o Caio Paulista, deu uma disputa de bola com o Kaique, ele tá no chão, sente as costas ali, ô Berger.
1: Exatamente, lançamento buscando o Caio Paulista, acabaram se enroscando, falta do Caio Paulista em cima do Kaique, para a equipe do Vitória fazer a cobrança e confirmando, quem deixou o campo mesmo foi o Noriega. Muito obrigado ao GC da televisão e agora vai ter o Bright White. Daqui a pouquinho, em campo, vem para o aniversário Assum, a maior festa da economia. 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
0: Eu corri o olho agora no WhatsApp da Grenal ali, a galera dando aquela xingada no técnico do Grêmio. Quem é que está indo embora?
1: Carlos Vinícius, número 95, deixa o campo para a entrada de Bright White, número 92.
3: Número 22. Cara, o incrível caso do time que tem um baita centroavante finalizador e ele recebe poucas chances de gol na partida.
0: A bola não chega para ele, né?
3: Ele
0: estava impedido.
3: Duas ele teve no primeiro tempo. Uma ele fez o gol, estava impedido, e a outra, o goleiro Lucas Arcanjo, fez uma bela defesa. Né? O Carlos Vinícius, dificilmente tu vai ver ele dar um balão como o TT deu agora, acontece, mas é pouco, ele tem uma margem de acerto muito boa, só que ele precisa ser acionado mais durante a partida.
0: Se a bola não chegar, não tem jeito.
3: Não pode ficar 30 minutos sem tocar na bola, cara.
0: É verdade. 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Vamos juntos, e aqui na Grenal, o que passou já era. Chegamos agora a 33 minutos, etapa complementar de partida, o placar do Vitória 1-0. 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Agora o Grêmio tem arremesso lateral no campo defensivo, tá chegando na bola Diego Caito. O Grêmio de hoje não tem absolutamente nada a ver com o Grêmio da última quinta-feira, né?
3: Principalmente o segundo tempo.
0: Né? Que venceu o clássico Grenal, porque o futebol do Grêmio hoje é inadmissível. Abaixo do padrão qualquer estabelecido para crítica.
3: E aí, impressionante. E aí sabe qual é a desculpa que vai ser dessa vez? Ah, mas é o reflexo do Grenal. Os jogadores se desgastaram demais no clássico para jogar, não conseguiram manter o nível de rendimento. Sempre tem uma desculpa, cara. Sempre tem uma desculpa. É pedir demais que o time repita 2-3 partidas em alto rendimento, sendo que o jogo do Grenal, o jogo foi quinta, há 4 dias atrás.
0: Pois é, e agora tem mais um cartão aí, Ober.
1: Cartão amarelo para Gustavo Martins, por ter dado uma chegadinha no jogador da equipe do Vitória. 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
0: E o cartão para o Guga aí, ô Gesiel?
4: Bem aplicado sobre a regra do jogo, mas para os gremistas não, porque... Cotovelada na cara, segundo os gremistas, vale.
0: Tá, mas eu quero saber segundo o Gesiel ali.
4: CMPC, viva ou não, vivo natural não, CMPC, o nosso futuro é aqui, pela regra do jogo, tá bem aplicado.
0: 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Chegamos a 35. Quando o meu relógio marca 21 horas e 42 minutos, vamos conferir o tempo e o placar do futebol.
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0: 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E aqui na Grenal pelo Campeonato Brasileiro que passou, já era 35, segundo tempo, 1 pro Vitória, 0 pro Grêmio, Fiorim.
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0: não é pior do que o aproveitamento de 2009. Naquele campeonato foi de 14%. No Brasileirão daquele ano, o Grêmio só ganhou uma do Náutico, 2-0.
1: 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Muitas trocas no time do Vitória, hein, Leonardo?
2: Três trocas na equipe do Vitória. Deixam o gramado Kaique, Mateuzinho e Tarzia. Para as entradas do número 26, Edenilson.
1: 23.
2: 26.
1: 6?
2: Calma, vou chegar no 23 também. 26, Edenilson.
1: Tá.
2: No lugar do Kaique. O Pochettino, número 8. No lugar do Mateuzinho.
1: Tá.
2: E lá no ataque, aí sim, o 23, Fabri, no lugar do Tarzia.
1: Eu vi um 12 ali também.
2: Sim, o 12 era o Tarzia.
1: Aí. Ah, sim.
2: Aí de novo, o GC da TV que tá lá.
1: É, exatamente. Eu olhei pra TV e acabei me confundindo e te atrapalhei. Perdão, Leonardo Berger.
3: Ô, Dani.
1: Não, porque às vezes a gente perde, né, alguma coisa.
2: Isso,
1: ali.
2: Isso.
1: Enfim, a gente tenta ajudar e às vezes atrapalha. Não, olha o Vitória chegando pelo corredor central, pinta o chute, a bola vai embora para fora, tiro de meta, cobre a equipe do Grêmio. Vitória de novo em cima, Vitória de novo em cima. Tentativa ali que foi do Fabri, camisa 23, que não tem nada a ver com o Rodrigo Fabri.
3: Cara, olha aquela saída de bola ali, ô Dani, do Gustavo Martins, cara. É isso que às vezes dá nos nervos no torcedor do Grêmio. Cara, por que que no Grenal dão a vida... Não há vida, aí num jogo fora de casa, onde é importante ganhar pontos, é passe com, sabe, com desdém, é passe errado, é olhando pro lado. Cara, a saída de bola horrorosa do Gustavo Martins agora parece que, tipo, cara, tá 1-0, 37 minutos, dá pra empatar o jogo.
1: Grêmio subiu no salto?
3: Parece gente. Que, não sei se é subir no salto, quem sobe no salto é time bom. Entendeu? Eu acho que o anímico desse time, tipo, tomou um gol, perdeu. Tipo, é quem fizer primeiro, parece pelada de rua. Se fizer primeiro, eu já perdi o jogo e ainda faltam, no mínimo, 10, 12 minutos de partida.
1: É, esse é Israel Melo no futebol da Grenal. Grêmio perde para a equipe do Vitória. 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Chegamos agora a 38,5. Como é que fica a situação do Grêmio agora com esta parcial derrota aí, Fiorinho?
0: 15º colocado na tabela, perdendo a invencibilidade de 10 anos para o Vitória. 15º com 28 a 3, portanto, ainda da zona da degola.
1: É. Sabe o que
0: e o Vitória sobe para 11º.
3: Ô, Dani, sabe o que ficou bem claro com essa derrota e com essa atuação do Grêmio hoje?
1: O quê?
3: O Grêmio ficou uma coisa bem clara em relação ao ano de 2026, que a gente já sabe. O Grêmio depende de individualidades. Duas individualidades não podem ficar de fora desse time do Grêmio. Mesmo que ele não esteja no seu melhor auge, no seu auge, no seu melhor momento, como esteve no ano passado e no início do ano, mas Amuso é titular de olhos fechados nesse time do Grêmio e o Marlon não pode sair desse time, mas de maneira nenhuma. De maneira nenhuma, esses jogadores não podem ficar de fora do time do Grêmio. Sem eles, o time é completamente diferente.
1: Além, olha, claro, olha o Grêmio, lançamento, a bola para a área, tentativa do Bright White, sai do gol, Lucas Arcanjo, para fazer a defesa. Uma bola que veio do Enamorado, um cruzamento lá para a grande área. Mais uma vez, o ataque do Grêmio não aproveita e ficou sentindo ali o goleirão da equipe do Vitória, Berré.
2: Cruzamento que veio do lado direito do Enamorado, buscando o TT lá no segundo poste, ele ganhou de cabeça do marcador e botou de novo na pequena área. E aí, Bright White tentou ir para a dividida contra o goleiro Lucas Arcanjo, que chegou primeiro na bola. A bola ficou sob posse do goleiro da equipe do Vitória. Bright White comete falta 40 minutos da etapa final. Vitória 1, Grêmio 0.
1: 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Chegamos então aí a 40 minutos e meio, etapa complementar de partida do Grêmio, está perdendo o jogo para a equipe do Vitória do Barradão. Quando a torcida do Grêmio esperava, né, uma sequência de bons jogos, uma sequência de vitórias pós-Grenal, o Grêmio faz uma péssima atuação diante da equipe do Vitória.
3: Segundo tempo horroroso, Dani. Horroroso.
1: Primeiro tempo foi ruim, o segundo
3: horroroso. Primeiro tempo, até os 20, 25 minutos, foi razoável, porque fez um enfrentamento

0: ele com vitória. Tanto que teve as duas chances de gol que criou na primeira etapa. Depois dos 25 do primeiro tempo, não sei se foi cansaço, não sei se o que foi, se a perna pesou, mas deixaram de jogar futebol e foi horroroso.
1: E agora veio o namorado na direita para cruzar, jogou para a grande área, afasta lá atrás o Luan Cândido para a equipe do Vitória. Luan Cândido é zagueiro do Vitória. A bola cai na roda gigante no gramado, o Grêmio retoma, domina para ali, o Wallace, ele solta aqui para Gustavo Martins, meteu a jogada na direita, o Grêmio vai tentar achar o espaço no campo de frente. Diego Caetano tá com ela, volta ali para Gustavo Martins, que recua, jogada mais atrás ainda ali para o zagueiro Wallace. Ele vai atravessar a trincheira do gramado, meteu pelo setor de esquerda, o Grêmio se atrapalha na saída de bola, vem para Caio Paulista, lá pelo setor de esquerda, o Caio Paulista pisa na bola, brecou a jogada, entregou para Krovinovic. Ele ficou abaixo no, também na crítica no jogo de hoje, hein?
0: Foi bem também no jogo hoje.
1: A bola volta pro Krovinovic, ele soltou a jogada aqui pelo meio, tentativa do Grêmio por ali, vem para fazer o corte a zaga do Vitória. 41:50, reta final de partida lá em Salvador. 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O Vitória partiu aqui pelo setor de esquerda, apareceu ali o Gustavo Martins, fez o quarto, jogou para fora, a bola sai em arremesso lateral para a equipe do Vitória fazer a cobrança. Gesiel Elias, 42. O que teremos de acréscimo na sua visão?
2: 6 no segundo tempo, CMPC. O nosso futuro é aqui, Dani.
1: Muito bem, Gesiel Elias coloca aí 6 minutos de acréscimo. Vamos ver o que fará o Sávio Pereira Sampaio. Aí o Vitória pressiona aqui pelo setor de
2: certamente
1: esquerda.
2: Certamente ele não vai comigo, porque eu sou árbitro, ele não é. Não. Certamente ele não vai comigo.
1: Bela corneta sua. Aí a bola trabalhada
2: pelo... Ele é assoprador, eu sou apitador.
1: Uma belíssima corneta, repito. E a namorada perde jogada, domina o time do Vitória, vem pra cima ali com o Edenilson pelo setor de esquerda. A bola cai pelo corredor central, chutaço de longe. A bola subiu e foi embora. Ali da intermediária, o jogador do Vitória, me pareceu ser o Pochettino. Ele encheu o pé, mandou pra muito longe. Na verdade foi o René, né? Ele encheu o pé, mandou pra muito longe. Hoje ainda sentiu, essa aí passou, Leonardo Berré.
3: O que passou já era, o toque na intermediária para o René, ele ficou de frente para a goleira, com espaço para finalizar, tentou arriscar o seu belíssimo gol, não acertou, a bola foi pela linha de fundo, o tiro de meta já cobrado.
1: Viu, Dani? O que é, Gesiel?
2: O Bob Marley lá, lá.
1: Entendi. A
2: galera da Fumanchu.
1: Rafa tá Brum, Rafa Brum tá
2: falando. Tocha Olímpica tá lá.
1: O que foi? Quem é que chamou?
0: Não, a pergunta que eu ia fazer agora, ô Dani, por que o Luiz Castro também não ser um pouco mais ousado, cara? Tira um jogador de defesa, bota o Matheus Nascimento lá no ataque, tenta 43, 44 minutos.
3: Já fez assim.
0: Já fez as 5 trocas? Meu Deus do
1: céu. Sim, já foi todo mundo, já.
2: Aciona a concussão.
0: Tem... Ai, que beleza, cara.
1: Olha o time do Vitória descendo, rasgando a jogada pela intermediária, tem falta para a equipe baiana ali, a bola que vai viajar para a área do Grêmio. Tem mais uma troca no Vitória, Berré.
3: É, mas dessa vez é no Vitória, né? O Renato Kaiser.
1: Que eu disse, inclusive, né?
0: Ele desce redondo?
2: Não, isso aí
1: é... Tá, vai aí o Renato Kaiser. Renato
3: Kaiser, 79, no lugar do René, autor do gol do Vitória, número 91, vai deixar o tempo.
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2: Ô, Dani.
1: Diga.
2: Eu já expliquei uma vez, mas não tem problema, explico de novo. O protocolo de concussão, ele pode ser acionado a qualquer momento, porque concussão pode acontecer do jogador levantar do chão. Aí, se eu levantar aqui rápido e o cérebro mexer dentro, é concussão. O protocolo correto deveria ser protocolo TCE. Protocolo de traumatismo crânio encefálico. Aí é só com pancada, aí não dá pra dar migué. Mas quem sou eu na fila do pão pra falar alguma coisa, né?
1: Ô, Bia.
2: CMPC, nosso futuro é aqui.
1: Mais 7, né?
2: Isso aí.
1: Gesiel Elias pediu 6, o árbitro foi no 7. Tá legal. Tem tempo aí pro Grêmio buscar o empate, mas com esse futebolzinho aí tá difícil.
0: E aí, Dani, tem aquela questão: por que então não simplificar, cara? Pô, tu tem o Gustavo Martins que é bom na bola aérea. Tenta cavar um escanteio, tenta fazer gol. Se tu tomou um gol de bola parada, tenta fazer um gol de bola parada.
1: Ah, achei que tu ia querer que o Castro fizesse igual o Pezzolano e botasse o Gustavo Martins centroavante, né?
0: Lá no último minuto, se daqui a pouquinho o troço não funcionar, dele balão pra área e tenta a sorte. Agora, não pode aceitar a derrota de maneira passiva, tipo, ah, estou a perder, vou perder de qualquer jeito. Para, né?
1: Quando o meu relógio marca 9h54 da noite, vamos conferir tempo e placar do futebol. 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E aqui na Rádio Grenal, o que passou já era 46h50, vamos até 52, placar de 1 para o Vitória, 0 para o Grêmio, Fiorim.
4: Informa a Rádio Grenal, o Grêmio volta a campo pelo Campeonato Brasileiro no próximo sábado, às 4 da tarde, contra o Vasco na Arena. Também no sábado, Atlético Mineiro e Fluminense e também o clássico Atletiba, este às 9 da noite. 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
1: Péssima atuação do Grêmio. Olha que atuação ridícula do Grêmio nessa noite em Salvador. E aí, não deu nada certo para esse time do Grêmio.
0: Olha ali,
1: o Grêmio,
0: cara.
1: Entregou uma bola de graça. Dominou por ali o Kaiser. E aí vem para salvar o Wallace. O Grêmio tá tentando tomar o segundo gol, hein, Oberré?
3: Só fazer uma correção até para ser justo e também um pouco injusto. O Wallace foi quem deu o passe errado. Isso, quem salvou foi o Danilo Barbosa.
1: Exatamente.
3: Caio Paulista foi quem salvou.
1: Mas horrível, né?
3: Não, manhaca.
1: Eu vou te dizer o negócio. Bom, vamos lá. Israel Melo para a CMPC. O teu craque raiz CMPC aqui na Grenal.
0: Jesus, cara.
3: Eu acho que Jesus é um baita craque.
1: É um baita craque. Esse aí é o cara.
0: Eu vou... O meu craque raiz, eu vou escolher o Eric do Vitória, porque ele foi o jogador que levou mais perigo ao time do Grêmio durante o jogo inteiro e não marcaram ele, né? Isso que é legal, né? Um jogador desse calibre, dessa técnica, deixaram livre o jogo todo.
1: Quem é que fez o gol mesmo, né?
0: O Renê de cabeça.
1: Então, pra mim, o craque raiz sem PC, o Renê, ele fez o gol e foi o que foi diferente na partida, né? Porque os dois times não jogaram nada, o Vitória ainda foi melhor, mas futebol muito ruim. Então, o craque raiz sem PC, o Berré.
3: Eu me nego a votar em adversário, por isso meu craque raiz, mesmo que tenha errado nesse último lance, é o Wallace. Fez uma baita partida.
1: É, e tu tem razão também, mas aí eu não vou contigo nessa, mas tu tens razão. Melhor jogador do Grêmio foi o Wallace.
0: Mais uma vez. Né? É que sabe por quê? Com todo respeito, Ober, o único jogador do Grêmio ou do... Que a gente merece elogiar como o melhor em campo numa derrota com um time jogando tão mal, só pode ser o goleiro, cara. Não tem como eu eleger um jogador de campo como melhor da partida num jogo que o time todo foi ruim.
1: Vamos terminar aqui, Gesiel Elias, o teu craque raiz CMPC.
2: Pra quem assistiu o Cavaleiro do Zodíaco, lembra do golpe do Seiya, que era o meteoro de Pegasus, depois de ter dado aquele soco e ter ficado no campo, é o jogador do o segundo capitão, Kaique. Esse aí é o cara deu um soco nas costas do adversário, ficou no campo, ele é o craque do jogo.
1: Tá bom. Então nós temos um voto pro Wallace, temos um voto pro Kaique. Quando o Grêmio chega, bola na grande área, foi lá pra pegar o Lucas Arcanjo, abafou. Quando chegava o ataque do Grêmio, mais uma vez não deu certo. Quem tava lá foi o Gustavo Martins.
3: Que grosso,
1: assim como pediu o Israel Melo.
3: Isso aí, cruzamento que veio pra dentro da grande área na disputa de bola. Ela acabou sobrando pra tentativa de finalização do Gustavo Martins. Só que antes dele, Lucas Arcanjo se jogou na frente do Gustavo Martins e impediu a finalização e impediu que seria o gol do tricolor.
1: Eu não gosto daquela história que inventaram um dia de que o voto do comentarista vale 2. Então eu vou de Flávio Fiorin. Quem é o teu craque raiz MPC para desempatar? Não vale escolher outro, Fiorin. O Wallace do Grêmio, Kaique do Vitória, Eric do Vitória ou Renê do Vitória?
0: Wallace.
1: Aê! Então tá. Wallace é o craque raiz CMPC. Viva o natural. Já passamos de 50 minutos. Vamos a 52. O Leonardo Berrer tenta se empolgar depois de uma atuação ridícula do Grêmio.
0: Tu é doente.
1: Ele é doente.
0: Só pode.
1: O Grêmio tenta lançamento lá pra frente pro Gustavo Martins. Não deu. Vem pra recortar, pra intermediar o time do Grêmio. A bola sobrou de novo lá pelo setor de esquerda. Vem balão na ponta. Tentativa na grande área. Krovinovic tomou pressão por ali. A bola cai de novo pro Vitória. O Grêmio pressiona pelo setor de esquerda. Cadê o Caio Paulista? Não aparece. Vem balão pra área. Corta a zaga do Vitória. Aí de novo o Grêmio tenta aqui para a intermediária. Mais uma vez a jogada do Diego Caetano não funciona. Aí chega para cortar ali atrás o Wallace. Esse de fato ele merece. Ele merece, porque ele é muito bom zagueiro. O Grêmio agora tem uma falta para quem sabe terminar o jogo com gol de empate. O Berger, é agora, hein?
3: É agora, falta do Renato Kaiser. Deu uma cotovelada no pescoço do Nardoni. O juiz marcou a falta com muita pena, porque não está marcando nada, né? Falta para a equipe do Grêmio fazer a cobrança na intermediária, próximo ao círculo central do gramado. Caio Paulista, de perna esquerda, vai fazer o milagre de levantar essa bola para dentro da área, se Deus quiser, o gol de empate.
1: É, Daniel, 51,5, rapidinho, Fiorinho.
4: A exigência hoje está em 42 pontos. O Grêmio precisaria de mais 4 vitórias e 2 empates
1: em 13 jogos. Olha a falta, levantamento na área do Caio Paulista, mal cobrado, afasta a zaga do Vitória, rebote do Grêmio ali pelo meio de novo. Tentativa de bola com o Caio Paulista, pela intermediária,
0: tentou bater. Jogar todo ruim, cara!
1: A marcação do Vitória, que parte pro contragolpe, e aí vai tentar correr aqui pra esquerda, o Wallace vem na marcação, o Grêmio se fecha, a bola sobrou na cara do gol, vai pintar o segundo gol do Vitória.

0: Vitória, o Everton tira o segundo gol do Vitória, meu ré.
1: Saída de bola da equipe.
2: E terminou.
0: Fim de papo, né?
2: Que jogador bem ruim, Sky Paulista, vai embora.
0: Não, mas eu vou dizer uma coisa pra vocês, hein? Fim de papo lá em Salvador, não que o Vitória merecesse vencer por mais, mas o Grêmio mereceu perder. Uma atuação terrível do time do Grêmio, depois de empolgar a torcida no Clássico Grenal, o Grêmio faz... Olha, o torcedor passar raiva na noite de hoje, cara. E eu vou ser sincero para vocês, uma das piores, se não a pior atuação do Grêmio na temporada. Fala, Israel.
3: Não, a gente tem que ter
2: um beijo, né?
3: Não, a gente tem que ter consciência de uma coisa. A gente é melhor que o Inter, só. Só isso. Nosso time é ruim também, e só basta? Que é melhor que o do Inter. O nosso time é ruim, o do Inter é horroroso.
0: Tá, isso basta?
3: Não basta, a gente vai de novo lutar até a última rodada para não ser rebaixado. Que porcaria de jogo de novo, cara.
0: Enquanto a dupla Grenal ficar nessa vidinha de um ser menos pior pelo que o outro de Deus, e não cara. Pensar mais na frente, a gente vai continuar.
3: Olha, que eu prometi, né? Eu costumo cumprir minhas promessas, mas não criticar o Luiz Castro hoje, bah, vai ser difícil, cara.
0: Tá, mas fica à vontade, ninguém te proibiu. Fica
3: não,
0: à vontade.
3: Eu me proibi.
1: Ele tá refém do critério.
3: Eu fiz uma promessa.
0: Não tem problema, pode voltar atrás. Só tem um cara aqui que não volta atrás. Pode voltar.
1: Tá refém do regulamento.
0: Fiorinho, como é que fica o Grêmio, então, com essa derrota agora... definitivo em Salvador, Fiorinho.
1: 15º colocado com 28 pontos, segue sem vencer fora de casa no Campeonato Brasileiro. É a segunda pior campanha como visitante, 10% de aproveitamento longe da arena. E hoje, nos 13 jogos que lhe faltam ainda, contando o jogo atrasado com o Botafogo, precisaria de mais 4 vitórias e 2 empates no mínimo para escapar. 14 pontinhos, pois a exigência hoje está em 42.
0: Tens a nota do Sávio Pereira Sampaio, José Elias?
1: 6-2 o árbitro de hoje, atuação mediana, porque não expulsou o jogador disciplinarmente, foi mal, mas tecnicamente acertou bastante coisa. Do jogo que, obviamente, ia sair da mão dele, porque ele não tem controle disciplinar nenhum, porque ele não é árbitro. Eu vou exigir dos melhores soldados as melhores performances. Ele não é árbitro, ele é um assoprador de apito.
0: Verdade, ele foi mal no jogo hoje também. Ô, Beira, você fica ou tá indo?
1: Ah, eu fico.
0: Vai ficar?
1: É.
0: No pós-jogo?
1: Uhum.
0: Então tá, então vou passar pro Regis Ramos, porque pra mim já deu, eu tô indo nessa. Ficamos por aqui com o Futebol da Grenal. 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Um grande abraço a você. O Grêmio perdeu para o Vitória 1-0. Vem aí toda a repercussão no Debate Bola. Regis Ramos.
4: Muito bem. Derrota do Grêmio, mais uma. Fora de casa no Brasileirão. É 10%, né? 10,2% de aproveitamento fora dos seus domínios, depois de uma grande vitória contra o rival internacional na quinta pela Copa do Brasil, o Grêmio volta à sua realidade no Campeonato Brasileiro e a tendência, né, do futebol gaúcho sofrer até 2 de dezembro ou 3 de dezembro, quando vamos disputar a última rodada do Campeonato Brasileiro. A insistência, né, do técnico Luiz Castro, principalmente pelo jogador Tetê, né, que foi utilizado como titular e permaneceu no campo. E o Grêmio, né, não teve força para vencer o fraco Vitória em Salvador.

0: Zezé de Camargo e Luciano!
1: Meu filho!
0: Obrigado, Zezé. Obrigado, Luciano, pela alegria.
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26: 22 horas e 14 minutos.
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18: 22 horas e 28 minutos.

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4: 22 horas e 40 minutos.

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9: 22 horas e 52 minutos.

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0: Henrique e Juliano, lindo demais!
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coisa linda, meu. Mas que coisa linda. Que coisa, que baita som esse. Vem, Natalina.

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0: A nossa rainha Roberta Miranda.
1: Que carinho, que delícia estar aqui com você. Tenho certeza, esse DVD já nasceu sucesso, né? E você merece todo o sucesso do mundo. E eu fico muito agradecida pelo convite. Obrigada.
0: Eu que agradeço ter você.
1: Você canta que é uma delícia, né? Bom se ouvir.
0: Eu que agradeço você pelo carinho, a honra de estar aqui fazendo parte desse projeto maravilhoso.
1: Obrigada, diretor. Obrigada a vocês, tá? Fiquem com Deus e Deus proteja todos.
0: Uma salva de palmas, Roberta Miranda.
2: Vamos lá! Obrigada!

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0: 6 horas e 6 minutos.
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Muito bom dia, Santa Bárbara do Sul, bom dia, Rio Grande, bom dia, Brasil. Começa agora aqui pela minha, pela sua, pela nossa Rádio Blau Nunes, FM 97.9, de Santa Bárbara do Sul, a Rainha das Coxilhas, mais um Pampa e Querência. Hoje, dia 8 de setembro de 2026, temperatura nesse momento é de 5 graus aqui em nossos estúdios. Na hora santa do mate, na hora em que o galo canta, nós abrimos a porteira de mais um dia de lida. Senhoras e senhores, um grande abraço, é uma satisfação poder estar de volta em mais uma madrugada gelada, em mais uma madrugada fria do mês de setembro. Hoje é terça-feira, depois do feriado, no dia 7, feriado do Dia da Pátria, do Dia da Independência. Um grande abraço aos senhores. Começamos neste tranco para quem já está com o chimarrão prontinho e tudo mais. E está em nossa companhia. É uma satisfação tê-lo aqui comigo. E que Deus ilumine o nosso caminhar, que Deus ilumine o nosso caminho, que Deus ilumine o nosso coração, a nossa alma, sempre para a bondade, nos protegendo em mais uma terça-feira gaúcha. Buenos dias, Rio Grande!

0: 6:24 agora, 6:24 aqui na Pampa de Santa Bárbara do Sul, a Rainha das Coxilhas, por aqui, Rádio Blau Nunes, uma emissora para lá de especial, levando até você na hora santa do mate, na hora em que o galo canta, no despertar de mais um dia, hoje 8 de setembro de 2026, o Pampa e Querência. Um abraço para você. Olha, nós ouvimos as primeiras marcas campeiras do nosso programa Saudade de Minha Terra, do imortal Gildo de Freitas, o Rei dos Trovadores, na interpretação de Wilson Paim. Também o velho milongueiro, saudoso velho milongueiro, Por Causa Dela, e ainda Francisco Vargas, Cabeça Erguida. Abrimos a sequência com Os Serranos, De Chão Batido. É um prazer estar em sua companhia, que Deus ilumine o nosso caminho. São 6:24, vamos ao nosso intervalo, já já tem mais música, mais charla, mais poesia, mais mate, mais cantoria, aqui pelo Pampa e Querência, tchê.
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5: 6:25.
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1: Olá, agora são 6 horas e 27 minutos, 6h27 aqui na nossa Pampa. Temperatura nesse exato momento é de 5 graus aqui em nossos estúdios nos altos da Avenida Coronel Victor do Moncel, 1756, sede do nosso Galpão Campeiro, aonde transmitimos o Pampa e Querência, tchê. 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
2: Vamos cantar para vocês, meus amigos, que estão me ouvindo por esse mundo velho de Deus. Essa letra que traz por título Trança

0: no inverno, qualquer magricela faz falta, compadre.
1: É verdade. Será que foi o último frio desta época do ano? Setembrino, será que esta foi a última ocorrência de frio? Ou vem mais aí pelo mês de outubro, novembro? Barbaridade, nosso tempo está desreguladito, né? Nosso clima aí está nos surpreendendo. 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Olha, são 6:32, meu amigo Paulo já me mandou um chasque por aqui, já, depois da música nós vamos ouvir este chasque do meu amigo Paulo e com certeza nós vamos atender o seu pedido musical e registrar a sua audiência em mais um amanhã.
0: Quina do Forte com Assis Brasil.

0: Passamos adiante, moçada. Vamos adiante nesta terça-feira com sabor de segunda. São 6 horas e 33 minutos. Jorge Guedes e família canta no Pampa e Querência.
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Muito bem, agora são 6 horas e 40 minutos, 6 e 40 por aqui, tchê. Vamos adiante com o nosso Pampa e Querência. Olha, meu amigo Paulo está conectado, ligadito, levantar cedo, batendo tição. O Beto também já estão aí, matando no pé do eito, esses dois aí. Então nós vamos trazer inicialmente para o Paulo, que está nos acompanhando, uma bem baguala aqui do Gaúcho da Fronteira. E depois vamos atender, então, o Gritos de Liberdade para o meu amigo Betão. Um abraço, senhores, homens da lida, homens de calo nas mãos, homens do trabalho. Um grande abraço e, meu amigo Paulo, essa é para você, índio velho.

0: Muito bem, agora são 6 horas e 51 minutos, 6h51, despertando para mais um dia. Hoje é dia 8 de setembro de 2026. Semana ficou pitoca, ficou curtita em razão do feriado de ontem, do dia 7 de setembro. 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No compasso de alma de campo e querência, uma vaneira de alma e tradição, nós vamos a um intervalo, são 6 horas e 52 minutos. Depois, já já, se der tempo ainda, eu destaco mais uma música. Caso não dê tempo, nós vamos direto para o horário político gratuito no rádio e na televisão, né? Nessa feita, é no rádio e os horários... durante o dia, dois horários também na rede de televisão. Fazer o quê, né? Vamos ter que aguentar. Vamos ao intervalito, já já eu volto com mais música e a sequência do nosso programa. Até mais.
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Muito bem, vamos aguardar então a conexão aí com o horário político gratuito do rádio, né? Para então colocarmos por aqui para os nossos ouvintes.

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29: Sete horas e 25 minutos.
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6: 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Senado brasileiro aprova projeto que moderniza o seguro rural e torna a subvenção uma despesa obrigatória. A área assegurada no Brasil representa atualmente 5% da área plantada, com cobertura de 3,2 milhões de hectares desde o ano passado. O texto agora segue para a sanção da Presidência da República. 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

Agora são 7:29, 7:29, meu parceiro. Foi na terça-feira, 8 de setembro de 2026, depois de um feriadito que deixou a semana mais pitoca, né? Nós estamos por aqui mateando no pé do eito até as 8 horas da manhã. Depois de uma pausa em nossa programação, nós seguimos aqui tranquilo e sereno como água de poço, esperando o laçaço do balde para Cotripau. 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Bora registrar então o belíssimo evento de ontem, condução da Chama Crioula na cidade de Saldanha Marinho, lá do Parque de Rodeios da cidade, né? Lendário Parque de Rodeios, que sediou muitos eventos, né? Parque de Rodeios, que somam anos e anos de atividades por ali. E o CTG Porteira Velha, completando mais um ano de existência, né? Ontem fez o acendimento da Chama Crioula nas dependências do Parque de Rodeios, que hoje é gerido, né, pelo piquete Trança Crioula, que também somam muitos anos de atividade. Uma relação imensa de cavaleiros, uma atividade muito especial. Já vou pesquisar aqui o nome dos grupos que estavam por lá e já vamos registrar aqui. Mas queremos parabenizar o CTG nas pessoas da patroa Daniela e do Diego Formentini, né? Diogo Formentini. Um abraço especial, parabéns a toda a equipe da patronagem, a todos os peões e prendas que estiveram por lá nesta solenidade, né? Deu para sentir uma mescla aí de ato cívico do 7 de setembro com os eventos da Semana Farroupilha 2026. Foi um extraordinário evento, repito, muitos cavaleiros que estavam presentes e nós tivemos a oportunidade de reencontrar muitos amigos por lá. Um abraço para vocês. Olha, quero oferecer também esta música para o Marcelo Dallanora, que está aí nos acompanhando, sempre registra um chasque aqui pelas madrugadas. Ele que é um profundo incentivador da cultura gaúcha, incentivando seu piazito. E nós vamos então, desta forma, levar até vocês mais uma melodia campeira. E ela vem na voz de Gujo Teixeira, deste jeito, paisano.

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0: Feito, guri arteiro, nada mais nada menos do que João Kelbocas cantou por aqui. Hora do intervalo, já já eu volto.
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3: Olá, lá, estamos de volta. Manhãzita de terça-feira, hoje é dia 8 de setembro de 2026. Ficou a semana pitoca em razão do feriado do 7 de setembro. Estamos por aqui ainda mateando no pé do leito, levando até você a boa marca campeira para um oferecimento de Cotripal, também da Agrifol Fertifol, Casa do Chimarrão Imóveis. 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Já vem mais música aí, talvez a última de nossa programação. Quero registrar nesse momento um abraço especial para o Luiz Carlos Ribas, morador aqui da nossa cidade, pai do Danilo, né? Grande campeiro, grande cultivador da tradição do Rio Grande, da lida de campo, paisano velho de toda a trança. Hoje, aniversaria seu Luiz Carlos Ribas e recebe a homenagem de todos os seus familiares, né? De todos os seus amigos também, e desse amigo aqui da Rádio Blau Nunes. Né? Um abraço, seu Luiz Carlos Ribas, felicidades e muitos anos de vida. Ele é conhecido como Tio Nenê. Um abraço aí, Tio Nenê, felicidades e muitos anos de vida. Olha, registrando então, arrematando aqui o chasque anterior, estiveram presentes ontem lá na instalação da chama crioula nas dependências do CTG Porteira Vera de Saldanha Marinho, o piquete Campo Forte. Um abraço aí, não vou citar nome de ninguém, porque é um lote grande de adeptos de cavalgadas, e aí eu deixo gente para trás. Também o pessoal de Pinheiro Marcado presente, pessoal da Canhada Funda, lá do Seu Bardem, um grande abraço. Um abraço aí também. Estiveram presentes o pessoal do piquete Trança Crioula, que é de Saldanha Marinho, e, logicamente, a parte campeira aí do CTG Porteira Velha. Um evento especial, parabéns à patroa Daniela e o Diogo Formentini, que estão na linha de frente, aí estão atuando brilhantemente, organizando, desenvolvendo as atividades do CTG Porteira Velha, que a lida não é fácil. Parabéns mais uma vez, um evento louco de especial. E vamos neste tranco do Mano Lima, tchê.

0: Nós estamos encerrando o Pampa e Querência de hoje. Vem aí o último intervalo publicitário e em seguida notícias com a Rádio Pampa, nossa co-irmã. A todos um abraço especial e até amanhã neste mesmo horário. Buenas, que Deus abençoe todos nós.
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13: Mais da metade dos estudantes brasileiros falta escola regularmente, aponta pesquisa internacional. Agora 8 horas em ponto, 12 graus a temperatura em Porto Alegre. Este é o Pampa Notícias e vamos atualizando as principais informações do momento. Mais da metade dos estudantes brasileiros de 15 anos faltou à escola pelo menos um dia nas duas semanas anteriores à aplicação do Programa Nacional de Avaliação de Estudantes 2025, aponta o relatório divulgado nesta terça-feira pela Organização para a Cooperação e Desenvolvimento Econômico, grupo que reúne 38 países e a maioria de alta renda. O índice de 55% voltou a superar a marca da metade dos alunos, algo que já havia sido registrado em 2018 e representa uma forte alta em relação a 2022, quando 22% dos estudantes disseram ter faltado um dia inteiro à escola no mesmo período. O presidente do Supremo Tribunal Federal, ministro Edson Fachin, adiou a reunião que teria com o presidente da Ordem dos Advogados do Brasil, Beto Simonetti, e dirigentes da entidade nesta quarta-feira. O encontro ainda não tem nova data definida. A informação foi comunicada internamente à Ordem dos Advogados do Brasil nesta segunda-feira, em meio às discussões sobre a crise envolvendo ministros da Corte e as investigações relacionadas ao caso Banco Master. Em 3 de maio, no noroeste do Rio Grande do Sul, o professor de tecnologia da informação, Matheus Bezin, conquistou um feito histórico. superou o recorde mundial da aula mais longa do mundo e garantiu lugar no Guinness World Records, o livro dos recordes. A maratona começou às 9:08 da manhã de sexta-feira e às 5:08 da tarde desta segunda-feira completou 80 horas ininterruptas de aula, transmitidas ao vivo e também acompanhadas por estudantes presencialmente. A Rússia retomou nesta terça-feira os ataques aéreos contra Kiev, uma ofensiva que deixou 2 mortos e 7 feridos após uma suspensão de 3 dias motivada por uma visita sem precedentes de emissários do governo dos Estados Unidos. Prédios de vários distritos da cidade e das imediações de Kiev foram atingidos, informaram as autoridades. O governo do Reino Unido anunciou um compromisso destinando 100 milhões de libras esterlinas para a defesa aérea da Ucrânia. Em comunicado nesta terça-feira, o pacote britânico incluiu mísseis Patriot, um dos recursos de defesa aérea mais avançados do arsenal da Organização do Tratado do Atlântico Norte, sinalizando apoio à medida que o conflito contra a Rússia persiste. 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
0: 8:08.
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8:12, agora aqui na Blau Nunes, 8:12 desta manhã de terça-feira, hoje, dia 8 de setembro de 2026. Muito bom dia, estamos chegando com o programa Olho Vivo, aqui pela 97 Rádio Blau Nunes, Santa Bárbara do Sul. Nosso programa até às 10 horas da manhã. Oito de setembro, hoje, 251º dia deste ano. Na nossa contagem regressiva, tá? 114 dias nos separam do final de 2026. Hoje, como data comemorativa, né? Deixa eu trazer para você aqui, já na abertura do programa. Hoje nós comemoramos aqui no país, no Brasil, Dia Nacional de Luta por Medicamentos, segundo estamos trazendo para ti. E Dia Nacional do Terço dos Homens e Festa da Natividade de Nossa Senhora. Hoje é feriado em algumas cidades, né? Meu Deus, bastante, né? Em algumas cidades do país hoje, né? Também em Portugal. E hoje é considerado o Dia Mundial da Alfabetização, Dia Mundial da Conscientização e Divulgação da Fibrose Cística. Hoje também o Dia Mundial da Fisioterapia, Dia da Independência da Macedônia e Dia da Independência de Andorra. Tá? Aqui no Brasil é feriado em Umirim, no Ceará, em Juazeiro, no Ceará é Dia da Nossa Senhora da Natividade. Feriado em Juazeiro, na Bahia, dia de Nossa Senhora de Grotas. Feriado em Dom Pedro, no Maranhão, dia de Nossa Senhora de Nazaré. Feriado na cidade de Mangaratiba, Rio de Janeiro, dia de Nossa Senhora da Guia. Feriado em Curitiba, no Paraná, dia de Nossa Senhora da Luz. Hoje é feriado local lá em Descalvado, São Paulo, dia de Nossa Senhora da Vitória naquela cidade. Hoje também Morretes, no Paraná, é feriado com o dia da Nossa Senhora do Porto. Caculé, na Bahia, também é feriado, dia do Sagrado Coração de Jesus. Feriado municipal de Padroeira em Itatiba, São Paulo. Feriado também em Lindóia, São Paulo. Tabuleiro do Norte, no Ceará, e Saquarema, no Rio de Janeiro. Ainda é feriado hoje em Santos, São Paulo, Salto, em São Paulo, Souza, na Paraíba, em Parnaíba, no Piauí, Esperantina, no Piauí, Porto Seguro, na Bahia, Buritis, em Minas Gerais, e também é feriado hoje em São Francisco do Sul, em Santa Catarina, em Itapira, São Paulo, em Lagoa Formosa, Minas Gerais, e feriado também no estado do Tocantins. Hoje é feriado, tá bom? Bastante coisa, hein? Bastante cidades hoje de feriado nesta segunda. Bota feriadão, né? Emendou tudo, né? Sábado, domingo, segunda e mais terça ainda. Ah, rapaz, na Bahia o pessoal deve gostar, né? Bom, hoje então é 8 de setembro, meus amigos. Muito bom dia para você. Eu desejo que nós tenhamos todos uma ótima terça-feira e que seja produtiva em todos os aspectos a todos nós, né? A temperatura neste momento aqui em Santa Bárbara do Sul oscilando na casa de 9, 10 graus neste momento. Daqui a pouquinho eu já atualizo a temperatura para você. Tá certo? Muito bem, muito bom dia então a todos que estão conosco no programa, acompanhando o nosso Olho Vivo já desde cedo, quando o meu telefone aqui não para. Tia, por que será que o pessoal manda? Tem cada ligações aqui, veio uma, zero, tem uns 15-0 mais ou menos aqui agora, tá tocando aqui, ó. Que barbaridade, é uma encheção dos tubos, né? Tempo todo esse telefone tocando, tempo todo umas gravações aí, rapaz, tem que cuidar, né? Hoje em dia tu não pode mais atender, né? Mas é verdade, como é que tu vai atender, tu não sabe o que vem do outro lado, né? Rapaz, isso é impressionante. Olha, no ano de 2025, no dia 8 de setembro de 2025, morria a cantora e compositora Ângela Rorô, tá bem? E também trago aqui para você, que também eu trago aqui, né? Que no ano de 1991, Brad Davis, ator americano, também falecia.

né? No dia 8 de setembro de 1991. Hoje, quem troca de idade hoje, Paulo? Vamos ver lá quem está trocando de idade hoje, a título de ilustração. O jogador argentino Nico Paz nasceu em 2004, está trocando de idade no dia de hoje. O Mateuzinho, jogador de futebol, nasceu no ano de 2000, está trocando de idade também de hoje. Patrick de Paula, jogador de futebol, nasceu em 1999, também está trocando de idade. Cássio Ramos, ator brasileiro, nasceu em 1998, também troca de idade no dia de hoje, né? Bruno Fernandes, jogador de futebol, nasceu em 94. Bastante atletas aí estão trocando de idade no dia de hoje. Como eu sempre digo, para você que está mais próximo de nós, para você que é aqui da terrinha, né, que está trocando de idade no dia de hoje, parabéns, que a data repita-se por muitos e muitos anos, com muita saúde e com muitas realizações na tua vida. 8 com 18 agora.

0: Olha as notícias do Brasil e do mundo. Globo desta manhã traz o seguinte: 48% dos alunos no Brasil usam chatbots da inteligência artificial para estudar. Todo mundo está usando, né? É. 7 em cada 10 alunos de 15 anos não sabem fazer conta simples. Aquela continha, né? A simples, não sabe fazer. 7 em cada 10. É um número expressivo, né, gente? Também professor mais dedicado e mais indicadores em que o Brasil vai bem. São destaques aqui do Globo desta manhã, que traz ainda: Elton John esqueceu a aposentadoria e desfilou hits no Rock in Rio. Atração de ontem, né? O Elton John. E também Dark Horse, delator cita 7 pagamentos para fundos, segundo o blog. Governador do Rio de Janeiro abre série de sabatinas no estado. E também, nos destaques desta manhã, Celso de Mello: STF não é escudo de desvios individuais. Opinião do ex-decano do Supremo Tribunal Federal. Ainda, ladrões roubam obras avaliadas em 53 milhões de reais na França. Ex-moradora do Rio morre em patinete elétrico. O fato foi nos Estados Unidos. Fluminense pega o Platense na ida das quartas de final da Libertadores. Vitória alfineta o Grêmio após o 1-0. A alfinetada, abre aspas, time caloteiro, fecha aspas. Barbaridade. Eu achei que era só o Inter que não pagava. Está competitiva a vida das nossas equipes aí, né? Bom, segue aqui no Globo desta manhã, em algum dos seus principais destaques. Terça-feira terá chuva no Rio de Janeiro e São Paulo, geada no sul do país, segundo a previsão. Bom, geada deu ontem, né? Ontem deu uma geada e tal aqui na nossa cidade, também no nosso estado do Rio Grande do Sul. Olha, mulher foi morta em Colômbia, São Paulo, após denunciar importunação da filha. Carro é encontrado incendiado com corpo carbonizado no Rio de Janeiro. Destaques desta manhã do Globo, que diz ainda que no Inter joga o pior futebol do Campeonato Brasileiro. Esta é a opinião de comentaristas esportivos. O Inter é um amontoado, né? É uma coisa. Mas não tem o que dizer. É uma equipe que não chuta, ou se chuta, não acerta o alvo, aquela coisa toda, não acerta a casinha lá. Né? Colorado, velho, tá feia a coisa. Ó. O Inter tá com 73% de chances de ser rebaixado. Tá? 73%, segundo os matemáticos aí. Te contar uma coisa, né? Nós vai descer. Olha, no Gaúcha Zero Hora desta manhã, eventos extremos, estiagens e gestão de recursos, os desafios do Estado na área ambiental. Também nos destaques desta manhã, calculadora colorada, quantas vitórias faltam para o Inter escapar do rebaixamento? Após fôlego com o Grenal, Grêmio decepciona, segue sem vencer como visitante no Campeonato Brasileiro. Mais da metade dos estudantes brasileiros falta à escola, regularmente revela pesquisa global. Também nos destaques de hoje, a pesquisa Nexus BTG mostra como está a disputa para a presidência. E ainda, jovem de 22 anos morre após carro derrubar muro e invadir condomínio em Canoas. Em Passo Fundo, registra mais de 400 casos de AVC em um único ano. Pessoas com deficiência terão acesso a vagas e entrevistas de emprego no Rio Grande do Sul. O Correio do Povo traz agora nos seus destaques desta terça-feira: PISA 2025, saiba os resultados da educação brasileira na avaliação internacional. O PISA também mostra queda histórica de rendimento escolar em leitura. Rio Grande do Sul deve ter sequência de dias muito frios. Destaque aqui do Correio desta manhã, né? Olha, após feriado, semana começa com expectativas sobre o próximo passo no STF, principalmente do ministro Edson Fachin. Fumo passivo provoca quase 1.700.000 mortes, aponta estudo. E aos 76 anos, mulher troca Florianópolis por um mês como caseira de piquete no acampamento Farroupilha, em Porto Alegre. Expo Inter 2026 encerra com mais de 938 mil visitantes. Também nos destaques de hoje do Correio do Povo, diz que Grêmio é dominado em Salvador, perde para o Vitória e segue sem vencer fora de casa no Campeonato Brasileiro. No Inter, pressão mantém futuro de Pezzolano e Fabinho em aberto. Olha, trago aqui também que nos destaques do Correio do Povo desta manhã, diz que terça-feira ensolarada e com menos frio no Rio Grande do Sul. O G1RS desta manhã, agora são 8 horas e 23 minutos. O G1RS diz que ainda pode nevar. A previsão do tempo com amanhecer gelado na semana no Rio Grande do Sul. E também homem que não frequentou escola na infância por ter paralisia se forma aos 63 anos na cidade, no curso de educação física. Trabalhadores de obra encontra um corpo embaixo de ponte. Vítima era de Santa Catarina e estava desaparecida desde a última semana. Segundo a polícia, o homem estava na casa de parentes e teria sofrido um ataque a tiros. Bebê deixa maternidade a cavalo e vestindo traje típico. O caso aconteceu em Lagoa Vermelha no domingo. Também professor dá aula por 80 horas e supera recorde mundial da Índia. Homem morre após acidente de paraglider no mesmo local em que piloto de asa delta caiu há duas semanas. Destaque aqui do G1RS. 8 horas e 25 minutos, o Observador Regional traz agora, nos seus principais destaques, cada som de um slot online foi desenhado com uma função. Olha, acidente de trânsito deixa mulher ferida na cidade de Panambi. Em Braga, a piquete Tio Bilica recebe a chama crioula e homenageia a tradicionalista Alcione dos Santos. Acidente em Palmeira das Missões, carro sai da pista e capota na 158. Ainda, Polícia Rodoviária Federal atende acidente com lesões em São Luís Gonzaga. São destaques do Observador Regional desta manhã. O Portal Gazeta diz que, mesmo com frio, o público prestigiou o desfile da pátria em Carazinho. Secretária adjunta de Educação de Pontão morre após acidente de caminhão na BR-386. Katia Adriana Bueno Eitelvain, de 48 anos, não resistiu aos ferimentos após caminhão em que estava tombar na 386. Prefeitura de Pontão divulgou nota de pesar. Destaques aqui do Portal Gazeta desta manhã. Oito horas 26 minutos agora, 8h26. Vereador de Sananduva foi preso por suspeita de adulteração de veículo de placa. Olha, o vereador de Sananduva, Hernandes Nunes Xavier, conhecido como Nandi do PSDB, foi preso na tarde de sexta-feira, dia 4, durante uma abordagem da Brigada Militar no município no norte do Rio Grande do Sul. De acordo com a Brigada, ele é suspeito dos crimes de adulteração de sinal identificador de veículo e uso de placa falsa. Ele conduzia uma caminhonete Nissan Frontier. O vereador foi encaminhado para uma delegacia de polícia e depois ao presídio estadual de Lagoa Vermelha. Também trago aqui nos destaques do Facebook da 97, candidaturas de pessoas com transtorno de espectro autista crescem mais de 5 vezes nas eleições deste ano. Trago aqui também que 3 suspeitas de sequestrar e torturar adolescente de 14 anos foram presas em Vicente Dutra. O crime foi gravado e divulgado nas redes. 3 mulheres foram presas preventivamente no sábado, dia 5, em Vicente Dutra, no norte do Rio Grande. Elas são investigadas pelo sequestro, tortura, roubo e ameaça contra uma adolescente de 14 anos. A ação da polícia também cumpriu 3 mandados de busca e apreensão em endereços ligados às suspeitas, incluindo a residência onde os crimes teriam ocorrido. De acordo com o delegado responsável pelo caso, Jackson Boni, o crime teria acontecido na última terça-feira, dia 1º. A vítima caminhava na rua com a sobrinha de 3 anos quando foi abordada pelo trio. Segundo a polícia, a jovem foi forçada a entrar num veículo e levada até uma casa, onde passou a ser agredida na presença da criança. A adolescente teria sido submetida a socos, tapas, chutes e pisões, puxões de cabelo, golpes de faca, além de ter uma mecha de cabelo cortada e ainda sofrer esganadura. Os agentes apuraram que as agressões foram filmadas e trechos teriam sido divulgados em redes sociais. O trio também é suspeito de roubar pertences da vítima e fazer ameaças para evitar denúncias. A perícia confirmou as lesões corporais compatíveis com os relatos. Imagens de vídeo monitoramento e depoimentos ajudaram a embasar os pedidos de prisão aceitos pelo judiciário. Segundo o delegado, a motivação principal é de que o ataque envolve desentendimento prévios e interações digitais. Entre os motivos apurados está uma curtida que a adolescente teria feito na foto de uma das investigadas. As presas foram encaminhadas ao sistema prisional e permanecem à disposição da justiça. Ah, tá, não pode curtir nada agora aí que dá problema, né? Mas que barbaridade. A Brigada Militar encontrou o veículo carbonizado e pode ter sido utilizado em homicídio em Passo Fundo. A Brigada Militar encontrou um Fiat Palio branco carbonizado na tarde de sábado, dia 5, na RS-324, em Passo Fundo, aqui no norte do estado. A principal suspeita é de que o carro tenha sido utilizado durante um homicídio. Carlos Vinícius Apolinário de Melo, 23 anos, foi atingido por diversos disparos no bairro Boqueirão e morreu no local. O crime aconteceu na madrugada de sexta-feira. Nas imagens das câmeras de segurança é possível visualizar 3 homens saindo de um Fiat Palio branco e atirando contra a vítima. Os autores ainda não foram localizados. A brigada informou que o veículo foi levado até a delegacia para perícia. Trago aqui também nesta manhã, nos destaques do que foi notícia postada, prisão por caça ilegal no município de Sarandi. Sábado, dia 5 de setembro, policiais militares prenderam 3 homens por prática de caça ilegal no interior do município de Sarandi. Durante o patrulhamento em uma área de mata nativa, os policiais militares visualizaram um veículo estacionado no interior da floresta. Ao se aproximarem para realizar a abordagem, observaram que 3 indivíduos correram em direção à mata fechada. O veículo encontrava-se com as portas fechadas, porém destrancadas. Em seu interior, localizado 3 armas de ar comprimido, sendo 2 equipadas com lunetas, 3 estojos de transporte de armas, né? Munição acondicionadas em 2 recipientes e ainda um monóculo digital. 1 lanterna, 2 rádios comunicadores tipo HT, 2 bombas de compressão de ar, 1 facão, 2 simulacros de pomba, utilizados como atrativo para caça de aves silvestres. Diante de toda essa situação, os policiais militares permaneceram no local de forma camuflada, aguardando o retorno dos suspeitos, os quais saíram da mata após algum tempo. Foram presos e identificados. Que barba, né? Depois tinha um burro, né? Não viu que a polícia estava lá na espreita, né? Tá certo. 8 horas e 32 minutos agora, 8:32, aqui na 97. Registrar aqui, lamentavelmente, né, gente? Os acidentes têm ceifado vidas de pessoas de nossa cidade. Externamos a todos os familiares do Luan Rodrigo Schneider Moreira, né? As nossas condolências, ele que foi sepultado ontem, né? E teve o óbito anotado no dia 6, né? Depois de um acidente ocorrido, o carro dele foi encontrado na BR, né? Na madrugada do dia 6, tá? Foi na 285. Que na madrugada de domingo, por volta das 7 horas, a polícia rodoviária foi acionada, né, para atender um acidente no quilômetro 387 aqui na 285 envolvendo um Corsa emplacado aqui na nossa cidade. O condutor de 26 anos, Luan, né, natural aqui da cidade, que não era habilitado, segundo o registro, e não usava cinto de segurança. Ele foi projetado para fora do carro, né, e acabou perdendo a vida no local. É uma perda grande de um rapaz, de um jovem aí, né, que se relacionava muito bem na comunidade, jogava futebol, tinha uma turma muito grande aqui e, lamentavelmente, né, nos deixou. É uma pena. Luan Rodrigo Schneider Moreira, que Deus conforte aí a todos os familiares, né, a todos que perdem, né, esse jovem neste acidente aí, né? Bom, ele foi sepultado ontem, né, no cemitério aqui de Santa Bárbara do Sul. Lamentamos aí, né? Apenas 26 anos, jovem, né, gente? Apenas 26 anos de idade. Ele deixou a esposa Carrie Chayane, deixou ainda um filho, irmãos e demais familiares e amigos. Pena, né, gente? Jovem, jovem, 26 anos, jovem, muito jovem. É uma pena. Mais um acidente na nossa BR, mais um acidente. 8h34, bom dia para você que está acompanhando o programa. Médica de Maringá foi morta a facadas em apartamento. Bebê foi encontrado ao lado da mãe. O choro de um bebê fez a polícia encontrar o corpo da médica Gassi Paola de Souza Mazia, 37 anos, na noite de sábado, em um apartamento na Avenida Itororó, em Maringá. O principal suspeito do crime é o marido dela, João Vitor Domingues Romeiro, 25 anos, que é advogado e assessor jurídico da Prefeitura de Marialva. Gassi Paola foi encontrada com 4 perfurações de arma branca, já sem vida, no apartamento que fica no 11º andar de um edifício. O filho do casal, um bebê de apenas 8 meses, estava próximo à mãe. O bebê foi entregue para familiares. O suspeito, após o crime, a equipe de serviço de atendimento móvel foi acionada, né? E o suspeito foi localizado com mais de 10 facadas na casa de familiares. Ele foi socorrido pelo SAMU e encaminhado ao Hospital Universitário de Maringá. João Vitor segue internado. A polícia investiga as circunstâncias do fato ocorrido. A polícia também atendeu um acidente com um óbito na cidade de Três Passos. Foi na noite de domingo, dia 6, que a Polícia Rodoviária Federal foi acionada para atendimento de um sinistro de trânsito com morte no quilômetro 99 da BR-468 em Três Passos. O fato envolveu um automóvel Focus emplacado em Três Passos e uma caminhonete S10 da cidade de Humaitá. Pelos levantamentos preliminares realizados no local, foi verificado que a caminhonete trafegava no sentido Humaitá para Três Passos quando colidiu frontalmente com um carro que seguia em sentido contrário. A condutora do automóvel Fox, que tinha 37 anos e era natural de Três Passos, não resistiu aos ferimentos e veio ao óbito no local. Já o condutor da S10, de 34 anos, foi socorrido pelo Corpo de Bombeiros e encaminhado ao hospital da cidade. 8 horas 36 minutos. O que dá de acidente é impressionante, né? E ontem também um homem morreu, né? Um homem de 52 anos morreu. Um homem morre em acidente de paraglider, né? No mesmo local onde havia falecido um de asa delta, né? Bom, um senhor de 52 anos morreu após um acidente de paraglider no Morro Ferrebras, em Sapiranga, na região metropolitana de Porto Alegre. O fato foi na tarde de segunda-feira, ontem, dia 7. E a informação, claro, foi confirmada pela prefeitura da cidade. O SAMU e os bombeiros atenderam a ocorrência. Ele foi socorrido em estado grave, mas não resistiu. O paraglider, também chamado de parapente, é um equipamento leve e flexível usado para a prática de voo livre. Não há informações sobre a identidade do homem até a postagem da matéria. 8 horas 37 minutos agora. Professora é vítima fatal de grave acidente na 468 em Três Passos. Um grave acidente de trânsito registrado no início da noite de domingo em Três Passos resultou na morte, né, da moça que eu falei aqui, né? Identificada como Fabiana Cristina Hasman, condutora do Ford Fox. Há pouco eu falei sobre este acidente aqui. Polícia apreende carga de iPhones avaliada em R$ 900 mil em Rosário do Sul. Na madrugada de ontem, segunda-feira, a Polícia Rodoviária Federal apreendeu uma carga de celulares importados irregularmente durante uma fiscalização na BR-290, na cidade de Rosário do Sul. Eram 1h10 quando policiais rodoviários federais abordaram um Fiat Palio em frente à unidade operacional da Polícia Rodoviária do município. O veículo era conduzido por um homem de 30 anos de idade. Durante a fiscalização, os policiais realizaram buscas no interior do automóvel e localizaram duas caixas contendo 116 aparelhos celulares iPhone 17 Pro Max, zerinho, novos, né? De origem estrangeira. Os produtos estavam sendo transportados acima da cota de isenção permitida e sem a documentação que comprovasse regular desembaraço aduaneiro. A carga foi avaliada em aproximadamente R$ 900 mil. Que coisa, hein? Que coisa. Agora são 8 horas e 39 minutos, 8:39 desta manhã. Trazer aqui que nós tivemos, né, gente? Bom, ontem, desfile em várias cidades do país, inclusive ao 7 de setembro, né? E nós tivemos aqui em Santa Bárbara no sábado à tarde, né, gente? A participação das escolas aí, né? Algumas entidades estiveram presentes, prestigiando, né? E desfilando aqui na Coronel Vitor ali, em frente à nossa Praça Central, né? Nós lá estivemos acompanhando em loco este momento, né, do desfile alusivo ao 7 de setembro. Repito, realizado aqui em Santa Bárbara, na tarde de sábado, né? O pessoal correndo um pouco do frio, ainda bem que tinha um solzinho, né, gente? Ainda bem que tinha um solzinho lá para que o pessoal pudesse se proteger. Estava um pouquinho frio mesmo, né? O desfile começou cedo da tarde, né, como estava previsto, justamente para que as pessoas não sentissem o frio que estava na tarde de sábado. Por isso, o desfile foi realizado no sábado à tarde aqui em nossa cidade. Repito, né, depois do hasteamento ali, cantado o hino nacional brasileiro, né, as escolas fizeram o seu desfile. Muito bonito, diga-se de passagem. O prefeito fez uso da palavra naquele momento. Vamos ouvir o que disse o prefeito Leandro no desfile de sábado, dia 5.
1: Santa Bárbara do Sul, Leandro Federal, para fazer uso da palavra, apresentando todas as demais autoridades. Muito boa tarde, senhoras e senhores, cidadãos e cidadãs de Santa Bárbara do Sul. Hoje celebramos o Dia da Independência do Brasil. Essa data marca o momento em que nossa nação escolheu caminhar com as próprias pernas, unindo um povo sob um ideal de liberdade, soberania e futuro. Lembrar de 1822 não é apenas olhar para o passado. É, acima de tudo, reconhecer o esforço diário de cada brasileiro e brasileira que constrói este país com seu trabalho, sua coragem e sua esperança. A verdadeira independência se renova todos os dias através da nossa união, da ética e do respeito ao próximo. Que o 7 de setembro

0: nos inspirem a ser cidadãos mais conscientes e a trabalhar juntos por um Brasil mais justo, fraterno e igualitário para todos. Viva a independência do Brasil!
1: Essa foi a mensagem, então, do prefeito na abertura do desfile realizado aqui em Santa Bárbara do Sul, né? Muito bem, são 8 horas e 42 minutos, faço o primeiro espaço comercial do nosso programa, já voltamos, segura aí.

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5: 8h49 da manhã, quero mandar um abraço aqui para dona Janete Ribas, para o João Carlos, meu amigo João Carlos Ribas, né? Como é que tá, João? Tudo bem? Bom dia. Para minha amiga Ana Gardim, tudo bom, Ana? Ótima terça-feira para você. Muito obrigado pela carona, obrigado pela sintonia. Deixe-me ver quem mais eu vou dar bom dia para Sirlei Alves. Oi, Sirlei. Boa semana para você também, tá lá no interior de Pontão acompanhando o nosso programa. Bom dia, Sirlei. Pro Silmar Pistinini, bom dia. Boa semana para você também, meu amigo. Gilceu Pereira da Silva, bom dia. Ótima terça-feira, abençoada para ti também, tá? Valdir Araújo, como é que tá? Tudo bem? Bom dia. Estela Borba, oi, Estela, bom dia. Tere Oliveira, bom dia. Genesi Lírio, bom dia. Marlene Oliveira, como é que tá, Marlene? Tudo bem? A dona Genesi Baggio, bom dia. Como é que vai a senhora? Tudo bem? A dona Eleni Taglieber, bom dia. Jussara Damiani, bom dia. Tá na escuta da rádio aqui na cidade? Bom dia, Jussara. Como é que você tá, hein? Tudo bem? Obrigado pela carona, tá? A Lúcia Verdinazzi tá lá em Saldanha Marinho. Bom dia, Lúcia. A Rosane Arruda Rodrigues, bom dia. A Rosane Herman, bom dia. A Orfila Piscinini, bom dia. Tá ligado com a gente? Boa semana, dona Ursila. Bom dia mesmo, tá? A Berenice Bairro, a Delíris Rosa, bom dia, bom trabalho. Uma semana abençoada para vocês, né? Minha amiga, deixa eu ver, tem mais gente por aqui. Deixa eu ver quem mais tá aqui. A Eva Silva, tudo bom, Eva? Bom dia, como vai? Né? Norton Trindade, fala Norton, como é que você vai? Tudo bem? Obrigado, ótima semana para todos nós, né? A Evani Souza, bom dia. E o dona Elvena Schaefer, bom dia, dona Elvena, tudo bem? Bom dia. A Laura Oliveira, bom dia. A Maristela Garcia, oi Maristela, tudo bem? Bom dia. A Elizabeth Pertilho, oi Beth, bom dia, como é que vai? Tudo bem? Obrigado pela carona. A Jussara, bom dia, escuto todos os dias a rádio Blau Nunes, minha cidade. Obrigado, Jussara, obrigado mesmo, tá? A Vera Schumann, oi Vera, bom dia, tá sempre na escuta, que maravilha, continua na escuta do nosso programa, tá? Fico muito feliz com isso, né? Muito feliz aí para que você... que vocês estão sempre na companhia do nosso programa, tá bom, gente? Olha, pedi pra Corsã, né? O pessoal tá... acho que já devem ter notado, né? Acredito eu, porque eu tô vendo aqui a ordem de serviço para hoje. Não consta Santa Bárbara, né? Por exemplo, tem Soledade, Panambi, Cruz Alta, Carazinho, né? Mas nós temos alguns vazamentos aqui gritantes em Santa Bárbara, né? Gritantes aí. Aqui na avenida aqui tem um vazamento, né? Em frente à Super 10 ali, tem um vazamento bem próximo à Brigada ali. Em frente à Brigada, né? Do outro lado da rua tem um vazamento ali. Tem um vazamento aqui embaixo, acho que é na Alberto Pasquali, né? Tem um vazamento que tem uma poça d'água ali, correndo água direto, né? Esses foram os mais próximos aqui que eu acabei... vendo, né? Então, pessoal aí, por favor, né, gente? Pessoal da Corsã aí, né? Vamos agir, né? Esse negócio aí não pode ficar assim, né? Temos que agir, temos que, é claro, temos

0: E aí? Quem é que paga tudo isso aí, né? Na Reinaldo Vicente Lira também, perto do quebra-mola, continua esse vazamento aí, é? Continua aí, também tem vazamento lá, né? Isso nós já falamos bastante aqui. É, que tem um desses que arrumaram e abriu o outro que estava do lado. Pois é, tapa um e abre o outro do lado, né? Isso aí está ocorrendo também, né? Bom, então tá lá, está sendo registrado aqui, que está na Reinaldo Vicente Lira, também tem outro vazamento, gente. Outro vazamento. Haja vazamento, né? É, vazamento em cima de vazamento. Pessoal, tem que tomar cuidado aí e pedir para a Corsan, né? Que se puder, né? Já na, deixa eu ver, na Laureano Lírio tem um vazamento também. Na rua João Laureano Lírio também tem vazamento. O pessoal tá me dizendo aqui, ó. Rapaz do céu, virou num vazamento essa cidade, né? O que será que estoura um, estoura outro, hein? Será que um fica com ciúme do outro? Ah, lá vazou, também quero vazar, né? Pois é, mas tá ficando complicado, né, gente? E é a água potável que tá indo fora, né? É a água que tá indo fora. E daí, como é que faz? Hã? Quem é que dá assistência? Corsan, quem é que dá? Né? Vamos agir, como diz, né? Vamos agir. Quero mandar um abraço aqui, meus amigos, e registrar. Lamentavelmente, eu não pude me fazer presente, mas eu fico muito grato sempre quando recebo o convite, né? Quero mandar um abraço ao pastor Luciano do Amaral, né? É, dos amigos lá do Atalaias, que tiveram na associação, né? Restaurando Vidas do Atalaias, né? Foi lá em Itaíba. Foi lançado o livro que registra a história da entidade, né? E também a solenidade de inauguração da sede aqui de Santa Bárbara do Sul. Se vocês tiverem fotos deste momento, meu amigo Pedro Quadros, né? Por favor, podem nos enviar, será um prazer aqui, tá? Eu não pude me fazer presente, lamentavelmente, não pude estar aí, né? Mas a gente vai trazer, acredito que tenha sido lindo, né? Este momento, porque a gente sabe do trabalho que o Atalaias faz, né? A gente sabe o trabalho que o Atalaias faz aqui na cidade, né? Um trabalho de recuperação, gente. Importantíssimo isso, que você saiba disso, que é um trabalho de recuperação, tá? E para aquelas pessoas, na verdade, que precisam, né? Que precisam de um braço amigo, de uma mão amiga, né? Para que as pessoas, né, que mais precisam realmente se recuperar, pessoas que usam substância, pessoas que são viciadas no álcool, né? Então a gente fica muito muito triste com relação a isso, e essas pessoas precisam. E o Atalaias está aqui junto no nosso programa, né? Mas que sempre, sempre nós tiveram conosco aqui, fizeram entrevistas aqui, e para nós é uma satisfação muito grande, né? Registrar esse pessoal aqui do Atalaias no nosso programa. Bom, assim que eu puder conversar com eles, né? Assim que eu puder trazer a participação do pessoal aqui dentro do nosso programa, eu vou trazer, tá bom? 8h56 da manhã, 8h56 agora, eu já venho, é um espaço rapidinho, tem que botar política aqui, né? Já volto.
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2: Então a Semana Farroupilha começa agora neste sábado. Um minutinho nos separando das 9 da manhã, meu amigo Pedro Quadros. Pedro, tudo bem? Bom dia.
3: Bom dia, tudo certo?
2: Bom dia, tá me ouvindo, Pedro? Tá tranquilo? Me conta.
3: Tô ouvindo.
2: Eu quero parabenizar vocês. Eu dizia aqui que eu não pude me fazer presente. Lamento aí no dia 6, lá no Atalaias. Como é que foi o encontro lá? Como é que foi aquele momento ímpar registrado lá, Pedro? Conta pra gente.
3: Olha, Paulinho, foi um... Que nem tu tá dizendo mesmo, foi um momento ímpar, né? Tu acompanhou desde o começo aí a nossa trajetória na Associação Atalaias, né? E era que nem nós dizia aquelas brigas judicial para tentar manter o Atalaias funcionando ali.
2: Uhum.
3: Mas graças a Deus que a gente conseguiu regularizar toda a situação de documentação, né? Tudo, tá tudo ok agora, tudo em dia. E daí a gente conseguiu fazer uma inauguração oficial no domingo. Superamos a expectativa de público, né? Que a gente sabia que tinha uma festa aqui na cidade também, né? E daí o público ia ser repartir, né? Mas graças a Deus que correu tudo tranquilo, Paulinho, tudo dentro da normalidade que a gente esperava. E agora é bola para frente, né? Vamos tocar, temos. Hoje nós estamos com 28 acolhidos lá.
2: 28, Pedro, é? 28 pessoas estão lá.
3: É. 28, é.
2: Sim.
3: Porque assim, Paulinho, nós estamos com o pessoal de Triunfo, que fazem a externa, né, as vendas nas ruas, e eles saem vender, mas eles não saem só vender, eles saem vender e recolher pessoas que estão em situação de rua. E daí, cada dia que eles saem aí, esses dias, agora foi quinta ou sexta, eles tiveram dois de fora, né, de outras cidades.
2: De outras cidades,
3: então,
2: certo.
3: Então, eles estão sempre fazendo esse trabalho, sabe? E daí, então, vai aumentando, né? Quando eles vêm para cá, nós chegamos, quando eles estiveram outra vez aqui, nós chegamos a ter 30 e poucos ali.
2: 30 e poucos,
3: acolhido,
2: nossa.
3: Mais os monitor, né?
2: Uhum.
3: Mas estamos lá, estamos peleando, que nem o ditado, com o cabo da daga.
2: Pedro, tu sabe que as pessoas que se internam, né, que buscam ajuda, né, quando chegam no limite, né, Pedro? A gente sabe disso. Quando vocês apanham essas pessoas, vocês vislumbram e veem que elas estão... no limite, né? Muita gente sai e melhora para sempre, né? Outros, lamentavelmente, têm uma recaída, né?
3: Sim. É, Paulo, nós agora mesmo, domingo, a gente fez, né? E daí convidou, que nós já temos pessoas que se trataram aqui na Itaíba, que cumpriram o tratamento e hoje estão... Daí tinha um casal, ele, né? De Frederico Stefano, que ele fez o tratamento, se recuperou aqui, se recuperou, voltou, daí hoje está trabalhando na empresa lá, com a família de volta, daí estava ele, a esposa dele ali, ele conversando ali e agradecendo, né, assim, o acolhimento que teve aqui. E daí, isso aí é gratificante, né, Paulo, porque que nem o pastor Luciano falou, hoje nós temos... E de cada 10 que fazem o tratamento, 7 se recupera, 3 caem de novo, voltam à droga. Então, é um índice, eu acho que é um índice bem alto, sim, né, para a recuperação, né, de 70%, vamos dizer, né.
2: Claro, é um índice bom, lógico, né? Desses últimos, pessoal, aqui nosso aqui que reside em Santa Bárbara, Pedro, até para a gente se situar, quem já passou por lá está recuperado, é?
3: Olha, segundo teve um que teve mais, né? Mas teve um que saiu agora há poucos dias. A gente soube que no dia que ele saiu, ele andou bebendo. Mas agora eu conversei com ele, ele disse que está bem. Ele disse, não, eu estou bem, tá trabalhando. Foi para uma granja, morar numa granja, trabalhar numa granja, está bem. Daí os outros de Santa Bárbara ainda estão lá. Nós temos um que já faz 3 anos que está lá, está aqui de Santa Bárbara, não quer sair, não quer vir embora.
2: Quer ficar lá,
3: Ficou lá, está lá.
2: é? Bom para
3: Eu
2: ele,
3: mexo com
2: né?
3: ele, eu mexo com ele que ele já é patrimônio nosso lá.
2: Mas é
3: Daí
2: bom
3: tem um
2: para
3: outro
2: ele.
3: que fecha os 9 agora, esse mês, fecha os 9 meses de tratamento. Daí eu conversei com ele esse fim de semana, ele disse que acha que vai ficar mais uns. Pedro, não estou bem preparado para sair, vou ficar mais uns dias aí, Deus. Tá. E daí temos sim, né? Temos levando o Márcio. Eu faço mais o serviço aqui na cidade, né? Que nem isso, correr buscar recurso, né? E daí o Márcio, o monitor também, que é o que está lá, o Márcio, o Alex também. O Márcio vem bastante para a cidade, mas assim, eles têm bastante tratamento na saúde mental, conselho na saúde mental. O Márcio vem no CRAS, que a administração está apoiando no que pode, né, Paulinho?
2: Sim, a
3: Porque.
2: gente sabe disso. Vocês
3: Né?
2: fizeram uma ação esses dias, Pedro, desculpa te interromper, mas temos que registrar. Vocês fizeram uma ação de doação, né? Em frente ao supermercado Cotripau. A informação é de que foi um grande momento, né? Diz que foi muito bacana. O pessoal colaborou mesmo, né, Pedro?
3: Sim, Paulinho, eu até depois eu até falei com o Márcio, se vá, Márcio, uma hora que a gente ir na Valão Nunes, que está sempre abrindo as portas para nós, a Liberdade estava lá também no domingo, lá no Atalais. Eu sei, Paulinho, eu vou falar com o Paulinho para a gente agradecer o Roberto, agradecer a direção da Cotripal, porque superou as expectativas, Paulinho. A gente imaginava assim, era perto de final de mês, não era final de mês, não era dia 22. A gente, vamos lá, o que vier vem bem, né, para nós lá. Mas nós conseguimos quase completou 7 carrinhos cheio de alimento para eles lá. Então, assim, sabe, foi um negócio muito bom, muito bom. O Roberto mesmo disse, olha, Pedro, superou expectativas, superou, Roberto. Daí já conversei com ele para a gente fazer um em dezembro, né, que daí é perto do final de ano, perto de Natal, a gente quer fazer uma ceia, fazer alguma coisa diferente para eles lá. E daí assim, a Paulinha também, o pessoal das comunidades começou a ser bastante festa nas comunidades aí do interior, né? E daí eles estavam carneando. Daí o que que eles faziam? A miudeza que saía lá, tudo, eles botavam, tinha uns que botavam fora, tinha uns que davam assim. E daí começou a comunidade de Pereira, ligou para nós, a gente foi lá, buscou a miudeza, buscou os ossinhos que eles picaram na serra e doaram para nós. A comunidade do Pontão fez a festa, doou para nós também. Pessoas daqui da cidade, Paulinho, que estão, que nem o senhor me ligou esses dias, Pedro, vou limpar o freezer. É tudo assim, é tudo coisa boa, é tudo carne boa, tem de tudo, tem peixe, tem tudo que é coisa. Eu posso mandar para o Atalaia, se tu vem buscar, vou. Fui lá, tinha uns 30 quilos de carne que ela tirou do freezer, porque ia repor carne nova no freezer, né, e doou para nós lá. Então isso aí tudo vem, né, para ajudar, né, a somar para nós lá, porque é difícil, né? Essa parte de carne, essas coisas assim, é mais difícil da gente conseguir, né? Porque que nem o preço que tá hoje, mas
2: O
3: daí
2: preço que está
3: vão
2: hoje,
3: ajudando.
2: né? Verdade, verdade. Mas
3: Mas vão
2: nunca dá para
3: ajudando e
2: fazer um
3: vão.
2: esforço, né? Dá para fazer um esforço,
3: Não,
2: né,
3: dá,
2: gente?
3: dá sim, dá, dá.
2: Dá,
3: E daí
2: né?
3: assim, Paulo, que nem assim, para deixar já para a comunidade, toda a sexta-feira a gente tem um culto lá, toda sexta-feira. Sempre vem alguém de fora. Agora, essa semana, tô agora até tô conversando, porque eu que organizo lá na sexta-feira. Estou conversando com o pessoal de Panambi, ele é proprietário da NKR lá, amortecedor. Ele vai vir, ele tem CD gravado e coisa, ele vai vir sexta-feira. Vai vir ele e o pastor Abel, que já teve na Assembleia de Deus aqui, para fazer o culto lá na sexta-feira. Toda sexta-feira vem alguém daqui da cidade, de fora. Daí a gente vai deixar para a comunidade ir lá conhecer o trabalho. Vai numa sexta-feira de noite, assiste o culto lá e conhece o trabalho que é feito lá.
2: Perfeito.
3: Até
2: Não.
3: assim, né? Pra...
2: Importante isso aí, Pedro. Importante que as pessoas, né?
3: Sim.
2: Né? Mas gostei,
3: Para
2: gostei que
3: conhecer
2: as
3: o trabalho.
2: igrejas fazem esse trabalho aí também, né? É importante isso aí.
3: A Igreja Madureira está fazendo toda segunda-feira e na sexta-feira a Igreja Madureira é de Cruz Alta, né? E daí toda sexta-feira eu faço aqui e daí eu convido as pessoas das igrejas. O pastor Jeter está ajudando muito nós também, o pastor Douglas, mas o pastor Jeter ajudou bastante nós ali com o palco para a inauguração. Os guris do louvor da igreja do pastor Jeff foram lá tocar e cantar lá. Então foi assim, um negócio muito bom. E o pessoal da Madureira daqui, de Cruz Alta, tudo, também apoiando muito nós.
2: Apoiando bastante, né? Isso é importante, importante mesmo. Bom, com toda a documentação agora, feita essa inauguração oficial, com toda a documentação em dia, né, Pedro? Terminou aquele disque-disque, aquele puxa para cá, puxa para lá, vai dar, não dá, posso, não posso, agora acabou. Agora tá tudo
3: Acabou.
2: legalizado.
3: Até no, a gente lançou o livro, né, Os 10 Anos de Atalaias, e no livro é o que conta a história do Atalaias, daí conta essas as pendengas que teve, mas graças a Deus que deu tudo certo, né?
2: 10 anos já do
3: Estamos aí.
2: Atalaias aqui em Santa Bárbara,
3: Não,
2: né? Não.
3: Atalaias Itaíba,
2: Em Itaíba.
3: Atalaias Triunfo.
2: Tá, mas Santa Bárbara já tem o quê? Uns 5, 6 anos?
3: Santa Bárbara tem acho que uns 4, 5 anos já.
2: É verdade, já faz tempo, né? Até
3: Sim,
2: hoje só
3: faz,
2: briga, né?
3: é.
2: Mas agora tá tudo legalizado, né?
3: Não,
2: Briga na parte jurídica, né? Dava, não
3: é que assim,
2: dava?
3: ó, a gente tinha conseguido o CNPJ, né, Paulinho? O alvará de funcionamento, a prefeitura, do bombeiro, do meio ambiente, todas essas coisas que precisava. Só faltava da vigilância sanitária. Mas graças a Deus que daí, conversando com o Miro pediu para adequar algumas coisas lá que precisava adequar. A gente foi adequando até que conseguiu, porque a gente tinha que fazer tudo com recurso nosso, né, Paulinho? Assim, a cozinha tinha que. Ele explicou como é que tinha que ser as paredes, piso, as pias, tudo. Então, tudo a gente tinha que ir fazendo meio conforme dava, né? Daí demorou para a gente conseguir adequar do jeito que a Vigilância Sanitária pediu. Mas, graças a Deus, deu tudo certo. Pastor Luciano, pastor Liliana vieram, ficaram uma semana aí agora. Para nós organizar toda a inauguração e graças a Deus correu tudo tranquilo.
2: Que
3: Estamos aí
2: coisa
3: agora,
2: boa.
3: vamos só.
2: Coisa
3: Agora é
2: boa.
3: bola para frente, que nem diz, né?
2: É. Pedro, deixa eu aproveitar que eu estou conversando contigo. Você é o responsável pelas carneiras aí do nosso hospital, do nosso cemitério, né? Deixa eu te fazer uma pergunta. A limpeza também é a cargo de vocês aí, da tua equipe ou da tua turma, não?
3: Paulinho,
2: E essas construções que tem aí, eu vi bastante material de construção aí. Como é que tá isso aí, hein? Eu não achei tão sujo o cemitério quando estive aí agora no final de semana. Mas o que o pessoal reclama
3: Paulinho,
2: tanto aí?
3: foi assim, Paulinho, deu um contratempo ali, deu bastante chuva, né? E deu um. Eu vou te explicar bem certinho, assim, até para as pessoas. Eu fui no parque de máquinas e pedi secante para mim passar lá, porque daí a gente se passava secante e mantinha limpinho o cemitério. Daí eles me deram lá, o rapaz lá que me deu um óleo mineral no lugar do secante. Eu
2: Opa.
3: passei lá com os guris todo, 3 dias passando lá com o guri. Fui lá, dali uns dias não tinha secado, passei de novo. Daí fui lá, daí conversei com o João Lírio. Disse, João, eu passei secante 2 vezes lá no cemitério e não matou o mato. Não sei o que houve. O João Lírio disse, mas não é secante, nós não temos secante. Eu disse, mas o que que houve então? Ele disse, não, é um óleo mineral aquilo ali que nós temos ali. Então eu estava dando adubo para o mato. Daí eu botei um guri uma semana e pouco lá, roçar todo o
2: Que
3: mato.
2: barbaridade.
3: E daí se virem, se alguém lá vai ver que as coroas, a flor, tá tudo na beirada para fora do pátio lá, num lugar lá amontoado. A gente está fazendo uma limpeza geral dentro do cemitério, porque deu o vento, então voou a coroa, a gente não sabe de quem é, né? Que voou para dentro do assim, pô, esparramou lá no cemitério. E daí eu botei um guri lá limpar, nós estamos eu estou com um lá direto lá, fazendo a limpeza. Estamos organizando tudo, porque daí eu até conversei com o João, tem bastante túmulo aberto, bastante tampa quebrada.
2: Tem,
3: Daí eu
2: tenho,
3: conversei
2: tenho.
3: com o João Lee, é, daí eu conversei com o João Lírio já está se providenciando e fabricar as tampas ali no parque para a gente deixar para que já está chegando final de novo, né, Paulo? Nós temos já em setembro, 2 meses, temos aí.
2: Exatamente. Tem muito túmulos
3: E
2: antigos, né, que com o
3: é, é, é.
2: passar do tempo
3: E,
2: se foi, né,
3: e daí
2: Pedro?
3: e daí assim, Paulinho, até vou pedir para a comunidade, né, assim, que tipo assim, tu tem o teu ente querido lá, quebrou o túmulo do teu ente querido. e as pessoas às vezes me cobram de mim, né? Ei, mas tu não vai arrumar esse túmulo aí? Não é que eu tenha que arrumar o túmulo. Quem tem que arrumar é o familiar, né?
2: Sim, claro.
3: Não é o município.
2: A obrigação não é do município de fazer isso.
3: Né? O município já dá o lugar lá para fazer o enterro. E daí, às vezes, quando quebram a tampa, a família quer que o município vá lá e arrume. Uma coisa que é da família. Eu tô arrumando. Até o João disse assim, não, Pedro, vamos tapar esses túmulos, que fica feio mesmo. As pessoas vão lá no enterro, vão lá num dia de visita, uma coisa, e verem os túmulos tudo aberto lá, tudo né, atirado, assim. Mas, que nem eu sempre digo, é a cargo da família. A gente vai arrumar.
2: Tem muito túmulo que estão com o passar do tempo, né? Até pelo... É. Tem muito, eu vi que tem muito antigo, né? Túmulos assim de... Que o que tem? Nossa, tem 100 anos aí, né?
3: Tem túmulo que a família nem existe mais lá.
2: Que a família nem existe mais, né?
3: É.
2: E daí o que que faz com isso aí que estão lá? A gente afunda com o passado do tempo. Tem uns que estão tudo aberto assim, né, Pedro? E é isso aí que vocês estão tentando dar um jeito, já que os familiares não se manifestam, né?
3: A gente tá arrumando, né? Tem família, claro, não vou também, né? Tem família que foi lá, eu avisei, ó, quebrou as tampas do túmulo lá do fulano. Iam lá e arrumavam.
2: Perfeito.
3: Ou senão eu dizia, ó, se vocês quiserem, eu arrumo. Daí eu, porque eu tô lá também prestando meu serviço, daí eu pego e arrumo. Muita gente tá mandando arrumar agora para finados, tá dando bastante serviço de reforma lá para arrumar. Mas, que nem eu sempre digo, né, a família que é o encarregado de cuidar, né, não o município, a prefeitura ou a terceirizada que tá lá dentro... Que eu tenho a licitação até o final do ano, né? Então, é compromisso meu, manutenção e zeladoria do cemitério.
2: Até o final do ano é contigo, então, né, Pedro? Bom, mas é bom explicar isso aí, tá? É bom explicar isso aí que você está me dizendo aqui, até para as pessoas entenderem, porque é muito fácil, né, Pedro? É muito fácil as pessoas ir para as redes sociais. Hoje é um gatilho que todo mundo puxa, né? Todo mundo aperta. Mas, às vezes, sem saber, sem conhecimento de causa, como a maioria dos fatos que vão discutir na rede social, é sem conhecimento de causa, sem conhecer os fatos, e as pessoas saem atirando para tudo que é lado, né? Então, na verdade...
3: Um dia tava dando, deu ali uns 15, 20 dias de chuva, né? O mato cresceu.
2: Claro.
3: E daí
2: claro.
3: Teve um abençoadinho que foi lá, tirou uma foto e pegou e... Eu vi que ele postou na rede social e coisa, e eu peguei e chamei ele no privado.
2: Sim,
3: meu amigo? Antes de você criticar, vai lá e dá uma olhadinha no túmulo do teu pai, tá com as tampas quebradas, sabe? Mas ele tinha ido lá, ele não arrumou, mas ele teve a... de criticar, mas o dele, né, o que ele tinha da família, do familiar dele lá, tava com a tampa quebrada e ele não foi arrumar.
2: Que daí barbaridade.
3: E daí eu disse pra ele, digo, viu, e a gente tá que nem agora, Paulinho, se tu ir lá e olhar, faz uns 10 dias que nós roçamos todo o cemitério. O mato já tá crescendo de novo, com essa chuva que deu. Daí o João Lírio, essa semana, ficou de nós arrumar um secante pra gente passar o secante em todo o cemitério agora. Daí, de amanhã em diante, eu quero ver se leva o guri pra lá de novo. Daí ele vai ficar uns quantos dias lá passando secante e terminando a limpeza de coroa e flor que o vento esparramou lá por dentro lá.
2: Tá bem, Pedro. Então o trabalho está sendo feito. É bom que a gente registre isso aí. O trabalho está sendo feito. Isso é importante, né?
3: É, a gente está tentando fazer, né? Arrumar, manter limpo lá, né? Até agora, esses últimos dias, como deu bastante óbito ali, né? Então foi bastante gente, tipo assim, no enterro do Laurinho, foi bastante gente, viram o cemitério, como é que tá. Ontem mesmo, que eu sepultei aquele guri que morreu acidentado ali, tinha bastante gente no enterro dele, então as pessoas verem o cemitério, como é que tá ficando, que a gente tá se esforçando em limpar, deixar ajeitado, né?
2: É, e até porque o tempo não vinha colaborando, né? Nossa Senhora.
3: É, não vinha, não. Às vezes botava um lá ali dar um dia, dois, e ficava depois uma semana sem poder trabalhar lá dentro.
2: É, não é fácil. Pedrinho, obrigado por tua participação aqui no programa, tá? Parabéns aos atalaias aí e parabéns pelo trabalho que está fazendo aí no cemitério. Vamos torcer que o tempo colabore e que vocês consigam dar a volta aí. Fala, meu amigo Pedro. Tá bom? Um abraço, tá?
3: Paulinho, muito obrigado também pelo espaço aí.
2: Fica com Deus. Isso. Tá? Fica com Deus aí. Um abraço. Muito obrigado, meu irmão. 9:17, agora 9:17. Fátima Perdoncini, bom dia, como é que vai? Tenário Hartmann, bom dia. A Clarice Siqueira aqui. Oi, Clarice, tudo bem? Como é que você vai, hein? A Rosane Herman está me dizendo que na esquina do Colégio 19 ali tem um vazamento grande de água, né? Exato, exato, Rosane. Aí tem um vazamento que eu vou te contar uma coisa. Tá feia a coisa aí, né? Meu amigo Edson Carvalho, como é que tá, garoto? Bom dia, Paulo. Isso é muito bom. A comunidade saber que temos que fazer com o resto das licitações. Pedir explicações para saber como funciona, porque estamos à deriva sem saber. Você quer saber das licitações, como é que está? Vamos trazer essa informação aqui no programa, né? Eu vou pedir para os amigos da prefeitura até para saber como é que funciona isso aí, tá, Edson? É importante, é importante. Tem muita gente que participa, outros não participam, né? Eu acho que você tem que estar a par, né, de quando acontecem as licitações. Acho que tem um portal lá da prefeitura que indica ali, né, sobre o que está acontecendo determinada licitação. Mas foi bom você lembrar isso aqui, tá bom, Edson? Victor Oliveira, bom dia, como é que você tá? Tudo bem? Bom dia. 9:18, já volto, segura aí.
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2: Bom, com 26 da manhã agora, 9h26, Valdeci Oliveira, tudo bem? Como é que tá? Bom dia, Emir Marques, bom dia, abraço, meu amigo. Obrigado pela carona, obrigado pela sintonia aqui no programa, né? Muito obrigado. Vamos em frente com o nosso Olho Vivo desta manhã. Deixa eu trazer agora os indicadores, o mercado de hoje, né? Já chegou para mim aqui, já tá trazendo aqui, vamos ver o que que o mercado de hoje. Vamos lá para AgroSul, né? Vamos trazendo o mercado de hoje para AgroSul desta manhã. Deixa eu atualizar para ti nesta terça-feira. Hoje, meus amigos, até o meio-dia, o trigo R$ 71,04 até o meio-dia, né? Também a saca de milho R$ 60 até o meio-dia e a saca de soja hoje, terça-feira, R$ 138 até o meio-dia. Repito, trigo R$ 71,04, milho R$ 60 e a soja R$ 138 até o meio-dia desta terça-feira.
34: Indicadores agropecuários com Diego Brião. Soja.
0: Os contratos futuros com vencimento em setembro registraram queda nos Estados Unidos na sexta-feira. Na Bolsa de Chicago, a cotação era de US$ 12,93 por bushel. Valores no mercado físico, no Brasil, por saca de 60 quilos. Estado do Mato Grosso, cidade de Rondonópolis, R$ 144,30. Bahia, região oeste, R$ 144,75. E Rio Grande do Sul, Nonoais, R$ 138.
1: Boi Gordo.
0: Em São Paulo, na B3, os contratos com vencimento em setembro eram negociados ao final da sexta a R$ 358,90 por arroba. Houve elevação de 0,25% no dia. Boi à Vista, no Mato Grosso, em Cuiabá, R$ 321,30 por arroba.
1: Café.
0: Os contratos futuros de café arábica com entrega prevista para setembro terminaram a sexta em Nova York, nos Estados Unidos, em queda. A cotação era de R$ 2.196,06 por saca de 60 quilos. No Brasil, no mercado físico, valores do café arábica tipo 6 por saca de 60 quilos. Minas Gerais, Varginha, R$ 1.720 e São Paulo, Franca, R$ 1.700.
1: Milho.
0: Valores no mercado físico, por saca de 60 quilos. Paraná, Marechal Cândido Rondon, R$ 58,00. Valor em estabilidade na comparação com a cotação anterior. E Goiás, Rio Verde, R$ 61,00, também em estabilidade.
1: Trigo.
0: Valores no mercado físico, por saca. Rio Grande do Sul, Nonoais, R$ 70,00, em estabilidade. E Paraná, Marechal Cândido Rondon, R$ 78,00, em elevação.
1: Cana-de-açúcar.
0: Os contratos futuros de açúcar com entrega prevista para outubro terminaram a sexta em Nova York em estabilidade. A cotação era de 18,07 cents de dólar por libra peso. No Brasil, em São Paulo, a saca de 50 quilos de açúcar cristal fechou o dia cotada a R$ 116,79 em elevação.
1: Feijão.
0: Preço médio, por saca, no atacado no Paraná. Feijão carioca, tipo 1, R$ 274,27 em estabilidade. E feijão preto, tipo 1, R$ 199,31 também em estabilidade.
1: Arroz.
0: Valores no mercado físico, por saca de 50 quilos. Rio Grande do Sul, média estadual, R$ 80,00 em estabilidade. E Santa Catarina, Rio do Sul, R$ 70,00, também em estabilidade.
1: Indicadores Agropecuários, um conteúdo do Grupo Rádio Web. 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
1: Bom, agora são 9:31 aqui na 97, 9:31. Dizer que hoje tem futebol aqui na Blau, né, gente? Depois de muito tempo, vamos fazer futebol aqui esse ano, né? Vamos voltar com futebol, temos emoções pela frente. Hoje, sexta-feira à noite, também no dia 11, na noite de 11, eu falo do campeonato de Saldanha Marinho, Taça Ivar Castelli. Meu amigo Jefferson Iora, responsável pelo esporte do município. Bom dia, Jefferson, como é que tá?
2: Bom dia, Paulo. Bom dia a todos os ouvintes da Blau Nunes. Satisfação enorme estar aqui falando contigo de novo aí.
1: Satisfação é nossa, meu irmão. Quer dizer que hoje à noite começam aí as quartas de final. Conta pra gente como vai ser a rodada, quem chega para as quartas de final, qual é a rodada dessa noite?
2: É isso hoje, Paulo. Hoje à noite, no nosso ginásio lá do Mundo Heirig, nós temos as quartas de finais da categoria livre e uma semifinal do feminino e uma semifinal do veterano, né?
1: Tá, vamos lá então. Quarta de final da categoria livre, quem é que joga?
2: Hoje joga o Renegados contra a União Pinheirense, tá. E o último jogo da noite, então, daí Serrano e Juventude.
1: Isso, categoria ali. Isso é quartas de final, né?
2: Quartas de final, sim.
1: Veterano e feminino é semifinal, é isso?
2: Isso, veterano e feminino é semifinal. É o primeiro colocado da chave contra o quarto colocado.
1: Meu Deus.
2: Ficaram.
1: Vai pegar fogo hoje à noite, hein?
2: Vai
1: então,
2: pegar,
1: né?
2: Fogo. É o primeiro jogo, é o time de Santa Bárbara do Sul, Amigos e Companhia, contra a equipe de Panambi, lá da equipe do Valência.
1: Uhum.
2: E no veterano, a equipe de Saldanha, do União de Granjas, contra a equipe de Birubá, do União Hermano.
1: Barbaridade, rapaz do céu.
2: Só jogão hoje de noite,
1: Paulo. Só jogão hoje à noite, só a partir das 19h30, é isso?
2: Isso aí, a partir das 19h30, no nosso ginásio lá, grandes jogos, né? Esperamos uma casa lotada para prestigiar esses grandes jogos nessa noite de hoje.
1: Não, claro, claro, claro, com certeza, né? Público, como sempre, é um excelente aí. Você que está acompanhando aí, meu amigo Iora, como é que chegam essas equipes nessa rodada de hoje? Você que, desde o começo da competição, eu não estava em loco aí, mas a gente deu para ver quais são, como é que estão essas equipes, como é que elas chegam nesse momento decisivo aí em Saldanha?
2: Eu acho que todas as equipes chegam bem, né, Paulo? Acho que foi no feminino, acho que todas foi um jogos bem parelho. Acho que onde que a pontuação da primeira para a última colocada, acho que, se não me engano, foi 3 pontos, né? Então foi parelho a pontuação, né? Então, grandes jogos e no veterano também, mesma coisa, com excelentes jogadores também, de alta qualidade, alto nível, né? E duas equipes chegam forte também hoje. E no livre, então, é a mesma coisa, né, Paulo? Acho que as equipes chegaram com mérito essas quartas de finais, né? E todos querem buscar essa vaga para a semifinal, né? Então vai ser grandes jogos essa noite.
1: Grandes jogos, com certeza. A comunidade que gosta de esportes vai se fazer presente. Como sempre, uma grande noite, uma grande rodada aí em Saldanha Marinho. Vamos estar juntos aí, viu? A expectativa é desta rodada hoje e depois na sexta-feira, dia 11 também, Jefferson, tem outra rodada decisiva, né?
2: Isso, na sexta, dia 11, a gente tem mais 2 jogos das semifinais no feminino e no veterano, e daí os 2 jogos da categoria livre às semifinais.
1: Bom, então quer dizer que é só jogão essa semana, rapaz?
2: Só jogão essa semana.
1: Depois vai dar uma parada, né, Jefferson? Vamos comunicar isso, aí, né? Que vai dar uma parada aí, devido à Semana Farroupilha, né?
2: Isso, né? Devido às festividades aqui do CTG nosso, da Semana Farroupilha, a gente para na semana que vem, né, do dia 13 ao dia 20, né? E a gente retorna com a final na sexta-feira, dia 25 de setembro.
1: Muito bem, vamos aguardar então aí que vai ser um grande rodado. Bom, hoje então promete muito, sexta promete também, e depois lá no dia 25, na noite de 25, vamos fazer a grande finaleira desta competição. Diga lá.
2: E a gente vai convidar, né, o pessoal, quem quiser prestigiar os grandes jogos essa noite, que compareça lá no ginásio nosso. Grandes jogos, altíssimo nível, jogadores de alta qualidade, né, em todas as categorias, né, e quem não puder comparecer no ginásio, que é a torça pela Blau, né, Paulo?
1: Verdade, quem não puder ir no ginásio, né, que acompanha pela Blau, vamos estar ao vivo Blau, lá, né? Legal, obrigado, meu amigo Jefferson, logo mais 18 horas nós estaremos aí já contigo aí, junto aí, já na preparação para essa grande rodada de hoje à noite, tá bom? Grande abraço, meu irmão, obrigado. Sucesso!
2: Obrigado. Obrigado, Paulo. Obrigado ao espaço que vocês disponibilizam para nós aí.
1: Tá bom. Um grande abração. Jefferson Iora, do Departamento de Esportes da Prefeitura de Saldanha Marinho. Hoje tem rodada, não dá para perder. Hoje não tem aquele negócio de dizer Gregre. Hoje é Gregório, direto. Não tem Gregre para dizer Gregório. O bicho vai pegar em Saldanha. E aí, Batista, como é que tá? Tudo bem? Tá bom o café? Não. Bom dia.
3: Bom dia, Paulo Moisés. Bom dia, comunidade de Santa Bárbara.
1: Como é que tá?
3: O café da Blau é sempre maravilhoso, né? Eu não gosto muito, mas
1: eu vi...
3: hoje eu vou tomar um cafezinho.
1: Eu vi que tu não botou a térmica em cima da... E aí, rapaz, como é que tá?
3: Como é que tá, Paulo? Tudo certo,
1: graças
3: tudo.
1: A Deus.
3: Isso aí.
1: Vamos falar sobre Feikas?
3: Feikas.
1: O que nós temos da Feikas aí? Bonita essa tua jaqueta aí em homenagem ao Grêmio.
3: Ao Grêmio. Né? O meu Inter tá complicado, né? Então vamos torcer pro Grêmio. Pelo menos eles não serem rebaixados.
1: O ano que vem vai ser cada clássico pro Inter, né? Inter e Joinville, Inter e Chapecoense, Vila Nova e Inter.
3: Inter e Remo.
1: Inter, porque vai cair também, vai, né? Vai. Remo e Inter. Não, mas ao menos a gente não vai sofrer tanto, né? Nós vamos disputar com equipes que se nivelam lá.
3: Que coisa horrível, cara.
1: A mais feia do mundo ver o Inter jogar, cara. Amontoado.
3: Que decadência, né? Olha. É
1: impressionante.
3: Não, e aí, quando tu acha que pode piorar, que não vai piorar, daí que piora mais ainda.
1: Sabe
3: né?
1: o que mais irrita, Batista? Já que nós tocamos nesse assunto, o que mais irrita o Colorado é ver a cara de pau do presidente, né? De ir dizer coisas que não têm fundamento, porque esse cidadão, essa atual gestão, quebrou o Internacional. Nós não temos mais categoria de base, ele acabou com tudo. Ele acabou com o Internacional. Né? Olha o dinheirão que girou no Internacional. Quantas vendas, quantas isso antecipou receitas de direitos de imagem da televisão, quantos anos ele já antecipou e onde é que foi o dinheiro? E aí o cara vai dizer, outra, diretor de futebol, Fabinho Soldado, mas que soldado? O cara vai lá, só quer usar blazer de casaquinho, não, estamos aqui, mas pelo amor de Deus, olha as contratações que esse cidadão fez para o Internacional esse ano. Não. De todas, não dá um. Ele contrata centroavante que faz um ano que não faz gol. Ah, é a solução. Aí contrata o outro centroavante, um tal de Alejandro, que não sabe o que é chutar a bola ou cabecear pro gol. Né? Dois, não dá um.
3: O Alejandro, aquele lembra o cadeirudo que nós tínhamos aqui na associação.
1: Tá louco, cara. Eu tenho que contar,
3: mas... Viu, Paulo? Mas assim, ó, analisa bem. A grande culpada de tudo isso...
1: É a diretoria.
3: Não é a diretoria. É as torcidas organizadas que elegeram o Barcelos, tá?
1: É, que vão lá pra eleger
3: porque, esse... Porque o associado do interior e grande parte da capital não votaram nesse cara. Há 6 anos atrás, nós tivemos a oportunidade de colocar o Aquino lá como presidente. E o Inter estaria numa outra situação hoje. Um cara sério, um cara honesto, né? Que ia trabalhar pelo clube. Não isso que estão fazendo aí. Eu parei desse jogo do Inter. Esse cidadão aí não me representa. Não representa o clube do Inter. Nós só temos uma possibilidade de escapar. É ele renunciar e assumir lá alguém... interino até o final do ano, colocar Dunga e Tinga dentro do vestiário e aí nós escapamos. Não tem outra solução.
1: Nem o Abelão. Não,
3: nem o Abel. Não, Dunga, o Abel,
1: coitado, foi engolido pelo
3: Dunga, soldado. Tinga e Rafael Sobes, esse trio aí, e o Abel continuando como diretor. E manda vazar tudo aquela bagaceirada lá.
1: Não, tu viu aquele Matheus Bahia?
3: Mas...
1: Que bar... mas,
3: não. Paulinho, no nosso tempo da associação, esses caras não eram reserva nossa aí.
1: Não, Machadinho aquele, era o cara, né?
3: Aquele,
1: se botar o Machadinho jogar lá, tá
3: aquele
1: louco.
3: Aquele Félix Torres lá.
1: Tá louco, coitado.
3: Ele não ata a chuteira do Cocinha.
1: Ele tropeçou na bola, né?
3: Mas homem, mas
1: porra. Bandido, parece um cavalo paraguaio. Ele é colombiano, né?
3: E nós vamos dar uma desabafada no nosso Colorado para depois nós falar de Feikas.
1: Não, o nosso time eu vou ter que contar. E os caras ficam bravos comigo, meu amigo Zé. Ô Zé, mas tem horas que não dá, né? Meu amigo Baiga.
3: Não tem o que fazer, não dá.
1: Tem horas que não dá.
3: Agora foi.
1: Não tem. Tu viu? 73% chance de ir para a segunda onda.
3: Viu? E o Grêmio, se não se organizar, cai também.
1: Será?
3: Mas Paulinho tá 3 pontos só.
1: É, né?
3: Não é assim a coisa.
1: Não, tu viu que o Inter tem que ganhar não sei quantos jogos, 8 em 12, né? Mas tá onde? Mas capaz,
3: foi.
1: Homem. Mas
3: foi.
1: Capaz. Foi, foi,
3: foi. Foi, foi. Porque assim, ó, quem tá fora hoje é o Mirassol e o Grêmio, tá? É. Esses times vão ganhar. O Grêmio vai. Em casa o Grêmio ganha sempre, né?
1: Sempre ganha o Grêmio. É. O Grêmio não cai. Eu acho que o Grêmio não cai.
3: É, mas nossa, tá louco.
1: Eu acho que pode ser o Vasco ou o Mirassol ainda, né? Vai nos acompanhar com o Grêmio e a Chapecoense. E complicado. Tá tudo certo. Clássicos no ano de 2027. Né?
3: Que coisa horrível.
1: O Inter e Mirassol diretamente. Numa terça-feira, eles não vão parar de jogar no final de semana. Vão jogar na terça, vão jogar no não sei quando. É.
3: Pelo menos nós não vamos se estressar no domingo, vamos curtir o domingo, né?
1: É verdade, é verdade. Batista, vamos falar o seguinte, a FECAS...
3: Falar sério agora, né?
1: Vamos falar sério. Como é que está a venda dos estandes, aquele que foi falado dos estandes para a cidade, para o comércio de Santa Bárbara? Existia um prazo, né? Esse prazo já expirou, como é que está?
3: Paulo, o que acontece? Ele era todo mês de agosto para venda para Santa Bárbara, tá? Começou lá pelos associados da CISA, a Jennifer entrando em contato com todos os sócios da CISA, e até o final de agosto para todos o comércio de Santa Bárbara, sendo sócio ou não sócio. É. O que, que nós estamos fazendo agora, Paulo? Vamos dar mais essa semana agora aqui para venda ainda para o pessoal da cidade, tá? E o pessoal de fora já está reservando, porque a hora que nós colocar para venda é 2 dias, não tem mais stand do comércio ali do pavilhão, né? Praça de alimentação já está completa. Pavilhão do comércio, 2 dias a gente vende tudo. Então a FEICASA é um nome muito forte, né? E vem e vai vir forte. Nós estamos amarrando algumas atrações diferentes, né? Que não teve em outras edições. A Grade Show ficou muito boa. Nós vamos ter 6 shows em 3 noites. 6 shows nacional em 3 noites.
1: Como é que é?
3: 2 shows por noite.
1: Aqui?
3: Aqui.
1: Já fechou tudo?
3: Tudo.
1: Já fechou a grade?
3: Já fechamos a grade.
1: Que tá lá dentro?
3: Mas no mesmo estilo ali do que a gente fez do Evinco e deu certo, né? 2 shows por noite, né? Aí valoriza, o pessoal chega, paga o ingresso com gosto, vai assistir duas atrás. Paga o ingresso, assiste 2 shows nacional.
1: Posso falar uma coisa?
3: Pode.
1: Posso entregar uma atração que viria e não vem mais?
3: Pode.
1: A que tá grávida,
3: pode,
1: né?
3: Pode.
1: Que pena, gente. Ah, ia trazer aquela mulher, né?
3: Tava certo, Mariana Fagundes pro sábado.
1: Mariana Fagundes tava certo pro sábado, né?
3: Sábado à noite.
1: E ela engravidou, vai estar bem na...
3: Vai
1: estar nascendo já, ou ali, né?
3: Existe uma possibilidade, mas muito remota, dela vir. Né?
1: Não tem.
3: Mas é muito difícil, né? Infelizmente para nós, felizmente para ela, né? Pro casal, enfim, né?
1: Daí não vai, tu não vai poder cantar peão todo tatuado.
3: Ah, vamos ter que pular essa. Imagina. Não, showzaço.
1: Não, showzaço dela, né, Batista? É. Não, showzaço. É. Mas os outros tu não vai contar mesmo, tá bom?
3: Deixa não. Nos outros, os outros, ó, dia 9 de outubro. Lançamento no CTG, tá? Já estão, tá sendo vendido já os cartão. Tem lá na CISA, tem comigo ali na JB, tem na prefeitura, tem na Sicred, tem com o Jeter e tem ali com a Igrejinha na Veterinária Campeira, tá? Então, e bem acessível, tá R$65 o cartão. Quem vai fazer é o buffet Manfrim lá do nosso amigo Ivo, a Marli ali e a Carol, né? O CTG vai ajudar ali, vai ficar mais uma parte da bebida, né? Então tem tudo para ser uma grande festa. As atrações fantásticas, banda J, Paulinho, você que gosta do pop rock nacional e internacional, uma baita banda, né?
1: Baita banda que vai
3: começa trabalhar com eles e depois a noite encerra com César Rizel. E tem a escolha.
1: Quem é César Rizel? É show de barzinho, assim?
3: É isso, é uma dupla há uns anos atrás, muito entrou muito forte ali de carazinho. Continua, né? É mais um sertanejo, mais um. Né? É uma mescla, né? Sertanejo e pop. Mas é duas atrações muito boas. Daí tem a escolha da Soberana também, né, Paulo?
1: Vai haver a escolha da Soberana também nessa noite?
3: Isso. E daí na noite nós vamos. Essa semana agora. Dia 10 e 11 a gente vai gravar o vídeo do lançamento da FEICAS, né? Vamos gravar aqui. Ficou bem bacana o roteiro. Tomara que dê tudo certo a gravação. Vai ficar bem emocionante. Então, nesse vídeo daí, é o vídeo do lançamento da FEICAS. E aí, após a divulgação daí das atrações do...
1: A divulgação vai ser na noite, né?
3: Na noite. Claro. Na noite. Não aí já vamos não. Divulgar também o novo local, né? Da arena de shows e todas as atrações que a gente está costurando aí para trazer para FEICAS. Mas ela vem muito com duas inovações, três, porque a arena de show também é uma
1: novidade.
3: Uma novidade. E vem com mais duas novidades fortes, né? Então vai ficar bacana. Vai ficar muito bacana.
1: Vai estar fervendo, é.
3: Ah, vai ser forte, vai ser forte.
1: As Soberanas é a cargo da administração.
3: A administração, né? Ali o Gustavo e a Val.
1: Estão me perguntando aqui quem são as candidatas à soberana. Bom, nós não temos aqui, não tenho nem ideia de quem são as candidatas. Eu sei que a administração está buscando, está contactando já, né, convidando, aí fazendo todo aquele aparato. Depois acho que vai ser feita uma prova, não sei o que lá. Depois vai culminar no desfile lá, né?
3: É, eu acho que eles vão vir conversar contigo essa semana, tá, Paulo? É. O Gustavo e a Val. Acho que sim, tá?
1: Ah. Tu acha ou tu tem certeza?
3: Tenho certeza, tenho certeza. Tenho certeza. Nós estávamos reunidos semana, nós três, e eles comentaram que vem conversar com a comunidade através da Rádio Blau Nunes.
1: É verdade. Que Paulo... coisa boa, né? Cátia registra, tem que contar uma coisa. Tem bandido.
3: Viu, Paulo? Não, mas para nós falar rápido com a nossa comunidade e alcançar... Todo o público que a gente quer é a Rádio Blau Nunes, né? Sempre falo, é importante as redes sociais, é importante né, esses anúncios e tudo e tal, mas a rádio não tem, né? A rádio é o rádio, não, ela chega mesmo e não tem, ainda mais teu programa, né, Paulo? Todo mundo escuta, cara. É incrível, né?
1: Sério?
3: É, tu passou um melzinho aí nesse programa aí que todo mundo escuta, cara. Parabéns.
1: Na verdade, estamos aqui há muitos anos.
3: É um trabalho, né? É uma referência.
1: A Blau, né? É. O trabalho é da Blau, né? A Blau Nunes é uma coisa fantástica mesmo, né? A Blau é aquela cachaça boa de se tomar, né? É blá. Não. Sabe que eu tava desde do meu retorno, eu tô aqui desde 2010 neste programa aqui. Fazem 16 anos que eu estou de volta aqui no Olho Vivo.
3: Que tu é o âncora do Olho Vivo.
1: Olho Vivo, 16 anos.
3: Como passa rápido.
1: Nossa.
3: É, voa, o tempo voa demais.
1: Como diz o cara aquele, o tempo avoa.
3: Avoa.
1: Tá, tu não vai contar as atrações?
3: Não, nem o Maico sabe, nem o prefeito, o vice-prefeito, ninguém sabe.
1: Sabe que eu vou lá conversar com o Maico hoje, né? Agora botou uma imobiliária, né? Vai anunciar aqui na 97, vou lá fechar um contrato com ele, né?
3: Não, o Maico é parceiro. Esse é fera. Vamos
1: lá. Botou uma imobiliária aqui. Legal, né, cara? Que legal. Vou lá acertar com ele agora. Tem que voltar pra cá, né? Vamos fazer uma parceria com o Padel também ali, né? Tudo é. Eu sei que você tem o teu dedo ali também pra gente fazer essa parceria do Padel. Eu sei disso, eu conheço a coisa, né? Obrigado, Batista. Então, logo mais, dia 9.
3: Dia 9, o lançamento da Feicas. Cartão à venda na prefeitura, CISA. Sicredi na veterinária Campeira, lá com a Igrejinha, e com Jeter no cartório ali, tá? E comigo na Ponto Mix JB.
1: Bom, tá? Os cartões da Janta ao preço de R$65. É buffet, né?
3: É buffet.
1: Bom, é barato, né, Batista?
3: Barato. E outra, olha o evento. Olha as atrações que tem nesse evento, né? Uhum. A Banda Jota, mais o César Izel, mais a Escolha da Soberana, mais o lançamento da Feicas, o vídeo, enfim, né? Uhum. Uma noite fantástica. Uma tem noite... tudo para ser fantástica, né, Paulo?
1: Tem tudo para ser uma baita noite, o pessoal não vai perder. Viu? E pode dançar lá no CTG, como é que é? Vocês acertaram esse negócio com o patrão lá, é...
3: Tá liberado?
1: Tá liberado. Qual é o traje do jantar? Livre?
3: Livre.
1: Esse negócio de frescura não é com nós, né?
3: A Feicas é popular, a Feicas é de todos, né, Paulo?
1: É,
3: não a Feicas tem, né? Não tem, né? É um nome muito forte, Paulo.
1: Não precisa
3: muito,
1: ir todo engomadinho, né?
3: Nada disso.
1: O pessoal gosta muito de ir todo engomadinho, né?
3: Principalmente quem vai apresentar, daí tem que, né? Salão de beleza e coisa, né? O apresentador nosso aí, oficial.
1: O oficial quem é? Não me conta, pai do céu. Gente, Batista, obrigado, tá bom?
3: Obrigado, Paulo. Um abraço a toda a comunidade e uma ótima semana a todos aí.
1: Já voltamos depois do espaço comercial, eu tô de volta. Segura aí.
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0: Olha, gente, são 9:59. Ficamos por aqui com o nosso Olho Vivo. Retornamos amanhã, quarta-feira. Bom dia e até lá.
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Oi, gente, bom dia, bom dia. Tá legal, tá na Blau, é o nosso show da manhã começando. É terça-feira, dia 8 de setembro de 2026, 10 horas e 2 minutos. Vem comigo, sente as ondas. É 97.9 FM, é Rádio Blau, Blau Nunes, bom demais. Bom demais. Tá a temperatura, estamos na casa dos 16 graus. Bom dia, cidade, bom dia toda a região. Vem comigo, sou Tuca Ferreira e te convido. Vem, vem pro show da manhã, muita música pra você dançar, curtir. Pessoal aí, as mulheres, as meninas, as amigas já na cozinha, no preparo aí do almoço, né, dos quitutes, sempre ligadinhas, sintonizadas aqui nas ondas da 97, no show da manhã.

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0: 10 horas e 4 minutos, Barbarella, fantasia.

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1: Então tá, né? Começar aí já de primeirinho. É, na verdade, segundinho aí, né? É a hora das bandinhas! A segunda música aqui de abertura do nosso show da manhã. Delírio! Só sorrisos! Melhor idade! Bom dia pra todos vocês!

Tuca, Tuca, tudo bem? Só alegria mesmo é estar na Rádio Blau Nunes com a nossa amiga Tuca. Hoje eu tô feliz da vida, como sempre. Deixei de fazer as bolachas e tô aqui dançando essa linda música. Tô muito feliz. Um abração, minhas amigas.

0: bom dia, dona Eva, seu Ernesto Fac, bom dia.
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0: Dona Nida França, bom dia.

0: Cris.
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3: Olá, queridas. Chegamos com o nosso Toque de Mulher. A sua companhia perfeita para um bate-papo gostoso, cheio de dicas que a gente adora. Eu sou Andressa Pires e é um prazer enorme ter você ligadinha aqui com a gente. Nesta parte do programa, vamos mergulhar em temas que fazem toda a diferença no nosso dia a dia, sabe? Vamos conversar sobre a máscara facial, por exemplo. A gente ama, né? Mas sabia que deixar mais de 20 minutos pode irritar a pele ou até aumentar a oleosidade? E olha, antes de aplicar, sempre limpe bem o rosto, ok? Máscara não é sabonete. Use no máximo 2 vezes por semana para ter os melhores resultados. E os baby hairs, aqueles fiozinhos novos que vivem na testa? Com um pente fininho, água e um gelzinho ou pomada, a gente modela rapidinho e dá um jeito nessa bagunça. Ah, e se você usa secador, cuidado com a temperatura. O excesso de calor pode queimar o couro cabeludo, aumentar a oleosidade e até causar caspas. E nos fios, pode dar frizz e ressecamento. Sempre tire o excesso de água com a toalha e use um protetor térmico, combinado? Fica por aí, porque o Toque de Mulher já volta com muito mais pra você. Não saia daí.
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6: Vaquinha de ouro. E lá pros meus amigos do bairro do Chupi, lá, mesa 14. Tá na Brau, tá legal.
7: Tá legal, tá na Blau, né, Gerrão? Bom dia, 10 horas e 18 minutos.

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8: Olá, meus amores. Letícia Leal chegando com muito carinho no Toque Astral, sua conexão com as estrelas. Nessa primeira parte, vamos juntos descobrir o que Áries, Touro e Gêmeos reservam para você. Para você de Áries, é hora de inovar. Tome decisões alinhadas às suas vontades. Seja corajoso e atue de acordo com o que você realmente quer, viu? Cor do dia, castanho. Número da sorte, 26. Agora, para Touro, a sensação de mudança é forte. Seja coerente nas decisões para o seu crescimento. Haverá desafios para interagir com o novo, mas não se apegue a nada. Cor do dia, preto. Número da sorte, 44. E para Gêmeos, reflita sobre as mudanças que precisa desenvolver para conquistar crescimento no trabalho. Eleve suas ideias e percepções. Notícias podem tirar da zona de conforto, então extraia o melhor desta experiência. Cor do dia, laranja. Número da sorte, 2. Daqui a pouquinho eu volto com mais previsões do Toque Astral, trazendo Câncer, Leão e Virgem. Não saia daí.
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0: 3 horas e 32 minutos, é show da manhã, tá legal, tá na Blau, Comercial Hartmann, as encantadoras da Comercial Hartmann estão te esperando aí pra você fazer uma mega, super, hiper compra, né, ter o seu cartãozinho da Comercial Hartmann, o seu carnezinho, sim. 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
0: 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Tá legal, tá na Blau, tamo junto. 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

0: Bom dia para os meus queridos amigos, né, da Casa Espírita, João de Matos, Luci, né, ontem a explanação estava linda de bonita com a nossa amiga Lia, pessoal ali, abençoado por Deus, né, que Deus abençoe, né, Luci, não, ontem a Luci não se fez presente, né, mas sempre está presente, não é verdade? Ali na Casa Espírita, todos se fazem presentes, sempre nas bênçãos de Deus.
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0: Participação, bom dia, tamo junto, olha só que legal, minha amiga Luana, de Cruz Alta, e ela quer mandar um abraço para as minhas amigas. Né, as amigas dela, as nossas amigas, né? As amigas Daiane, a Dani, da Fazenda das Picaças, em Santa Bárbara do Sul. E a música, alô galera, os atuais ou Barquinho, da banda Corpo e Alma, muito obrigada. Obrigada a você, minha querida amiga ouvinte, Luana de Cruz Alta.
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0: E ele chega chegando, atualizando aqui as fotos pra mim, né? É o nosso amigo Chiquinho, olha só, bom dia amiga. Tuca, seguimos no trabalho aqui em Porongos. Roda pra nós, André Renner, Whisky 12 anos. Ou uma do Cleiton Borges.
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0: Eu vou mandar um super mega beijo que eu prometi pra ela, né? Eu prometi pra ela, né? Tivemos ali no domingo, né, o chá de fraldas na minha netinha, né? Da minha neta Rafaela, que tá chegando, né, filha aí da minha filha, a Tatisha. Então, né, várias meninas ali se fizeram presentes no chazinho. E a Terezinha, né, minha amiga Terezinha, também a Milena. E a Milena me fez um pedido, me abraçou intensamente, carinhosamente ali, me deu um super abraço e se emocionou. E disse, Tuca, posso te pedir uma coisa? Sempre que você puder, roda a música do meu paizinho, que eu amo demais. Então, Milena, aumenta o volume. Terezinha, beijos de luz pra você. Tá chegando aí a música do teu paizinho, tá bom, Milena? Dalvani Lima.

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1: Alô, galera! Olha nós aqui de novo! Olha as amigas, de amigas para as amigas. E a Daia respondendo, amiga Luana. Oi, Tuca, tudo bem? Bom dia! Queria mandar um abração para minha amiga Luana de Cruz Alta. Estamos lidando no almoço e escutando a rádio. Roda para nós, perigosa e linda. Um abraço! Já, já, na sequência. Música.

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1: Estamos de volta com o Toque Astral. E chegou a hora de conferir mais previsões para seu signo, meus amores. Vamos começar com você, de Câncer. Vênus lhe traz informações importantes sobre o seu valor e como assumir a autoestima de forma independente. O setor afetivo proporciona um novo olhar para amigos e suas necessidades. A cor do seu dia é o branco e o número da sorte é o 18. Agora, para você de Leão. Você está passando por grandes processos emocionais que afetam a sua autoestima, e isso pode problematizar o modo de ser feliz e livre, viu? Mudanças podem afetar relações familiares ou resoluções com um imóvel. A cor do seu dia é o violeta e o número da sorte é o 35. E para os nossos queridos de Virgem, essa é uma nova fase e você será testado na flexibilidade e adaptação. Conhecimento e troca de informação são necessários. Pode haver afastamentos de pessoas ou posturas importantes que mudam seu campo de visão. A cor do seu dia é o amarelo e o número da sorte é o 59. Daqui a pouco eu volto com as previsões para os próximos signos. Continue com a gente no Toque Astral.
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Lançada a licitação para obras de 19,2 milhões de reais no dique do Balneário Valverde, em Pelotas. Agora 11 horas em ponto, a temperatura em Porto Alegre 17 graus. Este é o Pampa Notícias e vamos atualizando as principais informações do momento. Pelotas lançou oficialmente mais um edital de licitação para obras de prevenção contra cheias no Laranjal, com recursos do fundo do Plano Rio Grande. O edital prevê elevação do dique de proteção do Balneário Valverde, obra estimada em 19,2 milhões de reais. Os recursos para esse e outros três projetos foram liberados pelo FUNRIGS em junho e somam 42,8 milhões. A sessão de abertura está prevista para 29 de outubro. A estimativa de crescimento do PIB do Brasil de 2026 foi para 1,93%. O crescimento esperado pelo mercado está ligeiramente abaixo do previsto pelo Banco Central, de 2%. A mediana do Focus para o crescimento da economia brasileira em 2027 continuou em 1,50% pela terceira semana seguida. Quase metade dos alunos do Brasil usa chatbots de inteligência artificial para estudar. Segundo os dados do Programa Internacional de Avaliação de Estudantes 2025, 48% dos estudantes do Brasil usam as ferramentas ao menos uma vez na semana para aprender, contra 46% na média da Organização para a Cooperação e Desenvolvimento Econômico. A Hungria determinou que 10 integrantes da missão diplomática russa deixem o país por atividades consideradas inaceitáveis para diplomatas, informou o governo nesta terça-feira. A Rússia disse que pretende responder e a referência ao tratado internacional que rege a conduta de diplomatas. A chanceler Anita Orbán não especificou quais teriam sido as atividades e nem informou o prazo dado para que os representantes russos deixem a Hungria, mas ressaltou que o país pretende manter contatos diplomáticos com Moscou. As vítimas dos ataques israelenses ocorridos no Líbano nesta segunda-feira passam por velório coletivo no dia de hoje. Os bombardeios de Israel no país deixaram mais de uma dezena de mortos, incluindo crianças, marcando um dos dias mais letais da guerra nas últimas semanas. Os ataques ocorreram sem que as Forças Armadas de Israel emitissem um aviso de retirada. Agora as informações do mercado financeiro. O dólar comercial opera em baixa de 0,85%, cotado a R$ 5,87. O euro comercial opera em baixa de 0,79%, cotado a R$ 5,91. O principal índice da Bolsa de Valores brasileira, B3, opera em alta de 1,52% aos 187.956 pontos. 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

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Ponto G, carisma para quem tá na obra, no trabalho, meus amigos carpinteiros, pedreiros, pintores, enfim, vocês tudinho aí. Bom dia.

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3: Olá, minhas queridas. Que bom ter vocês de novo aqui com a gente no nosso Toque de Mulher. É sempre um prazer enorme dividir um tempinho com vocês, trazendo dicas e bate-papos que fazem a diferença no nosso dia a dia, não é mesmo? E falando em dicas, vamos conversar um pouquinho sobre algo que muitas de nós enfrentamos: unhas fracas. Elas podem ser um verdadeiro termômetro da nossa saúde. Por exemplo, a anemia, pela falta de ferro, é uma das principais culpadas, deixando as unhas quebradiças. As deficiências nutricionais, como a falta de vitaminas D, zinco ou B, também fazem estrago. E até mesmo o estresse e o hábito de roer as unhas, que a gente sabe que acontece, acabam enfraquecendo por causa dos microtraumas. Mas calma, o importante é estar atenta aos sinais do seu corpo. Daqui a pouco, a gente volta com muito mais no Toque de Mulher. Não saiam daí, tá?
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0: Isso aí. É, vamos encerrar porque a Alice tá pegando uma tosse aqui, né, gente? Respira, menina! 11 horas e 25 minutos.

música boa, é show da manhã. É tosse alérgica ali, né? Nossa amiga Alice, né? Teve uma crise ali, mas não é fácil, né? Quem tem essas tosses, né? Essa temporada não é fácil. A gente dá ali, às vezes, né? Não tem como, né? A tosse vem, vem, a gente quer falar ali, mas não dá. O coffee é mais forte. Gente, beijo, Saldanha Marinho, minhas amigas, Tiele, sua linda de bonita, beijo pra você, a Tiele que era uma das encantadoras da Comercial Hartmann, né? Sim, linda de bonita, Tiele. Em destaque, nossos parceiros Comercial Hartmann, Fruteira da Roça, Espaço Carol Besties. Daqui a pouco os aniversariantes, a Janete tá me cutucando. Tuca, não esquece, é hoje, temos que cantar parabéns pra ele, não podemos esquecer. Tá bom, daqui a pouquinho, né, Janete? Pessoal ali, a Jussara, bom dia, Tuca, show da manhã demais, bom dia a todos os amigos ouvintes, a Renata, bom dia, Vera Regina, bom dia!

0: Kelly ligadinha, Odila, seu Lemos, as meninas, Amandinha, Ana Júlia, o Amado, família linda de bonito, obrigado pela sintonia.
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2: Estamos de volta com o Toque Astral. Vamos conferir agora as previsões para mais três signos do zodíaco. Libra. Novas oportunidades profissionais ou investimentos surgem. Busque autonomia, inove na gestão do dinheiro e não abafe sua vocação. Cor verde, número 7. Escorpião. Relação exige nova dinâmica. Afastamentos podem ocorrer, mas é ótima chance de renovar votos. Seus resultados dependem de você. Cor ciano, número 33. E Sagitário. Inicia com reavaliações na autoestima, pedindo desprendimento. Lidar com mudanças afeta a rotina. Inove nos passos, reavalie os sentimentos. Cor vermelho, número 12. Daqui a pouco estaremos de volta com as previsões finais do Toque Astral. Não saia daí!
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11 horas e 34 minutos. Parabéns, parabéns para vocês, aniversariantes do dia de hoje, 8 de setembro. Que Jesus abençoe com muitas bênçãos, felicidades mil, tudo de bom, de melhor para vocês, aniversariantes do dia.

arrastando a chinelinha. Ele que não pode ouvir a música Barquinha de Ouro, né? Só quem viu o Vivente dançando sabe o que eu tô falando. E o Vivente tá de aniversário, né, Luiz Carlos? É um nenê, o tio Nenê, como diz a Janete, a sua irmã, né, a Janete Ribas. Então, Nenê, parabéns, feliz aniversário, tudo de bom, de melhor. Continue sendo essa pessoa querida, alegre, divertida que você é, com um coração enorme. Homenagens aí da tua mana linda de bonita para o mano mais lindo de bonito ainda, né? Olha só que legal. É, a Janete mandou figurinha aqui, né? Só ela, é a terrorista, né? Esses manos são terroristas, sim! Meu Deus! Deus, acuda! Nenê, felicidades, parabéns, tá? Que Deus abençoe sempre, muitos e muitos anos de vida.

0: Parabéns.
1: Receba os nossos parabéns também à família Triquês. Olha só, bom dia, Tuca. Tudo bem? Manda um abraço para o André Triquês, que está de nível hoje. Parabéns, felicidades, tudo de bom. Abraço da esposa Flávia, das meninas Alana e Laiana e da mãe Nelci. André, parabéns, que Jesus abençoe com muitas bênçãos, continue sendo esse filho maravilhoso, esse marido, esse paizão, enfim, especial, do jeitinho que você é. Felicidades mil, Deus abençoe!

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5: 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Vendas de máquinas agrícolas caem 25,8% no acumulado do ano, mas setor espera reação no segundo semestre com plano safra e alta das commodities agrícolas. Frota envelhecida gera demanda reprimida, tratores de baixa potência seguem alta e o risco climático e juros ainda travam a recuperação para a compra de novos maquinários. 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
10: Horas e 44 minutos e vamos para a dica do dia de hoje. Hoje é uma dica compartilhada de uma amiga lá de Cruz Alta. Isso aí. Muito obrigada, né, desde já, amiga ouvinte, que compartilhou uma dica. Você sabia que as pedras sanitárias, aquelas tradicionais pedras sanitárias, né, que você usa aí no seu banheiro, se você quebrá-las, colocá-las numa garrafinha ali, naqueles borrifadores, né, coloca elas quebradinhas ali, acrescenta água. Se quiser colocar também umas gotinhas de álcool e chacoalhar, misturar bem ali, você tem um aromatizante de ambiente, sim. Perfeito para usar no seu banheiro, também no espaço ali dos seus pets. Sim, aonde eles, o cantinho deles, né? Dá uma borrifadinha ali. Evita também o mofo, gente. É, você pode utilizar nos cantinhos, né? Fazer aquela limpeza ali onde tem, carrega mais mofo ali. Aquele lugarzinho, aquele cantinho da casa ali que geralmente quando você percebe, tá ali, né? O mofo predominando ali, tomando conta. Borrifa ali, faz aquela higienização ali. Perfeito, maravilhoso, além de deixar um super cheirinho, né? Sim, as pedras sanitárias, né? Tem vários, né? Jasmim, floral, eucalipto, enfim. Escolha ali o da sua preferência e tenha vários, né? Você pode quebrá-los ali e fazer vários borrifadores ali e utilizá-los durante o dia, durante a semana, durante o mês, porque rende bastante, né? Essa foi a dica compartilhada de uma amiga que curte muito, né, a receita do dia lá de Cruz Alta. Alô, amigos ouvintes de Cruz Alta, muito obrigado pelo carinho. Essa foi a nossa dica do dia compartilhada.
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11 horas e 50 minutos, é a Barquinha de Ouro chegando, a pedidos aqui da Larissa, porque ela quer fazer a homenagem para o seu nenê que tá de aniversário hoje. Quero oferecer a música Barquinha de Ouro e desejar um feliz aniversário. Que Deus sempre abençoe a vida dele, que ele tenha muita saúde e continue sendo essa pessoa de coração gigante e alegre, que ele é com todos nós. Eu amo muito ele. Homenagens da tua nora, a Larissa. Seu nenê, aquele abraço.

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1: É com essa música que a família aí do Luiz Carlos, né, o seu Nenê, parabeniza ele. É, toda a família, né, a família da Janete aí, os sobrinhos, os netos, né, as noras, enfim, toda a família, em especial a esposa, a Francisca, Barquinha de Ouro, porque é a preferida aí do seu Nenê. Como eu disse anteriormente, né, é, só quem viu ele dançando sabe do que eu tô falando, o vivente gosta mesmo dessa música.

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2: Estamos de volta para a última parte do Toque Astral. Vamos conferir agora as previsões finais do Zodíaco. Capricórnio, mudanças vêm com amigos ou projetos. Conquiste sua independência, inove e busque liberdade. Cor cinza, sorte 20. Aquário, o afastamento de alguém mexe com seu emocional. Mantenha firmes as mudanças afetivas e seu valor. Cor dourado, sorte 40. Peixes, desafios na interação podem surgir. Seja sábio com as diferenças e expresse o que sente. Cor pêssego, sorte 15. Foi um prazer estar com você em mais uma edição do Toque Astral. Muito obrigado pela sua companhia. Espero você no próximo programa com novas previsões e muita energia positiva. Até a próxima. 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
21: Oi, minhas queridas. Que bom ter vocês de volta aqui no Toque de Mulher. Andressa Pires chegando com mais uma dica que faz toda a diferença no nosso dia a dia, viu? Para você que aderiu ao home office, a comodidade de trabalhar de casa, mas às vezes se sente um pouco perdida, calma, que a gente tem a solução. É muito importante criar uma rotina, sabia? Um banho relaxante, um café da manhã com calma. Isso prepara sua mente para sentar na frente da tela e ser tão produtiva quanto no escritório. E ó, separe o ambiente de trabalho do lazer. Sua mente precisa entender quando é hora de focar e quando pode, de fato, descansar. Viu só como faz diferença? E a gente não para por aqui, não. Daqui a pouquinho voltamos com mais toques especiais para você. Fica ligadinha no Toque de Mulher.
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Meio-dia e 29 minutos, Show da Manhã vai ficando por aqui, agradecendo a todos vocês pela companhia, pela audiência, pelo Tá Legal, Tá na Blau, tamo junto. Valeu, gente, tchau, tchau, até amanhã. Muito

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3: 13 horas e 10 minutos.
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9: Olá, ouvintes lindas. Que bom que você tá aqui com a gente. Andressa Pires de volta com o Toque de Mulher, sempre trazendo dicas incríveis para você. A gente voltou com tudo e nesta parte do programa vamos falar de uma coisa que toda mulher ama: cabelo. Sabia que a beleza e saúde dos seus fios não dependem só dos produtos que você usa? Pois é, tudo começa de dentro para fora, com a alimentação. Se liga nessas dicas. O espinafre, por exemplo, é rico em ferro e clorofila, que nutrem os folículos e ajudam a equilibrar a oleosidade do couro cabeludo. A cenoura, cheia de vitamina A e beta-caroteno, nutre as células do couro cabeludo e é ótima para evitar a queda. E o morango, com flavonoides e vitamina C, ativa a microcirculação, fazendo o cabelo crescer mais rápido e resistente. Viu só como é fácil cuidar da sua beleza de dentro para fora? Dicas preciosas, né? Mas ó, ainda tem muito mais vindo por aí. A gente se encontra na próxima parte, cheia de surpresas.
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11: 22. 13 horas e 38 minutos.
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3: Oi, minhas queridas. Que delícia ter vocês aqui, pertinho de mim, para mais um Toque de Mulher. Adoro essa nossa companhia, essa troca de carinho que a gente tem por aqui. Um abraço bem apertado para todo mundo que tá ligadinho e curtindo essa nossa parte do programa. E para fechar com chave de ouro, que tal a nossa última dica de dar água na boca? Bolinho de chuva com doce de leite. É uma daquelas receitas que aquecem o coração. E para deixar o café da tarde ainda mais saboroso, combinar com doce de leite é o segredo. Você só vai precisar de ovos, farinha, açúcar, manteiga, fermento, baunilha e leite. Depois de preparar a massa, é só fritar as bolinhas e servir com aquele doce de leite quentinho e uma pitada de açúcar e canela. Deu água na boca, não deu? Pois é, minhas amigas, o nosso tempo juntas por esta parte voa, né? Mas foi maravilhoso ter a sua companhia. Muito obrigada por cada minutinho de atenção. O Toque de Mulher volta na mesma sintonia, no mesmo horário, esperando por você. Um beijo enorme e até a próxima.
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0: Meta para chegar no Brasil. Duas horas em ponto, esse é o Pampa Notícias e vamos atualizando as principais informações do momento. Novo ciclone extratropical de forte intensidade já tem data para chegar ao Brasil. De acordo com as projeções, o sistema associado a uma nova frente fria deve se formar nesta sexta-feira, com atuação principalmente no Rio Grande do Sul e Santa Catarina. O fenômeno deve trazer alto potencial para tempestades, rajadas de vento acima de 80 km por hora e será acompanhado por uma nova intensa massa de ar polar na sequência. Polícia Civil concluiu o inquérito que apura suposta fraude na imobiliária Veneza Uno, que fechou as portas no início de junho deste ano sem aviso prévio. A empresa tinha sede no bairro Floresta, em Porto Alegre. O prejuízo sofrido pelos clientes ultrapassou 3 milhões de reais. Até o momento, ninguém foi preso. O Tribunal Superior Eleitoral determinou que motoristas que trabalham com aplicativos de transporte como Uber e 99 não utilizem os veículos para divulgar propaganda eleitoral durante as eleições de 2026. A proibição vale para adesivos, cartazes ou qualquer outro tipo de material de campanha colocado nos vidros, portas ou demais partes dos automóveis. Embora os carros pertençam aos motoristas, a legislação eleitoral os enquadram como bens de uso comum quando utilizados para o transporte de passageiros por aplicativos. A mesma regra é aplicada aos táxis, que também estão sujeitos a restrições por serem serviços vinculados a concessões públicas. O Tribunal de Paris iniciou nesta terça-feira o julgamento de 14 pessoas pelas mortes de mais de 30 migrantes, incluindo um menino de 7 anos no naufrágio mais mortal do Canal da Mancha em 2021. Ao menos 31 pessoas morreram afogadas ou desapareceram.
1: Eu preciso.
0: Quando a embarcação superlotada afundou na madrugada de 23 para 24 de novembro de 2021. As vítimas tentavam chegar à costa inglesa de forma irregular, partindo da França. Os 14 réus enfrentam acusações de homicídio culposo, cumplicidade em imigração irregular e participação em organização criminosa. O Irã diz ter capturado um veículo submarino não tripulado dos Estados Unidos na entrada do Estreito de Hormuz. A Guarda Revolucionária afirmou ter apreendido um dos mais modernos veículos submarinos inteligentes e não tripulados das Forças Armadas Americanas. Segundo a declaração, o equipamento utiliza tecnologia de ponta no setor e foi entregue à Frota Militar dos Estados Unidos em 2025. Ainda disseram que imagens da embarcação serão divulgadas nas próximas horas. E agora as informações do mercado financeiro. O dólar comercial opera em baixa de 0,76%, cotado a R$ 5,09. O euro comercial opera em baixa de 0,69%, cotado a R$ 5,91. O principal índice da Bolsa de Valores brasileira B3 opera em alta de 1,28%, aos 187.523 pontos. 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
10: Frederico, Mariana Fagundes.
11: É, ó, menina. Toca aquela porque meu coração já tá machucado,
10: pô. O nosso, né?
11: O nosso.
10: Vou cantar então pra melhorar?
11: Agora.

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0: 14 horas e 16 minutos.
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0: 14 horas e 30 minutos.
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0: 14:43.
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0: 14:54.
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0: Chama, que bandeirinha gostosa, viu?
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3: 15 horas e 8 minutos.
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1: Sabe aquele papo de bar? 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
1: Horas e 21 minutos.
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1: Eu emocionei, porque como é que não emociona aquela Ana Prado cantando do seu lado? 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

0: 15 horas e 35 minutos.
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0: Começando Turma Brilha Som. Obrigado, viu, querido?
1: 15 horas e 48 minutos.
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a moldura do horizonte. 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

Boa tarde, começa agora mais uma audição do Conexão Regional. Sejam todos bem-vindos à programação aqui pela Rádio Blau Nunes de Santa Bárbara do Sul. Para notícias, informações e esclarecimentos, os fatos das últimas horas em destaque a partir de agora no Conexão Regional.

Audição de número 43. Notícias locais, regionais, estaduais, nacionais e internacionais. Os acontecimentos das últimas horas passando por aqui. Eu sou Osmarino Santos e fico na sua companhia até às 19 horas. Sejam todos bem-vindos.

Dia 8 de setembro é celebrado no Brasil o dia da alfabetização, o dia mundial da alfabetização, data da litúrgica da natividade de Nossa Senhora. O dia mundial da alfabetização, criado pela ONU, é com o objetivo de mostrar a importância de aprender a ler e escrever para a sociedade. No Brasil, a data reforça programas de apoio e ensino infantil. Natividade de Nossa Senhora, data católica que celebra o nascimento de Maria, mãe de Jesus. Várias cidades brasileiras também comemoram o dia de suas padroeiras locais nesta data, como Nossa Senhora de Nazaré, e em alguns municípios tornando-se feriado municipal em lugares como Curitiba, Vitória e São Luís no Maranhão. Mas são muitas outras cidades que hoje comemoram o dia de sua padroeira. 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

0: Ora, hoje prosseguindo com as nossas entrevistas com os secretários municipais, aproximando esta função pública que reveste-se de uma importância maioral, iremos receber aqui em nossos estúdios a secretária de saúde do nosso município, Marivone. Ela vem ao programa a partir das 18 horas para passar informações importantes. Vamos interagir sob a forma de entrevista com a secretária neste segmento público muito importante, extremamente importante, em que pese os investimentos de ordem municipal, estadual e nacional que avolumam-se a cada ano, a saúde pública continua sendo uma barreira, continua apresentando dificuldades monstruosas, a população ficando doente mais cedo e uma necessidade de amparo. E há sempre necessidades de um maior volume de investimento. Então, como às vezes isso não é possível, injetar dinheiro por provimentos legais, há necessidade sim de entrar aí a competência dos gestores públicos nos três âmbitos, nas municipais, estaduais e federais, na pessoa de seus integrantes de equipe de trabalho, justamente para compensar as deficiências, para tentar então amenizar o problema. Diga-se de passagem que amenizar não é a solução. Solução para a saúde é bastante complexo, mas precisamos acreditar e torcer que os gestores públicos dediquem uma atenção máxima e que, acima de tudo, as pessoas apresentem competência na hora de gerir a saúde. Portanto, a partir das 18 horas, nós vamos receber aqui hoje a secretária municipal de saúde do município de Santa Bárbara do Sul. Olha, em destaque nas últimas horas, com uma projeção muito representativa, a advogada suspeita de transferir vítimas de exploração sexual para outro cativeiro é presa em Ijuí. Uma advogada foi presa preventivamente na sexta-feira em Ijuí, no noroeste do Rio Grande, em um desdobramento de uma investigação sobre cárcere privado, exploração sexual e trabalho análogo à escravidão. O caso envolve a exploração de jovens no município. A mulher atuava na defesa de integrantes do grupo criminoso investigado. Segundo a polícia, ela assumiu o compromisso perante o Ministério Público de garantir a libertação e o retorno seguro das vítimas para as famílias. O nome dos suspeitos não foram divulgados. O acordo, no entanto, não teria sido cumprido. A investigação aponta que as mulheres teriam sido levadas para outro estabelecimento de prostituição na região de Planalto, no norte do estado. A UABRS afirmou que tomou conhecimento do caso na manhã de terça-feira. De acordo com o órgão, a Ordem Gaúcha requereu acesso aos autos do inquérito a fim de analisar os fatos apurados e adotar com a celeridade necessária as providências institucionais cabíveis dentro do plano do regimento da OAB. Uma das vítimas relatou à polícia ter sido ameaçada de morte pela advogada. A suspeita teria afirmado que a mataria caso a mulher voltasse a procurar as autoridades. A ameaça embasou o pedido de prisão preventiva. Dias após o fechamento da casa em Juí, a polícia realizou uma operação no estabelecimento em Planalto. Oito mulheres foram encontradas no local e resgatadas. A suspeita é de que o local seria comandado pelo mesmo grupo investigado em Juí. A organização criminosa seria liderada por um homem que está recolhido à penitenciária modulada do município. Além da advogada, outras duas pessoas foram presas nos dias seguintes à operação. Uma mulher que trabalhava no local e um homem apontado como gerente do grupo criminoso foram detidos preventivamente. O caso começou a ser investigado durante a operação Libertates, deflagrada nos dias 29 e 21 de agosto. A ação foi coordenada pela delegacia especializada no atendimento à mulher e, nesta ocasião, três jovens foram resgatadas.
1: O
0: Hoje tem futsal em Saldanha Marinho, né? Quartas de final, campeonato Interfirmas de Futsal Saldanha Marinho, Valência e Amigas e Companhia, Renegados e União Pinheirense, União Hernani, União Granja, Serrano e Juventude. Inclusive você acompanha ao vivo aqui pela Rádio Blau Nunes 97.9 e também pelo Facebook e YouTube da Blau Nunes, na frequência 97. Mais uma notícia publicada recentemente com grande propagação. Tragédia em Santa Rosa. Menino de 6 anos morre atropelado por van escolar. Um menino de 6 anos morreu após ser atropelado por uma van no fim da tarde de ontem em Santa Rosa. O acidente ocorreu por volta das 17 horas nas proximidades da Escola Cívico-Militar Raul Oliveira, onde a criação estudava. Onde a criança estudava, melhor dizendo. Identificado como um menino por nome Bleimer Rodrigues Alessio, o menino foi levado pelo próprio pai com o auxílio de um vizinho até o quartel do Corpo de Bombeiros. A criança, no entanto, já chegou ao local sem sinais vitais. Os bombeiros encaminharam o menino à unidade de pronto atendimento de Santa Rosa, onde a morte foi confirmada. Olha, conforme relato prestado pelo motorista da van, a Brigada Militar, o veículo transportava crianças após um evento cívico, quando ocorreu o atropelamento. Segundo o condutor, ele realizava uma conversão em uma esquina quando o menino teria corrido para a frente da van. O motorista afirmou que não houve tempo suficiente para realizar a frenagem. O acidente ocorreu próximo à escola, onde Bleimer estudava. A criança, entretanto, não estava participando de atividades escolares no momento do acidente. Em razão da tragédia, a direção da Escola Cívico-Militar Raul Oliveira cancelou todas as atividades previstas para esta terça-feira. Olha, em destaque já por aqui, a previsão atualizada do tempo. Porque as notícias não param. Olha, professor dá aula por 80 horas seguidas em 3 de maio e supera recorde mundial da Índia. O relógio passou por 3 amanheceres, 4 dias e mais de 80 horas sem que a aula terminasse. Em 3 de maio, o professor de tecnologia da informação, Matheus Boesing, alcançou um feito inédito, superou o recorde mundial da aula mais longa do mundo e garantiu lugar no Guinness World Records, o livro de recordes. Esta notícia também está com grande intensidade nas redes sociais. Nós vamos ao nosso intervalo. Já eu volto com a previsão atualizada do tempo para esta terça-feira.
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0: Vamos então atualizar a previsão do tempo. Olha, nesse momento, a temperatura em nossos estúdios é de 21 graus. A temperatura, não há previsão de chuva, o sol está aí. Mas é importante sabermos a previsão atualizada para o dia 9 de setembro na região sul do Brasil.
1: Previsão do tempo para quarta-feira, 9 de setembro de 2026. Região Sul, em Florianópolis, Santa Catarina, céu encoberto com pancadas de chuva isoladas. Os termômetros registram mínima de 14 e máxima de 26 graus. A umidade relativa do ar fica entre 100 e 50%. Curitiba, no Paraná, tem previsão de céu encoberto com chuvisco. Termômetros registrando mínima de 12 e máxima de 17 graus. A umidade relativa do ar oscila entre 100 e 90%. Você ouviu a previsão do tempo para esta quarta-feira, 9 de setembro de 2026, com informações do IBGE Cidades e do Instituto Nacional de Meteorologia, o INMET, com redação de Lucília Araújo, da agência Rádio Gov em Brasília, Vladimir Filipim.
0: Muito bem, atualizada então a previsão do tempo, é hora de seguir adiante. Vamos confirmar a temperatura nesse momento em nossos municípios vizinhos. Olha, Santa Bárbara já baixou, atualizando agora o termômetro, 19 graus é a temperatura. E a cidade de Passo Fundo também 19 graus neste momento. Vejamos... Próxima cidade de Panambi, 19 graus também é a temperatura nesse exato momento. Porto Alegre, a capital gaúcha, 20 graus é a temperatura. Saldanha Marinho também, 19 graus a temperatura nesse momento. Olha, atenção, notícia que já está na página da Rádio Blau Nunes, mais um fato lamentável que ocorreu na praia de Arroio do Sal. Um homem morreu após um ataque de 3 pitbulls. Um homem de 57 anos morreu na manhã desta terça-feira após ser atacado por cães da raça pitbull na faixa de areia no balneário Arroio do Seco, em Arroio do Sal, no litoral norte do Rio Grande do Sul. A Brigada Militar foi acionada por volta das 8h30 para atender a ocorrência. Conforme relatos de testemunhas repassadas aos policiais, a vítima teria sido atacada por 3 cães. Equipes do Serviço de Atendimento Móvel de Urgência, SAMU, também foram mobilizadas, mas os profissionais constataram a morte do homem ainda no local. Equipes do 42º Batalhão da Polícia Militar e da Patrulha Ambiental atuaram na ocorrência. Os policiais localizaram os 3 animais e identificaram o responsável pelos cães. A polícia foi acionada e deverá investigar as circunstâncias do ataque e as responsabilidades relacionadas à morte. Olha, é o segundo ataque fatal em menos de 40 dias. O caso de hoje ocorreu menos de 40 dias após outro ataque envolvendo um pitbull na mesma cidade, em Arroio do Sal. No dia 1 de agosto, no bairro Quatro Lagos, a idosa Rosa Maria Ajala da Silva, de 66 anos, morreu após ser atacada por um cão que pertencia à sobrinha. Segundo as informações divulgadas na época, a Rosa cuidava do animal enquanto o proprietário trabalhava em Santa Catarina. O ataque teria ocorrido no momento em que a idosa tentava alimentar os cães ou alimentar o cão. Ela sofreu graves ferimentos, principalmente no pescoço e nos braços, e morreu ainda no local. Olha, a notícia não detalha as circunstâncias que envolvem a presença desses cães no balneário Arroio do Seco. Será que o tutor estava passeando pelo balneário e soltou os pitbulls? Olha, tudo indica que isso pode ter acontecido, né? Aí realmente é brincar com uma situação extremamente perigosa e contrária às regras que protegem o cidadão e até mesmo servem para limitar o animal de seu instinto, né? Passeando aí no balneário sem proteção, sem coleira, sem os instrumentos de fecha-boca, proteção, enfim, aí complicou-se o proprietário dos animais, salvo exceção de que os cães tenham fugido. Mas é uma notícia triste, uma notícia lamentável, sem sombra de dúvidas. 17h29, hospitais privados vão realizar mais de 660 mil procedimentos pelo SUS. Contratos com instituições privadas e filantrópicas prevêem consultas, exames e cirurgias para pacientes do Sistema Único de Saúde.
2: Mais de 600 mil procedimentos gratuitos para pacientes do Sistema Único de Saúde, o SUS, estão previstos em contratos com 259 hospitais privados e filantrópicos de 21 estados. A medida inclui consultas, exames e cirurgias. Do total, 458 mil procedimentos serão realizados por meio das ofertas de cuidados integrados, que reúnem consultas, exames e diagnósticos de uma mesma especialidade em um único atendimento. Outros 142 mil são cirurgias de diferentes níveis de complexidade. A maior parte dos procedimentos previstos é de oftalmologia, com 170 mil por ano. Na sequência estão cardiologia, com 133 mil, ortopedia com 113 mil e oncologia com 72 mil procedimentos. Outra modalidade incluída é a terapia renal substitutiva, destinada a pacientes que precisam de hemodiálise. São R$ 350 milhões de reais em contratos para esse atendimento, com previsão de assistência contínua a cerca de 40 mil pacientes por mês. A iniciativa do Ministério da Saúde faz parte do programa Agora Tem Especialistas. Com redação de Diego Freitas, da Agência Rádio Gov em Brasília, José Carlos Andrade.
0: Obrigado pelas informações. Ó, já que estamos falando em pitbull, e a gente já reiterou aqui, tanto eu como o colega Paulo Moisés, durante o Olho Vivo, que é levado ao ar de segunda a sexta-feira, das 8 horas da manhã em diante, os proprietários dessa raça de cão é preciso ter cuidado, né? Preciso ter cuidado porque são inúmeros os casos de pitbull solto que tem um desequilíbrio e acaba ficando em fúria e prejudicando a saúde de muitas pessoas. Olha, o Jean Costa está na linha para dizer que um ataque de pitbull a uma criança onerou e gerou uma indenização de R$ 22 mil. Preste atenção, R$ 22 mil é o valor da indenização em razão de um ataque de pitbull. Vamos acompanhar a notícia como ela é.
3: A justiça manteve a condenação do proprietário de um cão da raça pitbull que atacou uma criança de 12 anos. A 6ª Câmara Civil do Tribunal de Justiça do Rio Grande do Sul negou por unanimidade o recurso da defesa e confirmou o pagamento de R$ 22.200 em indenizações. Segundo o processo, a menina voltava da escola para casa quando foi surpreendida pelo animal que havia escapado do imóvel. O ataque provocou ferimentos graves no braço direito, incluindo fratura, e exigiu atendimento médico, além de cirurgia. A indenização inclui R$ 15 mil por danos morais, R$ 7 mil por danos estéticos e R$ 259,24 por despesas com medicamentos. A defesa contestou que o cachorro fosse o responsável pelo ataque, mas o relator, desembargador Gelson Rolim Stoker, considerou que as provas confirmaram a responsabilidade do proprietário. O magistrado destacou que as fotografias mostraram que os muros da residência eram baixos e não ofereciam contenção adequada para um cão de grande porte. Ele também considerou que as cicatrizes deixadas pelo ataque são permanentes e visíveis, justificando a indenização por danos estéticos. A decisão foi acompanhada pelos desembargadores Neyve Edman Neto e Giovanni Conte. Com informações do Tribunal de Justiça do Rio Grande do Sul, Jean Costa.
0: Obrigado, Jean Costa, pelas informações. Obrigado. Olha só, Uma carreta que transportava suínos se envolveu em um acidente na rodovia dos imigrantes. Após a ocorrência, centenas de moradores foram até o local e começaram a retirar os animais da carga. Imagens registradas durante a situação mostram pessoas levando os porcos após o acidente. Até o momento, não foram divulgados detalhes sobre as circunstâncias da ocorrência. O estado de saúde do motorista ou a quantidade de animais transportados também não foi informada. Os saqueadores aí, né, a população carregando porcos em moto, né? Claro, certamente a carga de suíno tem seguro, então o pessoal já aproveitou e já chegou junto. Autor de feminicídio morre em confronto com policiais durante buscas no Rio Grande do Sul. Giovanni André Consoli, de 42 anos, apontado como autor do feminicídio de Andressa Gomes da Silva, de 35 anos, morreu após um confronto com policiais militares em Sarandi, no norte do Rio Grande do Sul. O crime ocorreu na noite de sábado. E já teve um desfecho trágico para o seu autor, né? Após o crime, Giovanni fugiu e passou a ser procurado por equipes do 38º Batalhão de Polícia Militar. Durante as buscas, ele foi localizado nas proximidades da comunidade da Sanga do Leão, no interior de Sarandi. Segundo a brigada, Giovanni efetuou disparos contra os policiais durante a abordagem. Os policiais reagiram e o homem foi atingido. Ele não resistiu aos ferimentos e morreu. Ainda conforme as informações divulgadas pela brigada militar, havia registros anteriores relacionados à violência doméstica envolvendo André. O atendimento policial mais recente havia ocorrido em 25 de julho deste ano. Fato lamentável, mais um que vai para conta, né? Mais um feminicídio que vai para conta, mais uma mulher que perde a vida, com certeza tinha medida protetiva, tinha ido se queixar para as autoridades, mas não foi o suficiente. E mais um que perdeu a cabeça e seu CPF foi cancelado. Olha, atenção, notícia caldeirão quente. O ministro do Supremo Tribunal Federal, André Mendonça, utilizou procedentes do próprio Alexandre de Moraes para fundamentar a decisão que determinou o afastamento do diretor-geral da Polícia Federal, Andrei Rodrigues, e do diretor de inteligência policial, Leandro Almada. Mendonça considerou ilegal o monitoramento realizado pela inteligência da Polícia Federal e criticou relatórios que, segundo ele, buscavam atribuir motivações pessoais ou políticas a decisões tomadas por autoridades. Entre os precedentes mencionados está uma decisão do STF que considerou inconstitucional a produção de informações sobre servidores identificados como integrantes do chamado movimento antifascismo. Na ocasião, Moraes afirmou que órgãos públicos não poderiam bisbilhotar, fichar ou estabelecer classificação de cidadãos. Mendonça também citou decisões de Moraes que determinaram afastamentos cautelares de autoridades, entre elas o então governador do Distrito Federal, Ibanez Rocha, após os atos de 8 de janeiro de 2023, e o então presidente do Ibama, Eduardo Bin, em 2021. O objetivo foi sustentar que a importância do cargo ocupado não impede um afastamento cautelar em situações consideradas excepcionais. A decisão ainda menciona entendimentos dos ministros Edson Fachin, Carmen Lúcia e Flávio Dino, além de um precedente envolvendo o afastamento do então deputado federal Eduardo Cunha. Ao abordar os relatórios de inteligência, Mendonça chegou a comparar a situação descrita por ele à obra de 1984 do George Orwell, conhecida por retratar uma sociedade submetida à vigilância permanente de um regime totalitário. O caso integra o embate envolvendo integrantes do Supremo, a Polícia Federal e os desdobramentos das investigações recentes. Os envolvidos terão prazo para apresentar suas manifestações nos procedimentos conduzidos pelo presidente do STF, Edson Fachin.

0: 17 horas e 36 minutos agora, repetindo, 17 com 36, esta é a hora certa, hora do Conexão Regional. Daqui a pouco, a partir das 18 horas, a secretária municipal de saúde estará aqui em nossos estúdios, participando do Conexão Regional de hoje, Em destaque ainda, a geada causou estragos em lavouras de milho. A forte geada registrada nesta segunda-feira deixou prejuízos em lavouras da região. O registro dos danos foram feitos em diversas propriedades no Rio Grande do Sul, inclusive na cidade de Cerro Largo. O cenário preocupa produtores que agora avaliam a extensão das perdas e os impactos na produção. Mais um acidente envolvendo um equipamento agrícola. Houve uma tragédia, pois um pai morreu esmagado por uma colheitadeira dirigida pelo próprio filho. Um agricultor brasileiro morreu em um trágico acidente com uma colheitadeira durante a colheita de trigo no Paraguai. A vítima, Darcy Lang, de 68 anos, trabalhava com o filho de 39 anos em uma lavoura na empresa Agrosol, no distrito de Domingos Martinez, no Alto Paraná. Segundo o registro policial, a colheitadeira apresentou um problema e o Darcy se aproximou para ajudar. Durante a tentativa de solucionar a situação, ele teria sido atingido por um dos pneus traseiros da máquina e morreu no local. O acidente aconteceu enquanto o pai e filho trabalhavam juntos na colheita, tornando a tragédia ainda mais dolorosa para a família. O caso foi atendido pelas autoridades paraguaias, que realizaram os procedimentos no local. Olha, às vezes tem um barulho na colheitadeira e o pessoal chega pertinho para escutar, ver se identifica aonde é que fica, onde é que está localizado o problema, né? E aí, né, se a colheitadeira estava em movimento, como que o agricultor ia consertar a colheitadeira? Provavelmente algo semelhante a isso deva ter acontecido, né? Um barulho, alguma coisa ali, ele foi escutar e chegou junto e acabou então tendo um descuido, aquele segundinho, milésimo de segundo fatal, e acabou perdendo a vida. Ora, em destaque por aqui, como uma das mais acessadas, quatro brasileiros vão à luta por vaga na semifinal da Libertadores. O dono da notícia é Aline Costa. Vamos ouvi-la.
1: A Copa Libertadores entra nesta semana em sua fase de quartas de final, com quatro clubes brasileiros entre os oito times que ainda brigam pelo título. Os jogos de ida começam nesta terça-feira, dia 8 de setembro, com o Fluminense recebendo o Platense da Argentina. O tricolor tenta aproveitar o fator casa, o Maracanã, para largar na frente em um confronto que terá a segunda partida em território argentino. Na quarta-feira é a vez de Palmeiras e Corinthians entrarem em campo. No Allianz Parque, o Palmeiras recebe a LDU do Equador. O confronto coloca novamente frente a frente duas equipes que se enfrentaram na semifinal da Libertadores de 2025. O Palmeiras chega às quartas disputando três competições e o técnico Abel Ferreira avisou em coletiva de imprensa concedida nesse domingo após a partida entre Botafogo e Palmeiras pela 26ª rodada do Brasileirão que o time vai arriscar tudo na busca pelos títulos.
2: O ano passado estávamos neste momento com uma equipa se calhar mais inteira, com mais opções. Neste momento, em função daquilo que é as lesões que fomos tido ao longo do ano, da exigência do calendário, de algumas vendas que tivemos, vamos procurar preparar jogo a jogo, ver como é que estes jogadores vão reagir amanhã e depois, porque nós aqui praticamente neste momento não treinamos, é recuperar e jogar e preparar a equipa para jogar. Toda a gente sabe que a melhor forma que nós temos de melhorar processos é treino, é repetição. Infelizmente isso não é possível, temos que nos adaptar a essa circunstância. É uma competição diferente, é uma competição mata-mata, primeiro jogo em nossa casa, segundo jogo lá. Vamos começar a pensar nele a partir de agora, analisar o nosso adversário, analisar a nossa equipa, perceber como é que está a gestão de energia da nossa equipa e prepararmos para daqui a três dias estarmos outra vez a competir.
1: Do outro lado, o Corinthians vai até a Argentina enfrentar o Estudiantes. O Timão precisa conseguir um bom resultado fora de casa para levar a decisão para a Neoquímica Arena, onde será disputada a partida de volta. Na quinta-feira, dia 10, o Flamengo encara o Independiente del Valle no Equador. Além da qualidade do adversário, o rubro-negro terá pela frente uma dificuldade irreal. à altitude. O técnico Leonardo Jardim, também em coletiva concedida à imprensa nesse domingo após Flamengo e Remo, reconhece a força do time equatoriano.
3: Em relação ao adversário, como vocês dizem, é um adversário que está a fazer uma grande época, tem resultados extremamente positivos na casa, mas como todos os jogos, nós vamos jogar com o objetivo de vencer. É esse o nosso ADN, essa é a nossa forma de jogar. Mas o adversário também tem esse objetivo, não é? Pronto, acho que vai ser um bom duelo, entre duas boas equipas, em que nós queremos ser competentes para, no conjunto dos dois jogos, qualificar a equipe.
1: O Flamengo chega embalado pela vitória por 1 a 0 sobre o Remo pelo Campeonato Brasileiro, resultado que colocou a equipe na liderança da competição. Samuel Lino marcou o gol da vitória e vive grande fase com 5 gols nos últimos 6 jogos. Os 4 times brasileiros entram em campo na Libertadores, portanto, com objetivos diferentes, mas com a mesma missão: sair dos jogos de ida vivos e, de preferência, com vantagem para a decisão. As partidas de volta das quartas de final serão disputadas entre os dias 15 e 17 de setembro. Agência Rádio Web, com informações do Campeonato Libertadores, Aline Costa.

Olha, mulher e criança ficam feridas em acidente de trânsito em Bento Gonçalves. Uma mulher e uma criança ficaram feridas após um acidente de trânsito registrado agora há pouco em Bento Gonçalves. A colisão envolveu um Honda com placas de Bom Princípio e ocorreu no cruzamento da rua Mário Hilário Poleto com a Alameda Todeschini, no bairro Venona. As duas vítimas receberam atendimento e foram encaminhadas para atendimento médico no hospital Taquini. Olha, em todas as cidades há o iminente perigo nas vias principais. Mas independente disso, às vezes o motorista vem ansiado, vem em atraso, vem pisando no acelerador. Do outro lado está um pedestre também que não olhou para os lados. Então, muito importante, quando a gente está num movimento em que envolve veículos e transeuntes, é muito importante estar sempre focado, né? Sempre de olho aberto, concentrado no movimento do trânsito, porque os acidentes podem acontecer. 17h43, mas até quando vai o frio no Rio Grande do Sul? O portal Assim que traz uma notícia que fala exatamente sobre isso. A terça-feira começou com geada no sudoeste do estado. Né? Tivemos em Santiago, Ijuí e Quaraí marcas de 3 graus, 4 graus nas regiões de Cruz Alta e Santo Ângelo. Aqui em Santa Bárbara se cogita em 5 graus de temperatura. E nos próximos dias a temperatura começa a subir, pois o estado terá sol e poucas nuvens. Nas serras mínimas não devem ficar abaixo de 10. Pois bem, na quarta-feira deve chover de forma isolada com mais concentração na região noroeste, mas o sol predomina nas demais regiões. E ainda na quinta pode chover forte no norte do estado com trovoadas e temporais isolados. Já na sexta pode chover forte. Pode chover forte na capital durante a tarde com temperaturas entre 16 e 19 graus. Essa é uma notícia atualizada há pouco pelo portal Assinq. Olha, lá nos bastidores do STF, onde tem muita pecinha envolvida em situações complicadas que os ditos inquéritos que não podem serem tornados públicos, trancados às 7 chaves, tem muito segredo por lá, né? Mas o afastamento de chefe da Polícia Federal põe em xeque a estratégia de Fachin na crise. A ala do tribunal defende que o caso seja julgado no plenário, que pode antecipar embate entre Moraes e Mendonça. A decisão do ministro André Mendonça de afastar o diretor-geral da Polícia Federal, Andrei Rodrigues, põe em xeque a estratégia do presidente da corte, Edson Fachin, de pedir manifestações de todos os envolvidos e ganhar tempo para resolver a crise entre o relator do caso Master e o ministro Alexandre de Moraes. A avaliação interna é que a escalada da tensão acelera a necessidade de uma palavra final do conjunto do Supremo, o que anteciparia o embate entre Mendonça e Moraes e reduziria a possibilidade de Fachin deixar para depois da eleição a decisão sobre as acusações feitas entre os dois. Em recurso, a Advocacia-Geral da União também deve pedir que a decisão de Mendonça contra Andrei seja levada em plenário, uma vez que na segunda turma já há maioria para manter a ordem judicial. Olha, pulando aqui a notícia, né? Nós vivemos num país em plena democracia em que ela começa a ficar perturbada e começa a passar dos limites. E eu vou justificar aqui em rápidas palavras, com um raciocínio bem vago, bem superficial, tá? Porque se formos falar nos efeitos negativos que a mansidão dos brasileiros, a quietude do povo brasileiro, que vem a cada dia, parece que aumentando, ao contrário, já que estamos num regime democrático de se pronunciar, de se manifestar, de exigir seus direitos, de não concordar mais com as injustiças, com os apadrinhamentos, com as influências, com muitas decisões sendo
criteriosamente encaixadas em determinados preceitos de lei para uma justificativa de sentença, para um argumento na seara jurídica, note-se bem que o povo brasileiro está muito, muito tranquilo com a democracia, está absolutamente tranquilo com os seus efeitos, ao ponto de não perceber, por exemplo, que hoje, nos programas políticos, nas inserções políticas, nas campanhas políticas, se tem ouvido menos propostas e mais justificativas de que o A se envolveu um escândalo, o B também já envolveu, o C foi denunciado, o D teve lá a tal de rachadinha, e assim vai. Parece que no Brasil, né, virou a maior propaganda política o fato de um ter menos escândalo do que o outro, quando, na verdade, a melhor campanha política é a idoneidade, é a seriedade, é a competência. Debates, ninguém mais está indo a debates, porque pode ser uma arma, é um tiro só que vence ou perde a eleição, não é um conjunto de fatores. Então, veja bem, fulano fez isso. Ah, mas o ciclano também fez. Gente, cadê a moralidade? Cadê a moralidade da classe? Ah, então, parece que a democracia aí passou do ponto. Esses escândalos na nossa corte maior da justiça brasileira, não se ouve uma manifestação do Brasil, da população. Em outrora, em tempo passado, qualquer coisinha era motivo para uma faixa, para uma mobilização, né, que tanto se falou e tanto se fala ainda. O povo brasileiro ficou com medo. Depois do 8 de janeiro, aquele abaluado de prisões lá, foi realmente para dar uma cacetada na cabeça do povo mesmo. Ou seja, as decisões da corte intimidaram a todos os brasileiros. Ninguém mais tem coragem para nada. O agricultor não tem mais coragem de tirar o seu trator de dentro do seu barracão, certo? O caminhoneiro não tem mais coragem de parar o seu caminhão para reivindicar direitos. Então é preciso rever essas histórias e qual seria a solução para isso? Lideranças. Mas as lideranças estão sumidas, elas não estão mais aparecendo. Então não estou aqui fazendo política ou dizendo que A deve ganhar ou B deve perder, jamais. Eu fico pensativo, muito pensativo, quando nós, os brasileiros, vimos que na nossa corte maior tem gato ensacado. E em muitos outros, na Polícia Federal tem problema. Então, os nossos órgãos de segurança, segurança jurídica, segurança social, com a aplicação da lei, com a investidura de policiais e todos os poderes discricionários a eles inerentes, estão abauloados, completamente abaluados. E é isso que eu fico pensando, né? Até quando isso? Essa é a vantagem da democracia? Se desorganizar tudo? Ou é possível sim exercer a democracia de uma forma mais justa, né? Então, olha, que fique essas rápidas palavras aí e repentinas palavras para que cada um faça o seu raciocínio. Realmente, nós estamos caminhando cada dia que passa para um caminho que a gente não vê boas perspectivas, né? 17h51, continuando por aqui ainda, em contato com as fontes de informação, diretores da Polícia Federal declaram apoio a Andrei após afastamento e colocam cargos à disposição. Messias diz que teve conversa institucional e republicana com Fachin. Jussara Soares, em decisão, Mendonça cita voto de Moraes sobre os cidadãos. Aqui são comentaristas dos grandes centros, quem tem um poder pelo suporte do veículo de comunicação. Mas
Por outro lado, o povo brasileiro continua acreditando que o nosso país ainda será aquele país das grandes oportunidades. E é essa esperança do povo brasileiro que o faz trabalhador, que o faz batalhador, que ainda se encontra um casal, começando do zero com base no amor, certo? Muitas vezes um tem emprego, o outro não tem emprego, mas resolvem casar, vão em busca de trabalho para comprar um terreno, comprar uma casa, mobiliar a sua residência, se tornarem pais e sonham em ver um filho na faculdade, em ver um filho sofrendo menos do que os pais estão sofrendo diante das dificuldades do dia a dia, para se alimentar, para se vestir, para comer e assim por diante. Esse é o povo brasileiro invejável, com garra, com determinação, com coragem, mas em muitas situações parece que a apatia tomou conta de todos. Hoje está muito mais fácil ficar no seu reduto sem arriscar, né? Para que que eu vou me arriscar? Posso me dar mal? Então, assim, de novo caio eu, né? Na forma de pensar de que nós estamos muito fracos de liderança. Os líderes hoje que lutam pelo bem do município, do estado, do país e do mundo estão se acabando. Cada um está querendo lutar sozinho, com as suas próprias forças, muitas vezes sofrendo calado, mas prefere ir à luta sozinho. São 17 horas e 54 minutos, 17h54. Já nós vamos ao intervalo e vamos receber a secretária de saúde aqui no Conexão Regional desta terça-feira. E depois eu tenho uma novidade também para anunciar no decorrer do nosso programa. Olha, o Pix automático já opera com regras atualizadas para pagamentos recorrentes. Prazo para preenchimento dos dados do Fundeb VAR termina dia 15 de setembro. São notícias que estão com grande destaque nestas últimas horas e, inclusive, com muitos acessos. Mais uma notícia atualizada. A AGU avalia que Mendonça invadiu competência de Lula e prepara reação após interferência na Polícia Federal. Olha só. A Advocacia Geral da União prepara recurso contra a decisão que afastou Andrei Rodrigues do comando da Polícia Federal. A Advocacia Geral da União prepara uma reação jurídica contra a decisão monocrática do ministro André Mendonça do Supremo Tribunal Federal, que determinou o afastamento de Andrei Rodrigues da Direção-Geral da Polícia Federal. O principal argumento da AGU será o de que a medida invade uma competência privativa do presidente da República. A informação foi publicada nesta terça-feira. Segundo interlocutores, a AGU sustentará que cabe exclusivamente ao chefe do Executivo nomear e exonerar diretor-geral da Polícia Federal, razão pela qual a decisão de Mendonça seria questionável do ponto de vista institucional. Por outro lado, o ministro Alexandre de Moraes, do Supremo Tribunal Federal, autorizou a remissão de 2 dias da pena de Débora Rodrigues dos Santos, conhecida como Débora do Batom, pela conclusão de 2 cursos de capacitação profissional do SEBRAE. A defesa apresentou certificados dos cursos Reescrevendo Minha História Marketing. Ambos com 12 horas de duração. A decisão considera a possibilidade de remissão pelo estudo previsto na Lei de Execução Penal. Condenada pelo STF a 14 anos de prisão pelos atos de 8 de janeiro, Débora atualmente cumpre a pena em prisão domiciliar, com monitoramento por tornozeleira eletrônica. Ela ficou presa preventivamente de março de 2023 a março de 2025.

0: Além do embaralho institucional e político, a crise no Supremo Tribunal Federal, agora envolvendo a Polícia Federal, traz insegurança às investigações das duas fraudes gigantes e bilionárias que abalam o Brasil, do INSS e do Banco Master. Ambas passam pelo STF e, claro, pela Polícia Federal em vários momentos. E tem mais. O ministro André Mendonça, relator nos dois casos, e o diretor-geral da Polícia, delegado Andrei Rodrigues, comanda a corporação que faz investigações. Aliás, Rodrigues já disse à coluna que o Master foi a maior da história da Polícia Federal. Ainda que nenhuma investigação, o relatório venha a ser anulado, efetivamente, fica sob suspeita quando quem mandou fazer ou atuou está envolvido na crise. As defesas de acusados, inclusive do próprio Daniel Vorcaro, podem usar essas instabilidades, alegando que não há solidez em acusações que se baseiam em algo que está sendo questionado pela própria Suprema Corte. São notícias atualizadas que entram em nossa redação nesse exato momento. São 17h58, repetindo, 17h58. É, e as maiores repercussões ainda continuam nesta seara, né? Nesta seara. Pois bem, vamos ao intervalo e já já vamos falar de coisa nossa. Vamos falar do município de Santa Bárbara do Sul, vamos falar de saúde, vamos trazer o foco para nossa realidade, já que para a realidade nacional a gente não tem muito o que fazer por enquanto, né? Por enquanto. Não sei no futuro se há algo que possa ser feito de forma coletiva para coibir algumas coisas erradas que a gente nota por aí, né? Que se constata por aí a partir da notícia que é veiculada e dos escândalos. Vamos ao intervalito, já já de volta, são 17h59.
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11: 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Exportações de carne bovina para a China caíram 88% em agosto, após esgotamento da cota, levando os Estados Unidos a assumir a liderança entre os destinos. Apesar da queda, o acumulado do ano cresce 5,3%, com 2,2 milhões de toneladas. Indonésia, Vietnã e Argentina ampliaram as compras brasileiras. 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

0: Passando a hora certa da vidraçaria Carbone, são 18 horas e 11 minutos agora, são 18 e 11, é o Conexão Regional com notícias, informações e esclarecimentos. Nesse exato momento, já atualizamos a nossa temperatura aqui em nossos estúdios, ela está decaindo, né? Ela está diminuindo, 20, 25 graus à tarde, agora já baixou, Saldanha Marinho, 17 graus, que mais? Passo Fundo também, 17 graus, cidades regionais de nossa audiência, Panambi, 18 graus de temperatura nesse momento, a temperatura na cidade gaúcha, Porto Alegre, também já baixou, estava em 22 agora há pouco, já baixou para 18 graus de temperatura. Aqui em Santa Bárbara, 17 graus nesse exato momento é a temperatura, né? Na madrugada, acredito que ela venha novamente aí para 7, 8 graus. Hoje pela manhã, em torno de 5 graus aqui na Rainha das Coxilhas. 18 e 11, recebemos uma pessoa responsável por uma secretaria aqui no governo municipal de Santa Bárbara do Sul. Já estamos com o terceiro secretário que atende o nosso pedido, nosso convite, vem aqui se pronunciar. Nosso objetivo com isto é trazer informações seguras, informações importantes, questionar o setor, questionar o andamento das pastas que são muito importantes, e essa da saúde é realmente importantíssima, né? E está aqui comigo hoje a secretária Marivane Bazanella Kuhn, que é secretária municipal de saúde do nosso município. Secretária, seja bem-vindo, boa noite.
1: Boa noite, Osmarino. Boa noite à nossa comunidade. Primeiramente, agradecer o convite, Osmarino. Um prazer estar aqui. E a Rádio Blau Nunes, né, sempre junto com as administrações, enfim, com a comunidade. Isso é importante.
0: Perfeito. Pois é, estamos hoje recebendo a secretária aqui, e esse assunto é um assunto que interessa a todos, né? A saúde pública, ela vem, e eu dizia isso no início do nosso programa, cada vez mais, em que pese os investimentos que são feitos, toda a dedicação que lhe é prestada, ela vai exigindo sempre mais. As pessoas estão adoecendo mais cedo, necessitando de especialidades, os recursos financeiros, numa grande parte das vezes, não proporciona a aquisição de medicamentos no segmento privado, e aí entra o erário público com todo esse encargo, né? Com a necessidade de melhor distribuir suas receitas, de encaixar as pessoas certas e com capacidade de gestão, passar uma rasteira nas dificuldades e seguir firme. Como é que a senhora avalia hoje a saúde em Santa Bárbara do Sul? Que nota a senhora dá?
1: Bem, Osmarino, acredito que não seria eu a pessoa indicada para dar a nota, e sim a comunidade, né? Mas eu tenho que te dizer, pelo conhecimento que a gente tem, pelo trabalho que a gente vem há anos, né? A gente percebe que a Secretaria de Saúde de Santa Bárbara do Sul, eu daria uma nota 8.
0: Uhum.
1: Por que que eu daria uma nota 8, Osmarino? Porque hoje, Santa Bárbara, nós temos em torno de 8 mil habitantes, né?
0: Uhum.
1: Se você for em qualquer uma das unidades, você vai encontrar médico, né? Vai ter algum médico, vai ter lá.
0: Uhum.
1: Se você for nas farmácias das unidades, vai ter medicamento. Pode faltar um medicamento que outro? Pode, isso sempre aconteceu, né? E pode acontecer. Mas, assim, na grande parte, os munícipes são bem atendidos. Te dou um exemplo, por exemplo, assim, você vai consultar hoje à tarde, certo? Você vai lá, você consulta e a doutora te encaminha para fazer um raio-x. Se você chegar na Secretaria da Saúde hoje à tarde, após a consulta, vai ser liberado este raio-x. Você vai até o hospital e você vai fazer esse exame. E se tiver tempo ou tiver algum problema, automaticamente você pode retornar na unidade e mostrar o teu exame para o médico. Então, isso são coisas que não acontece em outras cidades, né? Porque a demanda é muito grande. E às vezes as pessoas acham que isso é difícil, que demora para ser atendido, que fica muito tempo nas unidades. Mas é assim, né? Na verdade, é o que eu venho falando sempre, no consultório particular, você tem que esperar, né? Então, eu entendo hoje que a nossa saúde ela é boa. No modo geral, as demandas são atendidas. Os exames são feitos. Tem fila de espera? Temos filas de espera. Mas na grande maioria, na necessidade do geral, a demanda é atendida.
0: Perfeito. Bom, o número de pacientes atendidos diariamente, mensalmente e anualmente preocupa pelo volume?
1: Preocupa.
0: Porque muitas vezes ocorre de um mesmo paciente consultar 3 vezes no mês.
1: Então, o que é as ESF? É para trabalhar o quê? A prevenção, né? Essa é a grande verdade, é a prevenção. E tem pessoas que vão consultar, e isso eu quero te dizer que não é no geral, mas existe isso, né? Que quando a pessoa repete de ir várias vezes no mês, né? É que eu fui consultar a medicação que a doutora me deu. Muitas vezes tem casos que ela nem chega a tomar essa medicação. Ah, não está fazendo efeito. Aí vai lá, volta, tenta consultar com outro médico, né? Uhum. Aí o médico tenta dizer, olha, toma a medicação primeiro, vamos, né, concluir esse tratamento. Não, mas eu quero mudar. Então, acontece de as pessoas irem, às vezes, até 2, até 3 vezes, retornar no médico. E isso não é positivo. Não é positivo porque nós temos que entender que a medicação, ela também é um processo. A gripe, ela é uma virose, né? É um vírus. E esse vírus, nós temos que esperar o tempo dele. Mas muitas vezes acontece esse tipo de coisa porque as pessoas não entendem. Mas no grande geral, a comunidade entende sim, né? Vai lá, faz a sua consulta, faz o seu tratamento e retorna quando a doutora pede ou solicita exames, né?
0: Uhum. A secretaria tem recebido reclamações, por exemplo, o médico me consulta 5 minutos e me libera e não interage comigo, são muitos pacientes que ele tem que atender, algum tipo de reclamação nesse sentido dos profissionais?
1: Acontece, Osmarino, mas nós temos que entender que cada médico tem a sua conduta, né? Uhum. E nós, eu como secretário, a equipe, nós temos que entender a forma que ele trabalha. Ele é o médico, né? E temos médicos de que eles ficam mais tempo, eles tentam entender, né, a tua caminhada para saber tudo. Mas tem médicos que não gostam. Então, isso é muito da conduta médica. Eu não tenho como eu interferir, como a enfermeira interferir na conduta médica, né? Uhum. E isso, às vezes, os pacientes questionam. Por quê? Muitas vezes, as pessoas não estão tão doentes e sim precisam do quê? De conversar, né? Conversar com o médico, explicar para ele, para que ele possa entender as suas angústias. E tem médicos que talvez não tenham esse perfil, mas na grande maioria os médicos costumam entender sim e conversar com seus pacientes. E essa é a grande preocupação dos médicos, Osmarino, pelo fato de que eles querem ficar mais tempo com os seus, com as pessoas para entender realmente, né, o seu diagnóstico, os seus sintomas, as suas dores. E daí o que acontece? Aquela pessoa que está para o lado de fora, ela fica lá, como assim? Falando para o pessoal lá na sala de espera, como assim? Por que tanta demora? Entende? Então existem esses dois lados, daquele que está lá dentro e quer a atenção e daquele que está lá fora, que acha que está demorando muito para ser o próximo a ser atendido.
0: Uhum, perfeito. Existe quantificado quantas consultas mensais se realiza em Santa Bárbara do Sul sob as duas formas, nas unidades básicas de saúde e via plantão, via hospital? que o hospital ele atende com, via convênio com o município nos horários excepcionais, ou seja, fora do horário de atendimento das unidades básicas.
1: É, o hospital ele atende o plantão, né, que é das 7 horas da noite até as 7 horas da manhã e depois o sobreaviso. Então, no plantão, eles atendem a demanda daquelas pessoas que não conseguiram ser atendidas durante o dia ou que não estão bem durante a noite, né? Uhum. No plantão, o relato que o Daniel costuma me passar, que tem casos que às vezes vai até 20 pessoas sendo atendida, né? Uhum. Então, depende muito do dia, certo, né? Da situação, às vezes tem alguma virose no ar, algum, enfim, várias situações. Mas é uma média, assim, de 20 pessoas, né? Eu tenho que te
0: ao
1: dizer...
0: Ao mês.
1: Ao mês. Não, não, não. Isso pode ser até o dia.
0: Ah, sim.
1: Ao mês isso vai aumentar, né? Uhum, então, aumenta a demanda, multiplica isso por 4, né? Então, são uma média de 100 pessoas, né? Uhum. Agora, nós, nas unidades, então, nós trabalhamos por território. Então, uhum, nós temos o grupo que pertence no Zózimo, no Aparecida e no Central. E a demanda é bastante. Eu tenho que te dizer que a nossa demanda ela é grande. Então, tem dias que são atendidos em torno de 20 pessoas no turno da manhã, 20 pessoas no turno da tarde. Então, durante a semana, se tu for multiplicar isso aí por semana, né? Então, imagina no mês. É uma demanda bastante grande, Osmarino. Nós temos 6 médicos.

0: médicos trabalhando, né? Uhum. Claro que tem alguns que às vezes estão em férias, mas no geral são 6 médicos trabalhando, né? 2 em cada unidade, e eles não param. Eles não param, porque nós temos assim, ó, a demanda livre e nós temos agendamento. Uhum. Então, o agendamento é aquilo que não nos chamamos de urgência, né? Incluindo quando tem que levar um exame para mostrar para o médico. E a demanda livre é aquelas pessoas que vêm com sintomas de febre, com hipertensão alta, né? Então, esses são demanda livre. Uhum. São os casos mais graves, né?
1: Uhum. Nós poderíamos dizer... São quantas unidades básicas?
0: 3.
1: Bom, poderíamos uhum. dizer que dá uma média de 10 pacientes por dia em cada unidade. Seriam Sim. 30 vezes 23, nós estaríamos aí entre 800 a 900 pacientes mensais no
0: passa
1: município
0: disso,
1: na rede
0: viu?
1: Pública.
0: Passa disso. Posso te afirmar que passa disso.
1: Perfeito. Quanto a médicos, existe alguma deficiência, uma escassez, uma necessidade que a sua secretaria esteja projetando para no decurso de 2026 ou até mesmo em 2027? Superar uma deficiência que possa existir em relação às especialidades?
0: As especialidades hoje no SUS, né, endócrino nós não temos mais no SUS e nem pelo Comage. Veja que hoje as pessoas acabam se cuidando mais, né? Uhum. E o endócrino hoje é um dos médicos que estão sendo muito exigidos, né? E as pessoas procuram muito. Então, nós não temos no SUS, não temos mais pelo Comaja também. O Comaja, que é um consórcio onde a gente compra o serviço, né? Não temos endócrino e o que, que as pessoas têm que procurar? Particular, não tem outro jeito. Uhum. Então, é uma das metas, né, futura é conseguir endócrino. Todo médico, eu tenho que te falar que todos os médicos de especialidades é difícil de vir nos municípios. Nós temos hoje um cardiologista, né, que vem a Santa Bárbara, então um neurologista, e eles vêm somente no sábado, uma vez por mês. Uhum. E a gente fica muito feliz de poder ter eles aqui, mas não é fácil, eu tenho que te dizer que não é fácil. Por exemplo, um fonoaudiólogo, né, tu uhum. pode pensar, bah, mas fono é fácil. Não. Nós ficamos há 8 anos atrás, praticamente nós não tínhamos fonoaudiólogo. Não conseguíamos. Uhum. E agora nós temos um que vem uma vez na semana atender em Santa Bárbara. Uhum. Mas, mesmo assim, a gente ainda fica feliz, porque não é fácil, né? É bastante concorrido. Então, as especialidades para nós fica mais, vamos dizer assim, prejudicial hoje é na parte do endócrino. O resto a gente consegue, mas levando as pessoas até os outros municípios, né?
1: Porque reumatologista, qual que é a realidade nossa?
0: Reumatologista nós temos em Cruz Alta, né? Uhum. E hoje temos 2 médicos lá que atendem também pelo Comage. E você sabe hoje que nós temos no nosso município e em quase praticamente em todos, né? Que é muitas pessoas com fibromialgia. Nós, inclusive, temos aqui no grupo da saúde mental. A gente tem um grupo de apoio, né, às mulheres que têm fibromialgia, aonde então a gente consegue dar este acompanhamento para elas durante a semana. Então, uma vez na semana elas têm acompanhamento com fisioterapeuta, com médico, com farmacêutico, para poder dar esse suporte. Por quê? Porque quando eles vão consultar no reumatologista, o retorno demora bastante. Então, o que nós temos que fazer? Dar este suporte com um grupo e este grupo de apoio. Mas eu tenho que te dizer que não é fácil assim deles terem um retorno. Porque eles não atendem só Santa Bárbara, né? Eles atendem a região toda.
1: Certo. Bom, a questão do transporte, a secretaria tem recebido reclamações, tem conseguido dar conta da demanda. Esses 3 fatores, estrutura da frota, né, estrutura da frota que envolve o motorista qualificado, com toda aquela atenção hoje, né?
0: Sim.
1: A qualidade do transporte, a questão do deslocamento, né, até o município que atende essas pessoas. Qual que é a realidade hoje, em nosso município deste segmento, deste sub, né, segmento dentro da saúde?
0: Bem, nós temos uma frota bastante grande de carros. Veja que a gente, nos últimos dias, nós adquirimos mais 2 carros e está por chegar mais 3 carros. Então, mais 5 carros na frota. Mas se você chegasse hoje pela manhã lá no estacionamento da prefeitura, onde ficam os carros, não tinha nenhum carro no estacionamento. Todos são ocupados. A demanda é muito grande, né? E o nosso fluxo de pessoas que saem diariamente para especialidades em outros municípios, ele gira em torno de 35 a 40 pessoas, às vezes até mais. Então, veja que a nossa frota é bastante grande, mas nós não vencemos a demanda. É muito mesmo. E, às vezes, as pessoas... tem meses que chega, em 24 dias, dar 730 a 900 passageiros mês. Pensa que isso é um dado muito grande, muito alto, né? Mas o que, que é isso? É as especialidades, pessoas que precisam fazer exames, né? E são encaminhados. Nós procuramos dar o máximo de apoio aos nossos munícipes. Mas tem dias que nós não temos carros, Osmarino. Então, não tem o que fazer, né? Então, veja que nós, cada vez que nós adquirimos mais carros, a demanda tende sempre a aumentar, cada vez mais.
1: Certo. Hoje, os procedimentos mais rotineiros, que não são grandes cirurgias, são pequenos procedimentos, pequenas cirurgias, hoje se faz no município por meio da secretaria ou não?
0: Sim, nós tínhamos, vou só te relatar como que era antes, nós tínhamos um convênio, né, com o nosso Hospital Santa Bárbara para pequenos procedimentos e cirurgia geral, em algumas especialidades. O que, que aconteceu? O Estado agora, ele passou para regulação. Regulação, essa regulação chama-se GERCON. Toda e qualquer pessoa que solicita uma cirurgia, seja ela em cirurgia geral, ela vai para o GERCON. Então, antes nós tínhamos esse convênio, as pessoas iam até o hospital e o hospital agendava a cirurgia. Hoje não pode mais. E ele entra no GERCON. Esse GERCON é que vai determinar, através do Estado, vão determinar a data da cirurgia ou a data da primeira consulta de avaliação. Poderá ser em Santa Bárbara? Sim, se for a especialidade do nosso hospital, que é a cirurgia geral, vem para Santa Bárbara. Mas não quer dizer que vai ser feito em Santa Bárbara. Isso acontece em alguns questionamentos e muitas vezes as pessoas não entendem. Bah, mas tem médico aqui, eu poderia fazer a cirurgia. Sim, mas não existe essa possibilidade, até porque o nosso hospital não receberia a IH se ele burlasse o sistema GERCON.
1: Hoje, Santa Bárbara possui atendimento do SAMU ou não?
0: Possui 192. Possui.
1: Aí chama onde?
0: Chama pelo 192.
1: Aqui mesmo?
0: Aqui mesmo. Daí a central atende, né? A central em Porto Alegre atende. E daí logo é passado então, a informação para a nossa ambulância e a ambulância vai.
1: Sim. Porque esse é um
0: requisito... É um 192, o nosso é de 12 horas, tá?
1: Sim, esse é um requisito essencial. Tem que ser lá, né?
0: Tem que ser lá na central.
1: Perfeito. Medicamentos. Hoje... Na sua fala inicial, já declinou sobre a atenção que a prefeitura dá, né? A gestão dá para os medicamentos, para aquisição dos medicamentos. Hoje, existe uma lista de espera ou que esteja se estudando para também a rede pública disponibilizar, apesar... de uma forma complementativa a esses que hoje se disponibiliza? Por quê? Porque existe, né, dependendo do paciente, N tipos de medicamentos, né, de acordo com a doença. E não há dúvida disso, de que a municipalidade, quanto menos gastar no particular, mais sobra para alimentar sua família, manter a sua estrutura, etc. e tal. Porém, também não é fácil para o ente público disponibilizar a lista de 0 a De zero ao fim.
0: Ao fim,
1: né?
0: Não existe
1: isso.
0: Essa possibilidade, né?
1: Existe algum medicamento que poderá entrar na lista aí do município que se torna hoje um medicamento que não é tão procurado, mas importante?
0: Sim. Então, Osmarino, só para te estar a par, nós temos a lista básica do SUS, certo?
1: Uhum.
0: Santa Bárbara tem mais de 150 itens. O ano passado, nós aumentamos mais 10 itens. E agora, para o próximo mês, vai ser alterado mais uma quantia de medicamentos. Essa nova medicação que a gente vai alterar, e que num próximo momento eu posso trazer aqui quais foram todos os itens, porque são bastantes, né? Estou só te colocando assim para resumir. Como nós temos muitas pessoas que têm fibromialgia, você sabe que é através de uma medicação, né? Essas medicações não são de baixo custo, são de alto custo. Então, através da solicitação desta demanda, nós fomos, então, conversar com o farmacêutico responsável, que é o Glênio, e vai ser alterado alguns itens também neste ano na lista básica dos medicamentos. Mas, como de costume, como que a gente faz? Nós passamos primeiro no Conselho da Saúde e depois de aprovado, então, a gente faz essa compra. Mas isso é, para nós, assim, a gente vê que Santa Bárbara aumentou muito a questão dos itens de medicação. Hoje eu te digo que são poucos itens que faltam no dia a dia e muitas vezes não é por desorganização, porque o Glênio, eu tenho que te dizer aqui, o Glênio sempre levou muito bem organizado essa questão da organização dos medicamentos. E nós tivemos em alguns momentos aqui falta de alguns itens, mas nós já recebíamos as informações das empresas que era por falta ou de matéria-prima ou porque não estavam recebendo, neste sentido. Mas nunca por falta de organização do sistema ou até mesmo por questões financeiras, mas por esses motivos. Mas eu tenho que te dizer, assim, que hoje Santa Bárbara está muito bem com relação aos medicamentos.
1: Certo. Pessoas com necessidades especiais, de forma geral, como que o município tem lidado com isso, secretária?
0: De necessidades, tu diz assim, com questão de medicamentos, de atendimentos?
1: Necessidades especiais, atendimento, porque essas crianças ou até mesmo idosos com necessidades especiais, às vezes precisam de um médico mais especialista, né? Hoje existe uma demanda no município?
0: Existe, e eles são encaminhados todos, né? Nós temos crianças, por exemplo, que nós temos uma neuropediatra em Cruz Alta e temos também algumas que vão a Passo Fundo sendo atendidas. Então, a gente cuida muito, né? Esses são casos muito específicos que tem que estar atento. E então eles vêm, já vêm com a data do retorno, os pais já vão lá, nós já deixamos organizado, né? Mas a gente se move, eu tenho que te dizer que este movimento nosso de reagendar, ele é conforme a agenda da neuropediatra, não é a nossa agenda, né? Porque como ela atende, eu vou repetir, o especialista ele não atende somente a demanda de Santa Bárbara. Por exemplo, nós temos a Maria Angélica, que é a doutora Angélica, que é uma neuropediatra, ela é de Cruz Alta. Então ela atende Santa Bárbara, Cruz Alta e outros tantos municípios, né? Então, ela organiza a data do retorno e ela nos avisa. Então, ela avisa para a nossa equipe, olha, no mês de setembro ou no mês de outubro, eu vou ter tantas consultas para você desde o retorno. Então, daí nós colocamos através daquilo que as mães já vêm trazendo. Mas, assim, ó, a gente tenta ser o mais rápido possível, porque nós soubemos, né, de que crianças e idosos, eles têm a sua relevância e a sua importância, né, na escala de prioridades.
1: Certo. Quero lhe fazer agora uma pergunta que divide-se em duas partes. Por exemplo, hoje há necessidade de mais incremento de servidores públicos para o segmento de saúde? E dentro deste segmento, gestão, por exemplo, de treinamento e capacitação, como é que a secretaria vem tratando desses assuntos?
0: Então, dentro da saúde, nós fizemos um trabalho através do Estado, né? Do Estado e a nível federal. Então, quando tem capacitação, o que envolve? Nós sempre, a coordenadoria do Estado, que pertence à Cruz Alta, né? A CIR de Cruz Alta informa num grupo, então nós temos o grupo dos secretários e dos coordenadores. Ali eles vão passando todas as capacitações que têm, os cursos que têm, e nós repassamos aos nossos enfermeiros, conforme a demanda vai chegando, nós vamos repassando. Uhum. Mas eu tenho que te dizer assim, praticamente todos os dias tem uma capacitação, ou seja ele na parte da vacina, ou seja para os agentes, ou seja para os enfermeiros, ou seja para os médicos. Isso é constantemente, tem essas capacitações.
1: Perfeito. Saúde preventiva. Como é que está a realidade hoje no município?
0: Olha, tenho que te dizer assim que a gente tem feito um trabalho muito bom
1: crianças,
0: na questão da
1: adultos
0: prevenção.
1: E idosos.
0: Crianças, adultos e idosos. Vamos começar pelas crianças?
1: Certo.
0: Crianças, você sabe que para trabalhar na prevenção com crianças, onde a melhor captação é dentro das escolas, né?
1: Uhum.
0: Então, nós temos um grupo que se trabalha, que é de um programa do PSE, né? Este grupo trabalha dentro das escolas. Então, nós temos a equipe onde ela trabalha desde a saúde bucal, alimentação, né, doenças, tudo é trabalhado dentro das escolas. Semana passada mesmo, nós tínhamos um evento na Casa de Cultura, onde nós desenvolvemos ali uma apresentação de teatro, que era sobre alimentação saudável, onde falava sobre as bactérias. Então, essa questão de prevenção, ela é basicamente que eu tenho que dizer que todo mês tem algo. A parte do odonto também, né? Então nós temos a dentista que se desloca, inclusive esta semana e semana que vem ela vai estar nas escolas e levando esta informação às crianças. É feito também esta triagem da saúde bucal, onde é encaminhado depois cada criança para ir consultar no odontólogo. Então, eu vejo assim que criança é feito um trabalho muito bom na questão da prevenção. Nós temos a nutricionista que também ela está sempre, e ela faz parte deste projeto, então ela está sempre atenta com relação a isso. Nós temos uma pediatra que vem uma vez por semana, né? E a pediatra é muito exigente, então ela está sempre preocupada desde a questão de alimentação, amamentação das creches, e ela está sempre em contato com a secretária da educação para ver essas questões. Então eu vejo assim que nós avançamos muito e estamos sempre atentos com essa questão da prevenção, porque é através da prevenção que nós vamos diminuir o fluxo lá nas unidades de saúde. Com relação aos idosos.
1: Quer uma aguinha? Eu vou buscar.
0: Não, não, não precisa.
1: Não precisa.
0: Com relação aos idosos, também, nós temos os grupos que trabalham, as agentes de saúde que vão nas casas, nós temos a visita aos acamados, então toda a semana ou de 15 em 15 dias, cada grupo dentro das suas unidades, elas vão fazer essas visitas aos acamados, então eles estão sempre assistidos nesse sentido. E a população em geral, eu tenho que te dizer que nós temos grupo no interior de saúde, né? Então, que nós chamamos o grupo Viva Mais, que é coordenado pela professora Daiane. Então, toda semana elas têm atividades físicas, porque prevenção também é isso, né? Ela tem hoje, Osmarino, em torno de 140 mulheres fazendo exercícios físicos.
1: Opa.
0: Então, dentro do interior, de todas as localidades, e mais aqui na cidade, que acontece uma vez por semana também no centro de convivência. É um trabalho fantástico e que a cada dia assim, a gente vê uma crescente enorme. Nós temos também o Hiperdia, que é um grupo de hipertensos, né, uhum. Onde as pessoas vão lá, então tem toda essa orientação com o enfermeiro, com a nutricionista, com médicos, a equipe toda faz esse trabalho com o grupo Hiperdia. E eu vejo assim que todos esses grupos que nós estamos trabalhando, ele faz com que as pessoas permaneçam nos grupos, tomam menos medicação, né? E também acabam indo menos nos postos de saúde.
1: Verdade. Olha, a gente às vezes ouve, acompanha pelas redes sociais algumas reclamações quanto à agilização dos encaminhamentos. Não estou dizendo que a pessoa que reclama tem razão.
0: Não.
1: Eu quero dizer que é importante nós tratarmos aqui nesse momento de como vem funcionando esse processo de agilização dos encaminhamentos.
0: Isso, eu te entendo perfeitamente e eu tenho que te dizer que em alguns momentos nós sofremos junto com eles.
1: Uhum.
0: Porque a saúde, para trabalhar na saúde, você tem que trabalhar não só com a razão, você tem que trabalhar com o coração. Porque são seres humanos, né, que estão ali, muitas vezes aflitos. Não existe outra saída a não ser o SUS. Nem todo mundo tem um convênio particular, nem todo mundo tem dinheiro, né, para um médico particular e depende totalmente do SUS. Então, eu tenho que te falar aqui ao público, e não tem problema nenhum para mim isso, a gente sabe que muitas vezes as pessoas demoram, sim, para ser chamadas, ser atendidas. Por quê? Porque quando nós vamos agendar, né, uma consulta, seja para um exame, seja para uma especialidade, como eu te falei, nós dependemos da agenda do médico, né?
1: Uhum.
0: Nós dependemos da agenda da clínica, uhum, que é onde a pessoa vai ir. E tudo isso não é nós aqui na secretaria que vamos agendar. Nós dependemos da agenda do terceiro, seja o GERCOM, que é o nosso sistema SUS, né? Ou seja as clínicas aonde a pessoa vai fazer, então, a sua consulta, o seu exame, seja lá, né, o teor da complicação. Mas, realmente, isso pode acontecer, demora, sim. Quando eu assumi, foi em março de 2025. Então, a gente fez um levantamento, né, do quanto tinha demanda reprimida. E eu vou te dizer que isso nunca vai terminar. Pode, uhum, ser hoje a Marivane, amanhã pode ser outro, assim como os secretários anteriores, porque eu tenho que te dizer, quando você está numa pasta dessa, todos os secretários que ali tiveram, todos tiveram a sua maior responsabilidade e comprometimento. Entende? E da mesma forma estou eu aqui, e quem tiver no futuro, com certeza também vai estar com essa responsabilidade e querer diminuir a demanda. Mas nós tínhamos uma demanda em março, assim, tinha casos que eram de 2023, 2024, e que acontece. E eu vou te dizer que quando eu sair vai acontecer também.
1: Uhum.
0: Né? Mas hoje a gente fez, então, como eu vim aqui, a gente fez uma análise, porque hoje nós temos um programa que a gente colocou e consegue visualizar, né, em todas as especialidades, quantos tem em cada especialidade na fila de espera. E esse programa nos ajudou muito a poder perceber o fluxo e também nós poder conseguir, esse mês vamos focar mais na mamografia, porque nós estamos com uma demanda bastante, uhum, alta, né? Então, isso nos ajuda bastante. Mas eu tenho que te dizer assim, ó, hoje, mamografia, eu praticamente não tenho fila de espera. Eu tenho, durante este ano ainda, eu tenho 4 datas para agendar a mamografia, certo? Dessas 4 datas, eu tenho 50 pessoas na fila de espera hoje.
1: Uhum.
0: Então, isso praticamente não é nada, né? É muito pouco. Colonoscopia, por exemplo, tinha uma demanda muito grande. Hoje nós temos da fila de espera em torno de 30 pessoas na colo e temos 37 na endoscopia. E nós tínhamos uma demanda bastante alta. Então, vejo assim que a gente conseguiu avançar muito. Isso, assim, hoje me deixou muito feliz quando, uhum, a gente começou a levantar esses dados. No gastro hoje zerou, nós não temos ninguém até o momento, né? Temos 1, 2, isso eu digo zerado, porque essas pessoas vão ser encaminhadas agora, né? Cardio é a maior demanda hoje nossa, é cardio.
1: Uhum.
0: Então, hoje, nós tínhamos uma demanda, assim, que eu vou te dizer que eram mais de 100 pessoas esperando no cardio. E hoje, né, nós temos a nossa demanda somente pessoas ainda de 2025 e 26. Nós tínhamos antes uma demanda maior, hoje não. Otorrino também é uma especialidade que, nossa, é muito procurada. Hoje nós só temos uma demanda de 2026.
1: Uhum.
0: Então, hoje eu te digo assim que todas essas demandas é praticamente... não é uma demanda que está há muitos anos, né? Graças a Deus a gente evoluiu muito com isso, e isso nos deixa feliz. Reumato, como tu falou antes, é uma procura bastante alta, né? Porque hoje tem muitos problemas que precisam do reumatologista. E nós temos 2 médicos atendendo hoje. Só que a minha demora maior é pelo fato de que eles não conseguem, né, nos dar um retorno rápido para reconsulta. Mas daí não é por nós não conseguir agendar, né? É pelo fato logístico deles. Neurologista, por exemplo. Eu tenho 26 pessoas esperando. Isso é pouquíssimo, né? Para Santa Bárbara, para o número de população.

0: comparação que nós temos, é muito pouco. Traumato, 20 pessoas esperando. Então, isso aqui que eu estou te falando são os dados reais, certo, que eu tenho lá hoje, uhum, né? E ressonância hoje, ITC, é o que eu mais tenho problema. Por quê? Porque uma ressonância cara, né? Ela é em torno de R$500, R$600, dependendo o tipo de ressonância. O SUS não paga mais ressonância, não paga. Então, teria que ser, tem que ser somente pelo sistema do Comage.
1: Uhum.
0: E eu tenho que te dizer que o Comage, ele não abrange somente exames, ele abrange consultas, ele abrange procedimentos. As UTI móveis, quando a gente necessita, a gente faz pelo convênio do Comage, que sai mais barato para nós. E a saúde, eu tenho que te dizer que ela é totalmente imprevisível, né?
1: Uhum.
0: Hoje nós podemos estar aqui, eu te falando que hoje eu não tenho quase que uma demanda, vamos dizer assim, gastro, que eu te falei que praticamente está zerada a fila, né? Mas amanhã eu posso ter mais de 10 pessoas procurando isso.
1: Uhum.
0: E assim como tem os casos de urgência
1: Psiquiatra
0: que realmente
1: também.
0: Tem que... Psiquiatra também,
1: encaminhado,
0: né? Então são todas demandas hoje que a gente tem, mas que eu vou te dizer assim, que não é um volume muito grande quando tinha. Quando eu entrei, realmente tinha um volume muito maior.
1: uhum. Olha, nós poderíamos falar ainda sobre os atendimentos dos odontólogos e tantas outras coisas, mas vou deixar alguns minutos para a sua complementação, Marivane. E gostaria de solicitar, porque o município tem psicólogos municipais, né?
0: Temos psicólogos.
1: Nós estamos no Setembro Amarelo,
0: Uhum.
1: Né? A campanha de Setembro Amarelo. Gostaria de fazer um pedido público aqui para você,
0: Uhum.
1: para depois, passado do dia 20 de setembro, para a gente receber aqui um psicólogo para falar sobre esse assunto, que eu acho que é uma forma da gente colaborar com essa campanha e atingir um número maior de pessoas, né? Através da nossa rádio. Então, fica aqui o pedido para que nós venhamos a viabilizar isso para depois do dia 20 de setembro, trazer um psicólogo, dois psicólogos aqui para nós bater um papo.
0: Perfeito.
1: Tá?
0: Acho extremamente importante. E eu tenho que te dizer ali, ó, nós temos um grupo que é na saúde mental, onde está hoje atuando as nossas psicólogas. Elas têm uma demanda bastante alta, muito alta mesmo. Você sabe que hoje é considerado uma doença do século, né, a saúde mental. Então, tem um atendimento muito bom ali. E as meninas estão sempre com fila de espera ali.
1: Ótimo. Então fica aqui a minha gratidão pela sua presença e ficamos atento aqui à sua complementação aí desses assuntos. Nós temos ainda 9 minutos, 8 minutos, na verdade.
0: Eu te agradeço mais uma vez pela oportunidade de estar aqui e dizer à nossa comunidade, como eu sempre vinha falando, que estamos sempre à disposição, não queremos ser melhor que ninguém, né? Estamos ali comprometidos, fazendo o que realmente a administração nos solicitou, seja o prefeito, o vice, né, que faça uma saúde da melhor forma possível e sem atingir ninguém, fazendo o melhor, tentando, né, fazer igual para todos e atender dentro daquilo que é as nossas possibilidades, né? Muitas vezes a gente entende que as pessoas lá no outro lado, como eu te falei, estão nervosas, estão preocupadas, é um familiar, é doença, mas muitas vezes nós não temos o que fazer. Por quê? Porque é um sistema, né? Nós trabalhamos pelo sistema SUS. E é diferente do particular. E eu, muitas vezes, digo para as pessoas, mesmo o particular, né? Mesmo o particular, muitas vezes nós não conseguimos a consulta imediato. Nós ficamos, às vezes, no consultório esperando mais de 1 hora, mesmo que na hora que você agendou, te falaram que a consulta era para ser às 10, você vai ser atendido às 11h30. Né? Então, é isso que a gente, às vezes, fala para as pessoas entendam, né, que nós muitas vezes não conseguimos fazer o melhor daquilo que a pessoa acha, porque nós estamos atrás de um sistema, né, e esse sistema é o que manda a Secretaria da Saúde, né?
1: Verdade. Um abraço, Marivane.
0: Obrigado e obrigado
1: Boa
0: mais
1: noite.
0: uma vez pela oportunidade.
1: Boa noite. 18h52, vamos aos últimos intervalos publicitários do nosso horário. Já já volto para o arremate. Em seguida tem a Voz do Brasil. Eu conversei com Marivane Bazanella Kun, secretária municipal de saúde. do município de Santa Bárbara do Sul.

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0: de favorecer o turismo no parque. Em outra ação, o Banco Nacional de Desenvolvimento Econômico e Social, BNDES, destinou recursos para restauração ecológica de mais de 10 mil hectares na área de proteção ambiental do Xingu, no Pará. Também foram destinados recursos do Fundo Amazônia ao projeto Naturezas Quilombolas, para apoio à gestão territorial de comunidades quilombolas na Amazônia Legal. O BNDES ainda divulgou o resultado do edital para projetos de restauração e fortalecimento da Bacia do Xingu, em Mato Grosso. A diretora socioambiental do BNDES, Tereza Campelo, destacou a importância da recuperação da floresta.
1: A restauração da floresta é absolutamente fundamental, não só para proteger esse território, para garantir emprego e renda, para garantir que a Amazônia não chegue naquele ponto de não retorno.
0: Também em comemoração ao Dia da Amazônia, o Serviço Florestal Brasileiro assinou contratos de concessão das unidades de manejo florestal 2 e 3 da Floresta Nacional de Humaitá, no Amazonas. Os contratos terão duração de 40 anos e abrangem 162 mil hectares. Reportagem Luana Karen.
2: Mais de 1000 acidentes de trânsito foram registrados nas rodovias federais durante o feriadão da Independência, com 66 mortes.
3: Os números foram divulgados pela Polícia Rodoviária Federal.
2: O foco da fiscalização este ano foi o uso de álcool pelos motoristas. Mais de 900 pessoas foram autuadas por embriaguez ao volante.
4: De olho nos motoristas que insistem em beber e dirigir, a Polícia Rodoviária Federal encerrou mais uma operação de fiscalização entre a sexta-feira, dia 4, e a segunda-feira, 7 de setembro. A Operação Independência foi a primeira ocorrida depois que o CONTRAN, Conselho Nacional de Trânsito, definiu novas regras na fiscalização de alcoolemia. Agora, a lei seca passa a prever um pré-teste ou teste passivo. Somente se for detectado algum indício de embriaguez neste teste inicial, é que o condutor será encaminhado ao uso do bafômetro. A prática já é adotada pelos agentes da Polícia Rodoviária Federal, como destaca o coordenador-geral de comunicação institucional da PRF, Matheus de Paula.
5: O foco deste ano foi a questão da mistura álcool e direção. Na verdade, essa já é uma fiscalização que a PRF faz constantemente. Nesse feriado, foram cerca de 54 mil testes de alcoolemia realizados em todo o Brasil, onde nós autuamos 993 motoristas por embriaguez ao volante.
4: Ao todo, os agentes registraram 1.031 sinistros de trânsito, com 66 mortos e 1.074 feridos. Mais de 24 mil veículos foram flagrados com a velocidade acima do permitido, 5.404 motoristas foram autuados por ultrapassagens irregulares, 2.610 por não utilizarem o cinto de segurança e 461 por transportarem crianças fora das cadeirinhas. Reportagem Graziele Bezerra.
3: Pessoas que vivem com doenças raras são acolhidas no Sistema Único de Saúde por um protocolo que já existe há mais de 10 anos.
2: É a Política Nacional de Atenção Integral às Pessoas com Doenças Raras. Ela estabelece procedimentos para diagnósticos, tratamentos e melhoria da qualidade de vida dos pacientes.
3: Nós conversamos com o coordenador de doenças raras do Ministério da Saúde, Natan Monsores, sobre a política e a assistência prestada pelo SUS para quem vive com condições incomuns e de difícil identificação. Acompanhe. Olá, doutor Natan Monsores, um prazer ter o senhor com a gente aqui na Voz do Brasil para a gente falar sobre doenças raras, né? Eu queria que o senhor começasse, então, dizendo aí para o nosso ouvinte, o nosso espectador, o que que define uma doença como rara e se há alguma estimativa de quantas pessoas existem hoje no Brasil com esse tipo de doença.
6: Doença rara para o Ministério da Saúde é um tema de bastante relevância. Primeiro aqui, né, agradecer pelo convite e desejar aí para todos os ouvintes também um excelente dia. Mas vamos lá, para o Ministério da Saúde, doença rara é aquela que acomete, né, 65 pessoas a cada 100 mil brasileiros. Em sua maioria, essas doenças são doenças de origem genética que afetam predominantemente crianças, mas também podem acontecer, né, em adultos, em pessoas idosas, de acordo com a natureza da própria doença. As estimativas globais que a gente tem para esse grupo de condições é de que entre 2,5%, 3% a 6% de toda a população do planeta seja afetada em algum momento por alguma dessas doenças raras. Então, essa estimativa ela acaba se replicando aqui no Brasil também, tá? Então, é essa faixa. São muitos milhões de brasileiros. Precisar o número é sempre muito difícil, tá? Porque cada doença traz a sua contribuição numérica para o escopo brasileiro. E as doenças que acontecem aqui no Brasil não necessariamente replicam o que acontece em outros lugares do mundo. Mas nesse momento a gente tem trabalhado bastante em melhorar essas estatísticas.
2: Existe hoje uma política nacional de atenção integral às pessoas com doenças raras, né? Como é que essa política estabelece o acolhimento, o encaminhamento para pessoas com doenças raras no SUS, coordenador? Existe alguma diferença em relação ao acompanhamento de uma doença comum?
6: Existem algumas diferenças importantes, sim. Então, um percentual das crianças, né, identificadas com doenças raras vem de uma ação que existe há quase 20 anos aqui no Ministério da Saúde, na verdade há mais de 20 anos aqui, que é o Programa Nacional de Triagem Neonatal. É o famoso teste do pezinho, né, no qual é coletada, né, algumas gotinhas de sangue, né, do pé do bebê para fazer uma série de exames e depois, né, essas crianças serão acolhidas pelo sistema de saúde. Então, por exemplo, essa é uma grande porta de entrada que a gente tem. As outras portas de entrada são os serviços de referência em doenças raras. Hoje são mais de 50 serviços no Brasil, boa parte deles está associada a hospitais universitários, e esses serviços eles recebem a chancela, a orientação da rede de atenção à saúde do Estado para que os casos, né, suspeitos de doenças raras sejam encaminhados para lá. Esses serviços hoje eles contam com um exame genômico, por exemplo, que é o sequenciamento de epigoma, que ajuda a diagnosticar essas crianças, essas pessoas, né, para que elas consigam alcançar o diagnóstico necessário.
3: Então, eu suponho que quando o médico, ali nos primeiros momentos, né, de acompanhamento do bebê, identifica que ele tem alguma condição e outras doenças mais comuns são descartadas, ele encaminha, então, a família para procurar esse serviço de referência, que o senhor disse que geralmente está nos hospitais universitários, né?
6: Isso. O fluxo estabelecido pelos estados geralmente é o seguinte, né? A atenção primária, os postos de saúde, as unidades básicas de saúde, as emergências, né? Algumas dessas crianças e adultos acabam, né, sendo identificados, né, em situações de alguma gravidade já. Essas pessoas são encaminhadas, né, pela regulação, que é uma área, né, da Secretaria de Saúde que estabelece filas, vagas, processos de atendimento. A regulação encaminha esses pacientes para esses serviços ultra especializados e lá nesse serviço o paciente vai ter contato com geneticista, com nutricionista, com uma equipe multiprofissional que vai tentar acolher as suas necessidades. Então, o fluxo de modo geral é esse. Mas para algumas doenças, não necessariamente o lugar de atendimento é um serviço de referência em doença rara. Então, muitos pediatras, muitos neurologistas, muitos endocrinologistas também, né, conseguem conduzir o manejo, né, o atendimento dessas doenças.
2: Coordenador, nós temos aqui uma pergunta do Marco Aurélio Cardoso. Ele é presidente de uma associação de familiares e pessoas com síndrome de Prader-Willi, uma doença rara que, entre outras coisas, causa hiperfagia, ou seja, fome acima do normal e, consequentemente, obesidade. Ele menciona outro sintoma da doença e faz uma pergunta. Vamos ouvir.
7: A hipotonia neonatal é o principal sinal de alerta da síndrome de Prader-Willi, logo ao nascimento. Sabendo disso, a SPDA Brasil uniu mais de 10 associações de síndromes raras que compartilham esse mesmo sintoma. Como o Ministério da Saúde pode colaborar conosco para divulgar uma diretriz ou fluxo de orientação para os profissionais da rede pública de saúde, ajudando a encurtar a jornada dessas famílias em busca de um diagnóstico precoce?
6: Então, vou responder aqui essa pergunta maravilhosa que dá uma oportunidade da gente entender como é que a rede funciona. A Prader-Willi, né, um quadro sindrômico, é muito caracterizado por essa questão da hipotonia e da dificuldade, por exemplo, do bebê em fazer a sucção, né, do peito da mãe, né, o aleitamento materno ele fica prejudicado. E logo do início, essa criança tem dificuldades com ganho de peso. Então, olha como é que é importante a gente ter um instrumento da atenção primária, né, para poder acompanhar isso. Hoje, o Brasil disponibiliza para as famílias a caderneta da criança, que é um instrumento, né, usado pela equipe de saúde da atenção primária, né, do postinho, da unidade básica de saúde, para poder acompanhar o desenvolvimento dessa criança. Então, se o profissional da atenção primária ele consegue, né, preencher adequadamente essa caderneta da criança, boa parte desse processo de suspeita, né, de que alguma doença rara, né, esteja ocorrendo naquela situação, ela começa a ser levantada. Para além disso, né, se essa oportunidade de identificar a doença, né, no início da sua apresentação aconteça, tem outros marcos de crescimento, outros marcos de desenvolvimento que a gente pode utilizar como rede de saúde. Né? A baixa estatura, por exemplo, né, essas crianças costumam ter, né, algum grau de deficiência de hormônio do crescimento, costumam ter algumas alterações no desenvolvimento motor, algum grau de deficiência cognitiva também, né, instalada, além da compulsividade alimentar, né, que foi falada aí. Hoje, dentro do sistema único de saúde, como é que funcionaria esse processo para melhorar o acolhimento? Né? É o desenvolvimento do que a gente chama de linha de cuidado. O Ministério da Saúde, nos últimos meses, tem elaborado algumas linhas de cuidado e tem disponibilizado isso para a população, né, para os profissionais de saúde também, no sentido de dar as orientações adequadas. Nesse momento, a gente está desenvolvendo uma de doenças neuromusculares, né, que não é bem o quadro aí de Prader-Willi, mas esse desenvolvimento está permitindo a gente, né, criar marcos também para outras condições que vão ter, né, situações semelhantes, que vão precisar, né, de manejo endocrinológico, de suporte nutricional, de orientação psicológica e comportamental, de apoio educacional. Então, a linha de cuidado é o melhor instrumento que a gente tem na ausência, por exemplo, de medicamentos específicos. No caso de Prader-Willi, né, há uma deficiência de hormônio de crescimento que costuma ser debatida também entre profissionais para ajudar a conduzir, a manejar a situação. Mas, né, na ausência de um protocolo ou na ausência de uma orientação específica de cuidado, a recomendação do Ministério da Saúde é procurar, né, que esse pai, que essa mãe, que essa família procure um serviço de referência em doenças raras.
3: Para a gente concluir, então, doutor Natan, quando o senhor mencionou aí, às vezes, a ausência de uma medicação específica para tratar aquela doença, né, que possa servir de cura ou mesmo de tratamento, mas as pessoas encontram outros tratamentos para os sintomas e também tratamento psicossocial pelo próprio SUS, né, inclusive para as famílias.
6: Isso. Recentemente, o Ministério da Saúde anunciou uma iniciativa muito bacana para as mães cuidadoras de apoio psicológico, né? Então, no sentido de acolher essas mães, porque, né, o dia a dia, né, do cuidado, ele é uma sobrecarga, né, importante para a saúde mental dessas mães.
2: Muito bem, nós conversamos com o Natan Monsores, coordenador de doenças raras do Ministério da Saúde. Muito obrigado por sua entrevista aqui à Voz do Brasil.
6: Agradeço pela oportunidade e o Ministério da Saúde fica à disposição de vocês e dos ouvintes, né, para diálogo e esclarecimento.
8: Hoje, 8 de setembro, é celebrado o Dia Mundial da Alfabetização.
2: A data criada pela Organização das Nações Unidas marca a importância desta etapa no desenvolvimento da cidadania de crianças, jovens, adultos e idosos.
8: E o Ministério da Educação ressalta o compromisso com o processo de alfabetização em todas as idades.
9: A alfabetização é um direito fundamental em todas as idades. E para comemorar o dia em que ela é celebrada no mundo todo, o Ministério da Educação ressalta a importância dessa etapa. A qualquer tempo, jovens, adultos e idosos podem retomar os estudos e aprender habilidades que permitem compreender, produzir e utilizar conhecimentos em diferentes situações da vida social. O processo de alfabetização começa quando já se tem as habilidades de ler e de compreender textos curtos, de localizar informações e de escrever palavras. Como explica a secretária de Educação Básica do MEC, Kátia Schweikart, ele segue por toda a vida escolar do estudante, principalmente da criança.
10: A alfabetização começa lá atrás e que ela já pode ser trabalhada por meio das linguagens, por meio do contato com os livros, nos seus processos de aprendizagem. Os efeitos disso vão aparecer e certamente essa criança conseguirá se desenvolver.
9: O Dia Mundial da Alfabetização lembra a responsabilidade de professores, gestores públicos e redes de ensino como agentes nesse processo educacional. A alfabetização é um compromisso compartilhado entre municípios, estados, Distrito Federal e a União, conforme estabelece a Constituição Federal e a legislação educacional brasileira. Reportagem Léo Gomes.
11: Dicas do Enem.
12: Olá, meu nome é Isaac Leal e a minha pergunta é: como eu posso montar um cronograma de estudos?
13: Quem responde é a Randu Lemos, responsável pela coordenação de um cursinho popular.
14: No edital do Enem tem descritos todos os conteúdos que poderão cair na prova. Eu começaria estudando ele. Eu acredito que todas as matérias merecem atenção, até porque o Enem é uma prova que trabalha diferentes competências. Então, numa questão em que você está vendo matemática, pode ser que tenha uma pergunta sobre interpretação textual e vice-versa. Então, é importante que você tenha um conhecimento básico sobre todas as disciplinas. Tem pessoas que conseguem estudar 30 minutos no dia e conseguem se sair bem na prova, mas tem pessoas que precisam de mais tempo, uma, duas, três horas. A minha dica é que você respeite a sua disponibilidade. É importante que você se organize para estudar com mais antecedência possível. Revisar, responder questões, conversar com a sua rede de apoio e descansar.
13: É isso aí. As provas vão ser realizadas nos dias 8 e 15 de novembro. Se prepare e acompanhe as nossas dicas toda terça-feira aqui na Voz do Brasil e também na radiogov.ebc.com.br.
2: Personagens que marcaram a luta por um Brasil independente.
8: Na Semana da Pátria, vamos conhecer algumas figuras históricas.
2: Seus nomes estão marcados no Livro de Aço, que registra na memória nacional a trajetória dos chamados heróis da pátria.
0: A praça que abriga os três poderes da República em Brasília também guarda a memória daqueles que se dedicaram a um ideal de nação. No Panteão da Pátria, o Livro de Aço reúne os nomes de 49 dos 87 heróis brasileiros oficialmente reconhecidos. Quatro deles estão ligados à independência do Brasil. Joaquim José da Silva Xavier, o Tiradentes, inaugura o Livro de Aço. O historiador Rafael Leporassi explica por que Tiradentes se tornou um herói da pátria, mesmo tendo morrido 30 anos antes da independência do Brasil.
15: Ele fez parte de um movimento que visava a separação de Minas Gerais do Império Português. Para muitos historiadores, é um dos primeiros movimentos a trazer um ideal de fim do pacto colonial.
0: Tiradentes virou símbolo da Inconfidência Mineira. Quando a trama foi descoberta, acabou condenado à morte. Mas a Inconfidência deixou uma ideia que atravessaria décadas. Anos depois, esse projeto ganhou um articulador, o professor José Bonifácio de Andrada e Silva. Quando Portugal exigia que Dom Pedro retornasse, Bonifácio trabalhou para convencê-lo a permanecer no Brasil. O jornalista e escritor Laurentino Gomes detalha o projeto de Bonifácio.
16: Ele percebe que a única solução para a elite brasileira preservar os seus privilégios era manter o herdeiro da coroa de Portugal no trono e ir por uma via monárquica e não republicana.
0: A independência não foi fruto apenas do dia 7 de setembro. Depois que Dom Pedro decidiu ficar no Brasil, foram meses até o processo ser concretizado. Em 7 de setembro de 1822, durante uma viagem, recebeu cartas de sua esposa, Maria Leopoldina, e de José Bonifácio, que relatavam novas exigências de Lisboa. Do lugar onde estava, às margens do rio Ipiranga, Dom Pedro I decidiu proclamar a independência do Brasil. O historiador Rafael Leporassi destaca que também foi pessoalmente interessante para Dom Pedro I romper com Portugal.
15: Ele voltando para Portugal seria um príncipe. No Brasil ele seria alçado à condição de rei ou até de imperador, que foi o que aconteceu.
0: Após o grito do Ipiranga, houve resistência portuguesa e conflitos em diferentes regiões do país. E nesse cenário, na Bahia, surge mais uma personagem da história da independência, Maria Quitéria. Em 1822, ela fugiu de casa, se disfarçou de homem e entrou para o batalhão de voluntários do príncipe. Quando sua identidade foi descoberta, Maria Quitéria não foi expulsa. Depois da vitória, foi condecorada pelo próprio Dom Pedro I. Mas a heroína acabou esquecida pela sociedade. O jornalista Laurentino Gomes explica que a independência envolveu muitos brasileiros e brasileiras.
16: Na Bahia, no Piauí, no Ceará, nas regiões mais distantes, o Brasil inteiro se envolveu no processo de independência e sem essa luta, o Brasil hoje não existiria.
0: O Livro de Aço nasceu em 1989, com a inscrição de Tiradentes. Dom Pedro I entrou no livro 10 anos depois, em 1999. José Bonifácio foi inscrito em 2005 e Maria Quitéria em 2018. Tiradentes morreu antes da independência. José Bonifácio ajudou a construí-la politicamente. Dom Pedro proclamou a ruptura e Maria Quitéria pegou em armas para defendê-la. Quatro personagens, quatro histórias e quatro maneiras diferentes de olhar para o nascimento do Brasil independente.

0: Reportagem Luana Caro.
1: E essas foram as notícias do governo federal.
2: Uma realização da Secretaria de Comunicação Social da Presidência da República.
1: Com produção da empresa Brasil de Comunicação.
2: Fique agora com as notícias do Poder Judiciário e do Congresso Nacional. Boa noite.
1: Boa noite, até amanhã.
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5: Ministro Edson Fachin encerra o Encontro Nacional de Corregedores na sede do CNJ em Brasília.
6: STJ entende que Defensoria Pública habilitada durante prazo recursal tem direito à contagem em dobro desde a intimação.
5: Presidentes do TSE e da Câmara dos Deputados reforçam confiança na Justiça Eleitoral.
6: Boa noite, eu sou Leandro Bezerra.
5: E eu sou Walter Lima.
6: O presidente do Supremo Tribunal Federal e do Conselho Nacional de Justiça, ministro Edson Fachin, participou hoje do Encontro Nacional Integração de Boas Práticas, diálogos entre o CNJ e o Colégio de Corregedores e Corregedoras da Justiça do Brasil, na sede do CNJ em Brasília.
5: As corregedorias são responsáveis por orientar e fiscalizar o funcionamento dos tribunais e dos cartórios.
6: O evento promoveu a cooperação entre as instituições e o compartilhamento de experiências para melhorar os serviços prestados pelo Poder Judiciário.
5: Durante o encontro, o ministro Edson Fachin destacou a importância do diálogo e da atuação da justiça brasileira diante dos desafios atuais.
7: Os dias de hoje reclamam esse diálogo permanente, reclamam que tenhamos uma resposta à altura dos desafios. E eu estou plenamente convencido de que o Poder Judiciário brasileiro está à altura dos desafios que se lhes apresentam no momento contemporâneo. E a justiça brasileira não faltará à legalidade constitucional, por certo, por seus deveres que decorrem da própria Constituição.
6: Você ganhou uma ação na Justiça do Trabalho e, mesmo assim, não recebeu o seu dinheiro?
5: Para resolver esse tipo de situação e garantir que as decisões judiciais sejam cumpridas, a 16ª Semana Nacional da Execução Trabalhista entrará em ação entre 14 e 18 de setembro em todo o país. Larissa Batista.
8: Com o slogan Seu Direito por Inteiro, a iniciativa é um esforço concentrado para localizar bens de devedores, incentivar acordos e dar mais celeridade ao pagamento dos créditos trabalhistas. Para se ter uma ideia, no ano passado, a campanha movimentou mais de R$8 bilhões em 5 dias de evento e promoveu mais de 94 mil audiências e cerca de 24 mil acordos entre trabalhadores e empresas. Quem quiser incluir um processo nesse mutirão pode pedir a inscrição na Vara do Trabalho, nos TRTs ou nos Centros de Conciliação da Justiça do Trabalho, onde o processo tramita. Para mais informações, acesse csjt.jus.br.
6: Presidentes do Tribunal Superior Eleitoral e da Câmara dos Deputados reforçam confiança na Justiça Eleitoral.
5: Pronunciamentos aconteceram na abertura da exposição O Caminho do Voto, na Câmara. Fábio Ruas.
9: O presidente do TSE, ministro Cássio Nunes Marques, disse que a exposição mostra que o caminho do voto vai muito além da cabine de votação. A Justiça Eleitoral percorre uma longa jornada de preparação, fiscalização e auditorias para garantir a segurança do processo eleitoral. Já o presidente da Câmara lembrou que o voto é o resultado de um processo amplo e aperfeiçoado ao longo do tempo. A mostra vai ficar disponível ao público até o próximo dia 21 de setembro.
6: Defensoria Pública habilitada durante o prazo para recurso tem direito à contagem em dobro, completo desde a intimação da sentença.
5: Essa conclusão é do Superior Tribunal de Justiça, o STJ. Fátima Uchoa.
10: Uma mulher foi condenada a pagar pensão alimentícia e procurou a Defensoria Pública do Paraná quando faltavam 2 dias úteis para o fim do prazo simples de 15 dias. O Tribunal Estadual não conheceu da apelação por considerá-la fora do prazo. Já a terceira turma do STJ a reconheceu como tempestiva, ou seja, dentro do prazo legal. Segundo a ministra relatora Nancy Andrighi, a aplicação do prazo em dobro não altera o dia inicial da contagem do prazo recursal, que permanece o mesmo, mas o que ocorre é apenas a ampliação do termo final e, no caso de apelação, dobra-se o prazo de 15 dias úteis. Assim, o Tribunal do Paraná deverá continuar com o julgamento.
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6: A você uma boa noite.
2: E até amanhã.
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12: Eu sou Paula Groba.
13: E eu sou Humberto Pinheiro.
12: E estes são os destaques de hoje do Jornal do Senado, que começa agora.
13: Avançam novas regras para proteger investidor de criptomoeda.
12: Senado aumenta a proteção para crianças vítimas de violência no exterior.
13: Reajustes da conta de luz podem ser limitados pela inflação.
12: Boa noite.
13: Boa noite.
12: Quem investe em criptomoedas e outros ativos virtuais poderá ter mais proteção contra o risco de perder dinheiro caso a empresa que administra os recursos tenha problemas financeiros.
13: A Comissão de Ciência e Tecnologia aprovou novas regras para separar o dinheiro dos clientes do patrimônio das empresas. Os detalhes com a repórter Patrícia Oliveira.
14: Se uma corretora tiver problemas financeiros, o dinheiro investido pelos clientes em ativos virtuais, como as criptomoedas, não deve ser usado para cobrir dívidas ou prejuízos da própria empresa. É o que estabelece um projeto aprovado na Comissão de Ciência e Tecnologia. O texto também prevê que essas plataformas tenham um capital mínimo para atuar no mercado, para reduzir o risco de quebrar dessas empresas e de perdas para os investidores, como explicou o relator da proposta, senador Carlos Portinho, do PL do Rio de Janeiro.
15: O Banco Central deverá estabelecer requisitos prudenciais mínimos de capital para funcionamento das corretoras e plataformas de investimento em ativos digitais.
14: O projeto também estabelece medidas para prevenir fraudes, lavagem de dinheiro e o uso de ativos virtuais para financiar organizações criminosas. A proposta segue para a análise da Comissão de Assuntos Econômicos.
12: E empresas podem receber incentivos para contratar mulheres com câncer de mama.
13: Projeto com esse objetivo seguiu para análise do plenário do Senado. Repórter Márcio Maturana.
16: O projeto cria o programa Empresa Rosa e o selo Rosa para a inclusão e reinserção no mercado de trabalho de mulheres diagnosticadas em tratamento ou em remissão de câncer de mama. O programa prevê ações de contratação com igualdade de oportunidades, condições adequadas, flexibilização para o trabalho remoto, jornada reduzida e estabilidade no emprego, tudo sem redução da remuneração. As empresas participantes com mais de 10 empregados vão ganhar o selo rosa, válido por 2 anos e renovável pelo mesmo período, que poderá ser usado em publicidades. O texto foi aprovado na Comissão de Assuntos Sociais com parecer lido por Flávio Arns, do PSB do Paraná.
17: A criação de um regime positivo de inserção e manutenção profissional das mulheres em tratamento ou remissão do câncer de mama possui valor social evidente. Além disso, é comprovado que se manter ocupado e produtivo representa um grande apoio psíquico aos pacientes de câncer ao obstar ou ao menos dificultar o advento de depressão que muitas vezes os acomete.
16: A certificação vai ser feita por uma comissão composta de representantes do governo, do setor privado e da sociedade civil.
12: Música. O Senado aprovou uma proposta que aumenta a proteção para crianças vítimas de violência no exterior.
13: Se houver indícios de violência ou de outro crime, as autoridades brasileiras poderão deixar de determinar o retorno da criança ao país onde morava com o pai. Repórter Pedro Pincer.
18: A proposta permite às autoridades brasileiras deixar de determinar o retorno de crianças e adolescentes ao país onde moravam com o pai quando houver indícios de que eles ou a mãe brasileira foram vítimas de violência doméstica. A Convenção sobre os Aspectos Civis do Sequestro Internacional de Crianças determina, em regra, o retorno da criança ou do adolescente. A relatora, senadora Mara Gabrilli, do PSD de São Paulo, fez ajustes para dar mais clareza e segurança jurídica ao texto. Para ela, a principal inovação da proposta é reconhecer que a violência doméstica pode constituir risco suficiente para autorizar a autoridade brasileira a ignorar a regra de retorno da criança ou do adolescente ao país estrangeiro.
19: E a proposição, ela contribui para que a exceção de grave risco deixe de ser interpretada de modo restritivo, permitindo que situações de violência, ainda que contra a genitora, sejam juridicamente consideradas como fatores de risco à criança.
18: Como sofreu mudanças, o texto retorna à Câmara dos Deputados.
12: Migrantes, refugiados e pessoas sem nacionalidade reconhecida por nenhum país que chegarem ao Brasil poderão ter acesso a serviços de acolhimento do Sistema Único de Assistência Social.
13: É o que prevê um projeto que começa a ser analisado pelo Senado. A proposta busca garantir dignidade à pessoa que, muitas vezes, são obrigadas a deixar seus países por causa de guerras, fome ou perseguição. Repórter Alexandre Campos.
20: Pelo texto, o direito aos serviços de acolhimento será exercido sem a necessidade de apresentação de documento não exigido em lei, a inscrição no CPF e comprovantes de residência e de regularidade migratória. Autor do projeto, o senador Paulo Paim, do PT do Rio Grande do Sul, lembrou que muitos desses migrantes fogem de guerras, da fome ou de perseguição e, quando chegam ao Brasil, precisam de um acolhimento digno e continuado.
21: Mais do que atender situações emergenciais, queremos transformar o acolhimento em uma política permanente do Estado brasileiro. O projeto também ajuda a fortalecer a estrutura dos municípios, reduz a dependência de recursos internacionais e melhora as condições de atendimento. Isto é, política humanitária.
20: A proposta vai além ao garantir a unidade familiar para evitar que, a depender do encaminhamento dado no atendimento, pais e filhos acabem ficando separados. A comunicação entre os profissionais de assistência social e os migrantes deve contar com tradução e mediação intercultural, e os documentos de viagem e de identificação não poderão ser retidos.
12: Avançou no Senado o projeto que autoriza o porte de armas de fogo para membros da Defensoria Pública da União, dos Estados e do Distrito Federal.
13: Uma emenda estendeu o benefício a integrantes da Advocacia Geral da União e procuradores estaduais e distritais. Repórter Bruno Lourenço.
22: O projeto altera o Estatuto do Desarmamento para permitir que defensores públicos da União e dos Estados, além de membros da Advocacia Geral da União e procuradores dos Estados e do Distrito Federal, tenham direito ao porte de arma de fogo. O relator, senador Flávio Bolsonaro, do PL do Rio de Janeiro, ressaltou que esses profissionais lidam rotineiramente com situações perigosas.
23: Há, portanto, na atuação do defensor público, riscos de ameaças reais, violência física, retaliações de facções criminosas e de partes envolvidas em processos judiciais. Além da necessidade de visitas constantes a presídios, há disputas sensíveis de guardas de filhos ou posse de terra que tenham gerado hostilidade extrema das partes contrárias.
22: A proposta seguiu para a Comissão de Constituição e Justiça.
12: Diminuir as filas do INSS é o objetivo da lei promulgada pelo Congresso Nacional nesta terça-feira. A norma reduz de 45 para 30 dias o prazo para um processo ser incluído no programa de gerenciamento de benefícios que abrange monitoramento especial e força-tarefa dos servidores. A nova legislação amplia ainda a finalidade do programa, que passa a incluir a análise de reconhecimento inicial de direitos, reavaliação e revisão de benefícios previdenciários e assistenciais.
13: No Congresso Nacional, o texto foi analisado por meio de medida provisória e recebeu aprovação dos senadores no início do mês. A relatora da proposta, senadora Zenaide Maia, do PSD do Rio Grande do Norte, destacou a necessidade de dar mais agilidade à análise dos processos. De acordo com ela, a demora em obter uma resposta do INSS afeta especialmente pessoas que dependem de auxílios da Previdência para despesas básicas.
0: O principal beneficiário dessa medida é o cidadão que depende do INSS para o reconhecimento de direitos de natureza alimentar, aposentadorias, benefícios por incapacidades e benefícios assistenciais.
12: E a inflação pode ser o limite para reajustes da conta de luz, é o que diz um projeto aprovado na Comissão de Infraestrutura.
13: O texto ainda cria um regime especial para frear aumentos na região norte e determina que a Agência Nacional de Energia Elétrica adote índice ou metodologia para os reajustes anuais das tarifas de energia elétrica. Agora, o projeto será analisado pela Comissão de Assuntos Econômicos. Com edição de Paulo Agroba e trabalhos técnicos de Eliseu Caires, o Jornal do Senado fica por aqui. Acompanhe agora as notícias da Câmara dos Deputados. Boa noite.
12: Boa noite e até amanhã.
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3: Câmara diminui restrições legais para benefícios concedidos a data centers.
7: Avança projeto de lei que aumenta a punição para crimes contra os idosos.
3: Deputados alteram programa de gratificações para reduzir as filas do INSS.
7: Boa noite. A Câmara aprovou medida provisória que muda o programa de gratificações destinado a reduzir as filas do INSS. O repórter Marcelo Larcher explica as mudanças.
24: O plenário da Câmara aprovou medida provisória que altera o programa criado no ano passado para permitir gratificações como maneira de reduzir as filas de perícia e análise de benefícios do INSS. O texto amplia o alcance do programa que, quando foi criado, priorizava a revisão de benefícios já concedidos. Agora, esses processos terão a mesma prioridade dos pedidos novos. Além disso, reduz de 45 para 30 dias o prazo de espera para que um processo entre no programa. O Programa de Gerenciamento de Benefícios foi criado por uma medida provisória em 2025. Ele permite pagamentos extraordinários para servidores que trabalham com a revisão de benefícios e na análise do pagamento do Benefício de Prestação Continuada, ou BPC. Esse pagamento extra é de R$ 68,00 por processo concluído para servidores do INSS e de R$ 75,00 por perícia ou análise de documento para os médicos da Perícia Médica Federal. O programa está previsto para acabar no fim do ano. De acordo com o INSS, as medidas deram resultado. Entre janeiro e junho deste ano, o número de processos pendentes de análise ou de perícia médica inicial caiu de 2 milhões e 700 mil para 1 milhão e 700 mil. Já os processos com tempo de espera superior a 45 dias passaram de 1 milhão e 700 mil para apenas 557 mil. O deputado Reginaldo Lopes, do PT de Minas Gerais, disse que a medida é importante para a população mais carente, que depende de benefícios previdenciários.
25: Já conseguimos diminuir a fila em 76% até o mês de agosto. E agora, no mês de setembro, nós vamos zerar a fila do INSS.
24: A medida provisória que altera o programa criado no ano passado para permitir gratificações como maneira de reduzir as filas de perícias e análises dos benefícios do INSS foi aprovada também pelo Senado e já pode virar lei. Da Rádio Câmara de Brasília, com informações de Antônio Vital, Marcelo Larcher.
1: Justiça.
3: Tião Medeiros, do PP, defende a suspensão do reconhecimento dos estudos de demarcação da terra indígena Tecorá-Guavirá, no oeste do Paraná. Relator da matéria na Comissão de Agricultura, ele afirma que o procedimento da FUNAI desrespeitou o marco temporal adotado pelo Congresso para as demarcações.
7: Tião Medeiros também cita decisões da Justiça que interromperam o processo por falhas nos estudos de identificação da área. De acordo com o parlamentar, a medida fortalece a segurança jurídica e reduz os conflitos na região.
1: Segurança Pública.
3: Uma comissão da Câmara aprovou o aumento de penas para crimes contra idosos. A repórter Paula Bittar acompanhou a votação.
26: A Comissão de Constituição e Justiça da Câmara aprovou um projeto que altera o Código Penal para aumentar as penas para os crimes de lesão corporal, abandono, constrangimento ilegal e estelionato praticados contra pessoas idosas. Pelo texto, em casos de lesão corporal, a pena será de 1 a 3 anos de reclusão, podendo ser aumentada em um terço se for qualificada. A pena atual para lesão corporal simples é de 3 meses a 1 ano de detenção. Para o estelionato, o projeto prevê aumento de pena de 1 a 2/3. A pena poderá ser aplicada em dobro se a vítima tiver 80 anos ou mais. Nos crimes de abandono de incapaz ou constrangimento ilegal, as penas poderão ser aumentadas, respectivamente, pela metade e em 1/3. O constrangimento ilegal ocorre quando alguém, por violência ou grave ameaça, força outra pessoa a fazer o que a lei proíbe ou a deixar de fazer o que a lei permite. Também ocorre quando o autor reduz a capacidade de resistência da vítima. A relatora na comissão, deputada Renilce Nicodemos, do MDB do Pará, disse que a proposta está de acordo com os preceitos constitucionais.
2: Proteger quem construiu a história do nosso país é também defender a dignidade e o respeito que toda pessoa merece. É uma medida importante para combater a violência e os crimes contra essa parcela da população e garantir uma resposta mais firme de quem comete esse tipo de violência. Estamos trabalhando para garantir que nossos idosos tenham seus direitos respeitados e possam viver com mais segurança, dignidade e proteção.
26: O projeto, que aumenta penas para os crimes de lesão corporal, abandono, constrangimento ilegal e estelionato praticados contra pessoas idosas, ainda depende de aprovação pelo plenário da Câmara antes de seguir ao Senado. Da Rádio Câmara, de Brasília, Paula Bittar.
7: Jefferson Campos, do PL de São Paulo, defende proposta que reduz a idade mínima de imputabilidade penal no Brasil. O texto estabelece que jovens entre 12 e 16 anos respondam penalmente por crimes contra a vida, hediondos ou cometidos com violência e grave ameaça.
3: Jefferson Campos entende que a medida busca combater a impunidade e conter o recrutamento de adolescentes por organizações criminosas. Na visão dele, a medida é fundamental para garantir a punição proporcional de crimes graves.
7: Júnior Lourenço, do MDB do Maranhão, quer capacitar profissionais de beleza e estética para identificar sinais de violência contra a mulher. De acordo com o deputado, a ideia é ampliar a rede de apoio e facilitar o acesso das vítimas aos serviços de proteção.
3: Júnior Lourenço explica que o projeto inclui cabeleireiros, manicures, pedicures, depiladores, maquiadores e esteticistas. Eles devem orientar as mulheres sobre canais de denúncia e serviços públicos, além de, com autorização da vítima, acionar os órgãos competentes.
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1: Ciência e tecnologia.
7: A Câmara aprovou o projeto que diminui restrições legais para benefícios concedidos a data centers, resseguradoras e pequenos municípios. O repórter Marcelo Lascher explica as exceções.
24: A Câmara dos Deputados aprovou o projeto que permite que benefícios tributários concedidos a empresas de data centers, resseguradoras e as instituições beneficiadas por Programa Federal de Financiamento de Ações de Combate ao Câncer fiquem fora de restrições impostas pela Lei de Responsabilidade Fiscal em 2026. O projeto permite ainda que municípios de até 65 mil habitantes não precisem comprovar que arrecadam todos os impostos de sua competência para poder receber repasses federais ou estaduais. Essa exigência também é prevista na Lei de Responsabilidade Fiscal. O projeto foi apresentado pelo deputado licenciado José Guimarães, hoje ministro das Relações Institucionais da Presidência da República. A proposta original beneficiava empresas localizadas em áreas de livre comércio e o setor de bens de capital. mas o texto foi alterado pelo relator, deputado Isnaldo Bulhões Júnior, do MDB de Alagoas. O texto final permite que benefícios fiscais concedidos a empresas de data centers, resseguradoras e instituições beneficiadas por Programa Federal de Financiamento de Ações de Combate ao Câncer não precisem ser acompanhados de estimativa de impacto financeiro e orçamentário para entrar em vigor. O projeto também dispensa a obrigação de demonstrar que a renúncia de receita não afetará as metas fiscais ou que será compensado pelo aumento de receita. O relator da proposta, Isnaldo Bulhões Júnior, diz que a medida é especialmente importante para atrair investimentos para o setor de data centers, beneficiado no início do ano pela criação do Regime Especial de Tributação para Serviços de Data Center, o REDATA. Entre outras medidas, o programa suspende a cobrança de tributos federais para a compra de máquinas e equipamentos destinados a centros de processamento de dados. Para Isnaldo Bulhões, o Brasil é um dos países mais procurados por empresas para instalação de centros de processamento de dados.
5: Trata-se de um setor intensivo em investimentos e marcado por elevada competição internacional na escolha da localização de novos empreendimentos em todo o mundo, circunstância que recomenda a existência de um ambiente tributário capaz a favorecer a atração e a realização destes investimentos no Brasil.
24: Mas a exceção das regras da Lei de Responsabilidade Fiscal para municípios com menos de 65 mil habitantes foi criticada pelo deputado Gilson Marques, do Novo de Santa Catarina.
6: Aqui existe uma regra que lá atrás, não estou dizendo que é sensacional e perfeita, mas é a Lei de Responsabilidade Fiscal. Agora, o que esse texto faz? Dizer que não é bem assim, que pode ter uma exceção, que pode ser diferente, que esse ano não precisa ser assim. É inacreditável, eu não sei porque se aprova uma regra e depois diz que essa regra não precisa mais ser respeitada.
24: O projeto que cria exceções na Lei de Responsabilidade Fiscal para municípios com menos de 65 mil habitantes, empresas de data centers, resseguradoras e instituições beneficiadas por Programa Federal de Financiamento de Ações de Combate ao Câncer foi aprovado também pelo Senado e já pode virar lei. Da Rádio Câmara de Brasília, com informações de Antônio Vital, Marcelo Larcher.
1: Saúde.
3: Arthur Oliveira Maia, do União da Bahia, solicita a realização de uma sessão solene em homenagem à pesquisadora Tatiana Lobo Coelho Sampaio, da Universidade Federal do Rio de Janeiro. Ela lidera pesquisas com a polilaminina, uma proteína que pode contribuir para a recuperação de lesões na medula espinhal.
7: Arthur Oliveira Maia destaca que estudos com animais e testes experimentais iniciais em humanos apresentaram resultados promissores na recuperação de movimentos. Segundo o deputado, a pesquisa pode representar um avanço no tratamento de casos graves de paralisia.
1: Consumidor.
3: João Maia, do PP do Rio Grande do Norte, é favorável ao projeto que amplia a proteção de passageiros obrigados a despachar a bagagem de mão durante viagens de avião. De acordo com a matéria, a companhia deverá informar o motivo da exigência sem cobrar valor adicional pelo despacho.
7: A proposta apoiada por João Maia também obriga as empresas aéreas a oferecer canais gratuitos para reclamações sobre o despacho compulsório. O passageiro deverá receber orientações sobre seus direitos em casos de extravio, avaria ou violação da bagagem.
1: Cultura.
3: Projeto reconhece a Irmandade da Boa Morte de Cachoeira no Recôncavo Baiano e sua festa como manifestações da cultura nacional. Alice Portugal, do PCdoB, destaca que a confraria, formada por mulheres negras e descendentes de pessoas escravizadas, é uma das mais antigas tradições religiosas do Brasil.
7: Alice Portugal explica que o grupo surgiu como forma de resistência diante da opressão, garantindo sustento coletivo e apoio a mulheres negras após a escravidão. A deputada afirma que o reconhecimento nacional pode ampliar o acesso da manifestação a políticas públicas de preservação cultural.
8: A renda delas foi responsável por compra de alforrias, acolhimento de mulheres negras marginalizadas, consolidando-se como importante símbolo, não é, de luta pela liberdade, por dignidade dessas populações escravizadas. Então, esse grupo, que data aproximadamente de 1810, a partir de escravas vindas da África, se consolidou como uma manifestação cultural e todos os anos acontece a festa. Então, nós estamos reconhecendo a Irmandade e a festa como manifestações culturais nacionais.
1: Trabalho.
3: Os deputados aprovaram projetos que aumentam estrutura e reajustam valores de custas da Justiça do Trabalho. A repórter Cibele Comanetti tem outras informações.
9: A Câmara dos Deputados aprovou 3 projetos que trazem mudanças para a Justiça do Trabalho. 2 deles modificam a estrutura, com a criação de novas varas no Rio de Janeiro e de cargos de desembargador em Goiás. E um reajusta os valores das custas da Justiça Trabalhista, que estavam defasados há mais de 20 anos. Esse projeto foi apresentado pelo Tribunal Superior do Trabalho em 2022, com a justificativa de que o último reajuste aconteceu em 2002. O texto aprovado, apresentado pela relatora deputada Soraya Santos, do PL do Rio de Janeiro, estabelece que o menor valor será de R$ 12,02, o maior de R$ 2.163,00 e que as custas judiciais terão reajuste automático anual. A proposta também cria um fundo que receberá o valor das custas e de outras receitas, como o pagamento de inscrições em concursos públicos. O propósito é financiar a modernização tecnológica da Justiça do Trabalho. Outro projeto aprovado transforma 7 cargos vagos de juiz do trabalho substituto em 4 cargos de desembargador, 5 cargos em comissão e 3 funções comissionadas no Tribunal Regional do Trabalho da 18ª Região, em Goiás. Segundo o Tribunal Superior do Trabalho, a mudança não representa custos extras. A proposta foi criticada pela deputada Adriana Ventura, do Novo de São Paulo.
10: Este projeto que faz amplia permanentemente a estrutura do segundo grau de Justiça do Trabalho. Fala que os cargos estão vagos e a gente pensa que está redistribuindo e está transformando, mas, na verdade, hoje esse dinheiro não sai da caixinha. Outra coisa importante, além dos novos desembargadores, nós temos 8 novos cargos sendo criadas, inclusive funções comissionadas.
9: O terceiro projeto aprovado, em análise há mais de 10 anos, cria 12 varas do trabalho, além dos cargos de juiz, juiz substituto, analistas e cargos de comissão necessários para o funcionamento delas, no Tribunal Regional do Trabalho da Primeira Região, no Rio de Janeiro. Segundo o relator, deputado Marcelo Crivella, do Republicanos do Rio de Janeiro, as novas varas vão ampliar a capacidade de atendimento à população em 9 municípios do Rio. O projeto foi criticado por deputados do Novo e do Missão, com o argumento de que cria novas despesas. Parlamentares da bancada do governo, como a deputada Jandira Fegali, do PCdoB do Rio de Janeiro, defenderam a proposta.
11: A Justiça do Trabalho é uma trincheira de defesa das mulheres e homens que produzem nesse país. Então o TST é importante e essa inovação, como chamaram aqui, a Justiça Eleitoral também não tem nos Estados Unidos, ela é fundamental para nós aqui. Então a gente não pode ter parâmetros de modelos dos outros, nós temos que entender o papel da Justiça do Trabalho no Brasil.
9: Os 3 projetos que aumentam a estrutura e o valor das custas da Justiça do Trabalho seguiram para análise do Senado. Da Rádio Câmara de Brasília, com informações de Antônio Vital, Cibele Comanetti.
7: Eli Borges, do Republicanos do Tocantins, relatou o projeto que amplia de 60 para 120 dias o período de contratação de trabalhadores safristas. Segundo o deputado, a proposta busca reduzir a burocracia e garantir mais segurança, tanto para empregados quanto para empregadores do campo.
14: Então, nós ampliamos de 60 para 120 dias, melhoramos a questão da segurança do trabalhador no aspecto dos direitos que ele tem, direitos para garantir que ele faça um trabalho e não tenha seus problemas em algum acidente, etc., mas também dando para quem emprega mais facilidade, mais segurança e menos burocracia para ele contratar as pessoas em um período que foi ampliado com esta proposta.
3: Eli Borges destaca ainda que o período trabalhado ficará devidamente registrado, o que permite sua contabilização para os direitos do trabalhador. Se aprovado pelas comissões temáticas, o projeto seguirá para análise no Senado.
7: Silvia Cristina, do PP de Rondônia, se manifesta a favor da proposta que prevê a transposição de ex-servidores dos antigos territórios de Rondônia, Roraima e Amapá para os quadros federais. A deputada acredita que a medida faz justiça a quem ajudou a construir

0: nada ainda tinha acontecido nesses estados. E hoje é questão de justiça que eles sejam transpostos aos quadros federais. Uma luta, infelizmente, que já acontece há muitos anos, sem dar a devida atenção para que se faça justiça com esses ex-territorianos.
1: Silvia Cristina critica o que chamou de demora na tramitação da proposta e lembra que muitos ex-territorianos morreram sem ter o direito reconhecido. A parlamentar defende que a matéria avance rapidamente até a votação em plenário para garantir dignidade aos servidores.
2: Yandra Moura, do União de Sergipe, propõe criar um piso salarial nacional de R$ 3.400 para conselheiros tutelares, com reajuste anual pelo INPC. O projeto fixa a remuneração mínima em todo o país e garante a inclusão da categoria no PASEP.
1: Na visão de Yandra Moura, a medida, além de corrigir as diferenças salariais entre municípios, valoriza o trabalho de proteção a crianças e adolescentes. A deputada entende que garantir condições dignas de remuneração melhora a qualidade dos serviços prestados à população.
2: Termina agora o Jornal Câmara dos Deputados, produzido pela Rádio Câmara, com trabalhos técnicos de Everson Urani e apresentação de Val Monteiro e Luciana Vieira. Uma boa noite para você.
1: A Voz do Brasil volta amanhã. Boa noite.
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1: Tá bom, tá bom. Vamos lá. Vamos lá que tá na hora, hein? De boa noite. Boa noite, Santa Bárbara do Sul. Boa noite, nossa querida, linda e maravilhosa região. Está começando aqui na 97.9 FM, Rádio Blau Nunes de Santa Bárbara do Sul, Rio Grande do Sul. Tá na hora, né? Tá na hora de abrir os cadernos. Hoje, terça-feira, 8 de setembro do ano de 2026. Mais um Sertanejão da Blau.
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1: Só mudou um sertanejo, coisa boa a partir de agora. No seu rádio, pra noite ficar 10, pra noite ficar legal, né? Vamos até as 22 fazendo companhia pra você, com aquelas modas bonitas que mexem com o

0: com o sentimento da gente, só aquelas credenciadas nos cadernos, porque a gente tem que primar, e vocês hão de concordar comigo, nós temos que primar pela qualidade, né?
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0: 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E eu sou o Jorge Costa, amigo de vocês, comunicando a partir de agora, assumindo o painel, convidando você, fica ligado e nos ajude a fazer a programação. Noite agradável, 14 graus a temperatura, eu sempre falo, né? Abaixo de 10 é de renguear cusco, né? Acima de 10 a gente vai se virando aí, né, Xê? 8, e tamo rumando pra primavera também, segura que eu quero ver. 8 de setembro, hein? Vamos lá, moçada, com esse climão especial, a gente deseja para você uma ótima noite, né? Terça-feira, que maravilha. E vamos abrir o programa aqui, trazendo Rony Robson, quem dá mais?

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0: Aqui na 10, na Rádio 10, né? Vamos combinar, né, gente? Vamos falar sério, 97.9 FM e os modão sertanejo aí bombando na sua noite de terça-feira, são 20, ouvimos aí com Juliano e Jardel, Lembrança de um Novo Amor, são 20 horas e 10 minutos agora.
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Agora, 20 horas e 15 minutos, 20 com 15. E é hora da nossa reflexão aqui no programa, né? Hoje, dizendo o seguinte: aproveitar bem o tempo. Pelos campos. Se você acordar na madrugada e ficar procurando sono de um lado para o outro da sua cama, não se atormente com aquela ideia de que tem que cumprir as horas que faltam. Normalmente, se você acorda após um período de sono profundo, é porque o seu organismo já está satisfeito. É melhor que você se disponha ao despertar. Se não for para o movimento, ao menos aproveite para uma boa e proveitosa leitura. Viva o tempo que Deus coloca à sua disposição.

Junto, abração aí, boa noite. E nem vou pedir para aumentar o volume do rádio. Agora eu vou pro galpão RR, porque o meu galo velho tá na audiência, tá na sintonia. O pessoal tá lá no volume 12, hein? Boa noite, meu galo velho. Como é que está? Tudo tranquilo? Estamos aqui no Galpão RR. Manda uma música para nós aí. Estamos no volume 12. Abração. Valeu. E do nosso time, vamos abafando o caso. De futebol abafa o caso, né? Senão vai estragar nossa noite aqui, né, meu galo velho? Que barbaridade. Mas não há de ser nada, né? Não há de ser nada. Vamos ver se damos um jeito aí de escapar, porque preteou a boca do gateado, né, Che? Então já escolha um modão bonito aí, já largo pros amigos aí do Galpão RR. Baita abraço aí, meu galo velho!

0: Com os modão aqui, muito bem acompanhado dos nossos patrocinadores do programa. 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
0: 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Nando Filmes com a gente, um abraço aí meu amigo Fernando. Um abraço também, meu amigo Gilmar Bauer, meu amigo Tilápia também, sempre na audiência aí, sempre no volume 12, que maravilha.

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1: Na Rainha das Curtidas, agora 20 horas e 47 minutos. Voltando! Voltando com a sequência aqui dos modão nessa noite maravilhosa de terça-feira.
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1: É, meus amigos, o tempo passa, o tempo voa. 8 de setembro do ano de 2026. Vamos que vamos, então. É, sempre super bem acompanhado aqui dos nossos patrocinadores. E temperatura hoje, show de bola, né? Não estando abaixo de 10, aí a gente vai que vai, né? 14 graus aí, marcando a temperatura.
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1: Muito bem. E olha só que legal, pessoal. Já temos um B de Lima aqui na sintonia. Já temos um B de Lima aqui, é o meu grande amigo Jair. Boa noite, Jair.
3: Boa noite, meu amigo Jorge Costa. Gostaria que tu rodasse essa música pra mim aí, ó. E daí, se for atendido, te agradeço, meu amigo. E desejo uma ótima noite pra você e a tua família aí. Tá bom, meu amigo? Um abração aí, meu amigo Jorge Costa. Pai, é possível rodar pra mim essa música aí? Essa música aí, eu acho que é Mulher Maravilha, né, Jorge Costa?

0: Daí faz o possível para rodar para mim aí, por favor.
1: Opa, beleza. Eu vou rodar. Jair, eu vou fazer o seguinte: eu não tenho como abrir. Ele me mandou, né? O Jair me mandou um link aqui do TikTok. É daquelas modas do TikTok, né? Que o pessoal dá uma dublada e tal, e beleza, né? É, só eu não tenho como abrir aqui, tá? Eu não tenho como abrir o TikTok aqui, então eu vou rodar a Mulher Maravilha aqui, tá? Vamos na escura aqui, eu nem tô com condições aqui de ouvir se é a Mulher Maravilha ou não, mas tu tá dizendo, vamos atracar. Então eu vou atracar aqui o do Duque Dalvan, Mulher Maravilha, show de bola, tá? Tá, Jair? Eu fico te devendo aí essa versão aí que tu tá me mandando. Eu não tenho como abrir o TikTok aqui no meu PC aqui, tá? Beleza? Então, forte abraço aí. Tamo junto sempre. Grande Jair B. de Lima! O velho do Rio tá com a gente. Olha só, tá faceiro, hein? Tá mandando música pros elementos, mas o que que aconteceu? Que bicho te mordeu, velho do Rio? Tu tá de bem com a parceria, che? Que aconteceu? Eu não acredito que tão de coligação aí. Eu não acredito que tu tá fazendo uma coligação aí com os elementos. Me conta essa história. Deixa eu ver até aqui, ó. Ah, tá. Não, agora tá explicado, né, chefe? Ah, tá explicado. Ah, um tá na estica, né? Tá moderno lá, o homem lá de Capão Alto, né? Tá na beca agora, né? Deu uma encaracolada nos cabelos, Lube. Nosso grande amigo Lubisomem. Deu uma encaracolada nos cabelos. Anda de regata, né? Só dá uma, elevar um pouquinho a temperatura e já mete as regatas novas. Tênis novo, tênis moderno, o homem tá impossível, então.
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1: Ah, não, então temos que mandar música boa pra ele, né, velho do Rio? Mas e o elemento? Ah, tá. Olha só aqui, ó. Agora eu tô entendendo a história aqui, ó. Ele instalou um projetor de imagem pra mim. É. Lá na estância do velho do Rio. Mas eu. Bom, nem vou falar nada, né, che? Nem vou falar nada. Mas tenho que falar também, velho do Rio, cuida aí, che. E daqui a pouco começa a estourar tudo aí, explodir, né?
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1: Mas o homem não sabe nem colocar uma lâmpada aí, como é que vai. Mas não coloca uma lâmpada, como é que vai instalar um projetor aí? Ó, fica de olho aí. Não, ó. Tá ligado? Já ligaram? Já experimentaram? Não, porque o elemento. Mas não troca uma lâmpada. Vai instalar projetor agora, mas ó, tá, deixa quieto, abafa o caso então. O velho do. Tá mandando pra eles, tão de bem. Tão coligado. Tá mandando pros elementos aí, ó. O paletó xadrez do meu avô. Vamos lá.